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Boa noite, Sparrow, pássaro domésticos ou um pardal. Nova miniatura do grego Giorgos Komendakis, na leitura de Stefanos Stamopoulos, a abrir mais uma música contemporânea que prossegue já com uma extensa obra de Topography of Desire, a topografia do desejo, para quarteto de cordas do norte-americano Huck

prodígio torna-se assim audível, evocando o fosso entre o pensamento e a coisa, evocando uma unidade falhada, a poética do quase acerto. Toca o Quarteto de Cordas Dédalos.

De Topography of Desire, a topografia do desejo, para quarteto de cordas do norte-americano Huck Hodges. A recente edição desta partitura de 2016 pelo quarteto Daedalus. Nova obra, Granito e Arco-Íris, título de um concerto para acordeão e nove instrumentos do dinamarquês Niels Rosing-Schow, nascido em 54. O título traduz bem as associações de ideias e os contrastes de materiais desta partitura de 99 em três andamentos ou três vagas de som sem interrupções. É a solista Bjarke Mogensen, acompanhado pelos Danish Chamber Players sob a direção de Jean Torrel.

Granito e Arco-Íris, concerto para acordeão e nove instrumentos, concluído em 99 pelo dinamarquês Niels Rosingskog, nas interpretações de Bjarke Mogensen e dos Danish Summer Players, dirigidos por Jan Torrell. Até ao final deste Música Contemporânea, ficamos com Radia, para ensemble da Sérvia Milica Djordjevic, título de 2015 que significa ferrugem. Como escreve a autora, a música é composta à semelhança deste processo natural de oxidação do metal e da sua substancial metamorfose, que é uma evidência da passagem do tempo. A ferrugem como cor, em todos os seus tons quentes, do laranja ao vermelho e ao castanho, em oposição à cor fria e cinzenta inicial do metal. A ferrugem também como o devir de uma substância sólida que se torna frágil e quebradiça. Toca o ensemble Recherche.

0: O saxofonista tenor Chris Potter em You Gotta Move, uma composição de Mississippi Fred McDowell, música do disco Got the Keys to the Kingdom, Live at the Village Vanguard, um disco editado em 2023 pela Edition.
1: A atuação de Chris Potter no Village Vanguard em Nova Iorque aconteceu em fevereiro de 2022. O grupo do saxofonista tenor agregava três músicos: Craig Taborn, piano, Scott Coley, contrabaixo, e Marcus Gilmer, na bateria.

0: Nozani, uma composição popular da Amazónia transcrita por Edgar Roquete Pinto e Heitor Villa-Lobos. Música do disco Got the Keys to the Kingdom, live at Village Vanguard.
1: Para o seu concerto no Village Vanguard, Chris Potter não apostou em repertório próprio. Pelo contrário, preferiu navegar por temas de outros autores, nomeadamente do Cancioneiro do Brasil. Abarcou igualmente uma bem conhecida peça musical de Billy Strayhorn, companheiro artístico de Duke Ellington.

0: Blood Count, música do disco Got the Keys to the Kingdom, live at the Village Vanguard.
1: O título deste álbum, Got the Keys to the Kingdom, replica ipsis verbis, a designação de uma canção tradicional e espiritual norte-americana.

Edição de Cristina do Carmo. Jazz a 2, de João Moreira dos Santos, com Maria Alexandra Corvela e Luís Caetano.

Seguimos na Antena 2 com a música de Luís de Freitas Branco e a primeira gravação mundial de uma composição da juventude para violoncelo e orquestra estreada no ano de 1916. Cena lírica por Bruno Borralhinho, Orquestra Gulbenkian e Maestro Pedro Neves.

0: Cena lírica de Luís de Freitas Branco, a primeira peça do compositor para um instrumento solista com acompanhamento orquestral, revelada numa gravação de Bruno Borralhinho e da Orquestra Gulbenkian, sob a direção de Pedro Neves.
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1: Los Angeles, 1948. Tal como alguns outros bluesmen do Texas, Pee Wee Crayton encontra fama e fortuna na costa leste norte-americana. Tinha-se mudado para a Califórnia no fim da adolescência e agora, já um trintão, decide fazer o que podemos considerar como uma homenagem a Los Angeles. É o tema que vamos ouvir, Central Avenue Blues. A história é simples. O narrador queixa-se de ser mal amado por uma mulher e decide então rumar a Los Angeles na esperança de encontrar alguém melhor. Pee Wee Crayton é hoje em dia conhecido pela guitarra à maneira de T-Bone Walker, mas fica na história por ter ajudado a fazer a transição entre o blues puro e duro e o mais comercial rhythm and blues.

do jazz, como Dinah Washington ou Ray Charles. No tema de hoje, o piano de David Lee Johnson, saxofone tenor de Buddy Floyd, contrabaixo de Bill Davis e a bateria de Candy Johnson, Central Avenue Blues, por Pee Wee Crayton.

Los Angeles, 1948, Central Avenue Blues, pela guitarra e pelo canto de Pee Wee Crayton.

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gesta da minha infância. Ou quem puder achar-lhe a rima doce e primitiva, seria achar a eterna primavera na tosca singeleza de uma ogiva. Gesta da minha infância, ingênuo sonho, com traços medievais a romanceiro, como eu, criança, ainda me suponho, criança de olhos fundos e trigueiro. António Sardenha.

gesta da minha infância. Jornada pelos labirintos da memória e das vivências meio sonhadas. Viagem de volta a um tempo onírico, tecido de aventuras e imaginação.

E enquanto o lume baila na lareira, que estranho apelo os buzos da lavoura punham no sangue atónito escutá-los. Adeus, ó mãe, que eu vou partir, senhora, que vou partir com armas e cavalos. E em cima da vassoura, com a fera servindo-me de escudo, marchava logo, num furor que aterra, sem medo a nada e tropeçando em tudo. António Sardinha, gesta da minha infância.

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O maestro sacode a batuta. Lânguida e triste, a música rompe. Lembra-me a minha infância. Aquele dia em que eu brincava ao pé de um muro de quintal. Prossegue a música. E eis na minha infância, de repente, entre mim e o maestro, muro branco, vai e vem a bola. Atiro-a de encontro à minha infância e ela atravessa o teatro todo que está aos meus pés. E a música atira com bolas à minha infância. Fernando Pessoa, Chuva Oblíqua.

A lua sobe no horizonte e a minha infância feliz acorda como uma lágrima em mim. O meu passado ressurge como se esse grito marítimo fosse um aroma, uma voz, o eco de uma canção que fosse chamar o meu passado por aquela felicidade que não mais tornarei a ter. Fernando Pessoa, Ode Marítima.

quero a relva e as crianças. Quero o coreto com a banda. Quero os brinquedos e as danças. A corda com que a alma anda. Quero ver todos brincar num jardim onde se passa, para ver se posso achar onde está a minha desgraça. Ah, mas a minha desgraça está em eu poder querer isto, poder desejar o que há. Fernando Pessoa, 1934.

Descalço-venho dos confins da infância. E a minha infância ainda não morreu. A infância atrás de mim, ainda à distância. Ó menino Jesus da minha infância, tudo o que tenho ou não tenho é teu. António Sardinha, entrei.

Olha-me rindo uma criança, e na minha alma madruga. Tenho razão, tenho esperança, tenho o que nunca me basta. Bem sei, tudo isto é um sorriso, que é nem sequer sorriso meu. Mas para meu não o preciso, basta ser de quem me deu. Breve momento em que um olhar sorriu ao certo para mim. És a memória de um lugar onde já fui feliz assim. Fernando Pessoa, 1930.

Nas rendas do teu berço pequenino, meu filho, eu já te vejo. Meus lábios, até hoje sem destino, juntaram-se num beijo. E digo muito baixo, de mansinho, meu filho, és meu senhor. E sinto cada pedra no meu caminho abrir-se em flor. E tu, que mal existes, que hás de vir, ó luz indefinida, no lino das entranhas a dormir, és toda a minha vida. António Sardinha.

gesta da minha infância. Maravilhoso desfiar das recordações, os emocionantes sobressaltos da imaginação, das vivências que outrora nos fizeram felizes, para lá dos montes.

Para Fernando Pessoa, a infância é anterior à divisão, à fratura da consciência, à descoberta do abismo. É um vestígio do andrógino que não sofreu a divisão dos sexos e do castigo. O boneco que lhe partiram. Entre o navio que chega e o que parte, acontece um processo de recuperação do eu universal, individual, que não chega a fazer-se. Ivete Centeno, O Amor, a Morte e a Iniciação, 1985.

0: palavras que o vento não leva.
1: A vida das coisas. Seria curioso conhecer a ótica do idiota que disse: em arte, uma árvore é uma árvore. Chamava-lhe árvore por mera convenção linguística, mas talvez a visse como uma aranha. A vida das coisas. Não concebo maior sinal de fadiga. Uma estética de fim do mundo. O medo da morte gera coisas de mau gosto, como as conversões de última hora e a descoberta da simplicidade. Consoladoras mentiras nas quais o homem renuncia a significar-se. Em A Madonna, de Natália Correia, um vigoroso testemunho da dialética da emancipação da mulher.
0: Palavras que o vento não leva.

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Boa noite. Nesta emissão, vamos à maratona de leitura da Sertã. Em 14ª edição, decorreu na última semana, este ano dedicada ao amor. Por aqui hoje vai falar-se de poemas de amor e de cartas de amor. Uma conversa com a escritora Inês Pedrosa sobre a sua antologia de poesia portuguesa, Poemas de Amor.

publicada há 25 anos. Ora, a maratona de leitura na Sertã faz-se também de livros próprios, tem edição própria. Um deles, nesta 14ª edição, chama-se Pecar. E é feito de 25 cartas de amor, amor romântico. São resultado de um concurso literário que recebeu 167 candidaturas. Vamos ouvir o coordenador desta edição, o poeta, performer e editor Renato Filipe Cardoso, e os três vencedores, digamos, o pódio deste concurso, que em primeiro lugar teve Ana Sebastião Alfredo, depois Lara Ramos Alves e Daniel Radu. Vamos ouvi-los na leitura de excertos das suas cartas de amor premiadas. Ainda há cartas de amor. Os encontros à volta dos livros vão mais longe através da rádio. A maratona de leitura, para se escutar neste e noutros programas, vai ser assim a ronda. Love is a many splendor thing. Canção de Sammy Fain e Paul Webster. Recebeu um Oscar pelo filme homónimo de 1955. Vamos escutá-la na voz de Andy Williams.

Toda a gente sabe que um poema é um composto de relâmpagos de linguagem que nos permite quebrar o vidro fosco do tempo e descrever as cores e a vibração das almas. Há quem prefira definir o poeta como aquele que condensa, no mínimo de palavras, a corrente contínua da experiência em definição da personalidade humana e o choque frontal entre as circunstâncias externas e a temperatura íntima. Ciência, metafísica da beleza, primeira e última, e sobretudo tão clínica. Há poemas que matam, poemas que curam, alguns salvam e assassinam no mesmo verso.

0: E esses, acreditem, são sempre poemas de amor. Não se trata de teoria, mas de carne. Vermelha, esponjosa, crua, nervosa. A do coração. Os poemas de amor não começam nem acabam nos versos. Há-os em prosa, infinitos, como a Missa in Albis, de Maria Velho da Costa, com uma Sara que escrevia: Deus deu-me o Simão porque quer comer de amor a minha vida. Mas há uma música particular, ligeira e erudita, que os versos têm e os romancistas invejam. E então agarram-se aos poemas como náufragos. E é assim que começa o prefácio, escrito para a antologia de poesia portuguesa Poemas de Amor, com a organização de Inês Pedrosa, que por volta do ano 2000 a Dom Quixote publicou e teve sucessivas edições. Esta que tenho na mão é a sexta e sobre ela conversamos. Diz-nos a dedicatória há 21 anos, Inês Pedrosa, na Sertã, no calor da Sertã. Bem-vinda uma vez mais à Antena 2. Esta afirmação de que os romancistas invejam a música particular, ligeira e erudita que os versos têm, tem-se confirmado ao longo do tempo na romancista Inês Pedrosa? Continuas a sentir que a poesia dá algo um pouco mais do que a prosa dá?
1: Dá uma reação mais imediata, mais física, como eu descrevi aí nesse prefácio, acho que sim. Não quero necessariamente dizer que seja superior ou inferior, depende também do momento, não é? Mas é um encontro mais fulminante, mais relampejante, não é? E
0: mais cortante.
1: Cortante, é, mais cortante. Simplesmente, acho que há romances que são longos poemas e que, estou-me a lembrar, por exemplo, de um já muito, muito conhecido, As Ondas, da Virginia Woolf, que é um longo poema em prosa, e, ou seja, dito isto, não quero de forma alguma diminuir o poder poético e transfigurador também da ficção, sem entrar nessas competições, mas lembro sempre a Agostina com saudade e com o seu sentido de humor e cáustico muito particular, que dizia que somos um país de poetas também porque somos um bocadinho preguiçosos e o romance implica uma corrida de maratona. O romance muitas vezes também diz, é umas historinhas. Não é bem isso, implica uma maratona e um trabalho em concentração durante muito tempo, que se calhar é por isso que somos um país de poetas, de inspirações súbitas e depois de... Há poetas até que publicaram, muitos poetas publicam muito em jovens e depois abandonam um bocado a poesia, ou publicam menos, ou publicam com menos intensidade. E no romance é uma arte mais de puxar pelo corpo continuamente, mas também dura mais tempo.
0: Endurance, não é? Literalmente. E já ouvi vários poetas dizer isso, que se não fossem poetas não conseguiam publicar tanto, ou publicariam certamente menos. E entende-se porquê, sendo que cada poema pode ser esse concentrado. Sim. Portanto, como aqui dissemos, esta antologia terá então os seus 25, 26 anos. A vida tem-te afastado ou aproximado mais da poesia? Como é que a relação evoluiu ao longo da maturidade?
1: Tem fases, quer dizer, eu leio sempre muita poesia e isto acho que é muito comum nos escritores de ficção. Sobretudo, quando estou mesmo a escrever ficção, só consigo ler poesia ou ensaio. Até porque se estiver a ler ficção, nomeadamente ficção de alguém de quem eu gosto...
0: Há um derrame.
1: Há o risco de... Os escritores que eu gosto têm

0: corre bem, um jovem romancista, há uma pressão.
1: Acelera.
0: Para, isto ficou muito bem, agora tenho que escrever outro daqui a 6 meses e outro daqui a 6 meses, e acho que isso tem inclusive, é degradado bastante a literatura.
1: Aconteceu-te isso depois da Instrução dos Amantes?
0: Não, nunca me aconteceu, por uma razão muito simples.
1: Aconteceu a pressão.
0: A pressão, mas eu nunca senti essa pressão, e aliás, a Instrução dos Amantes é de 92 e eu publiquei depois só em 97. Até porque tinha uma vida profissional intensa no jornalismo. Comecei-o Nas Tuas Mãos, que foi o segundo, e ficou parado muito tempo. Por acaso, a certa altura, trabalhava com a Maria João Guardão, na revista Marie Claire, e dei-lhe o bocado que tinha. Ela disse, por amor de Deus, vai para casa, deixa-me aqui fazer a revista, que eu quero saber o fim desta história. Disse, ainda bem que quer saber. Pronto. Mas foi... Muitas vezes o romance lá está, implica uma imersão que, quando se tem uma vida profissional, às vezes não é muito compatível e não se compadece com, e depois demora muito a sair e a entrar num romance, etc. Mas eu nunca quis ter essa pressão. Depois tive o Faz-me Falta, que foi aquele êxito naquela altura, que era possível vender milhares de exemplares de romances. E quando chegou à altura em que o editor tinha de me apresentar contas dos 150 mil exemplares, ofereceu-me a hipótese de ter uma avença. E tu ficas com uma mensalidade para escrever o romance? E eu disse não, porque assim que acabar o pagamento que me é devido agora, eu prefiro recebê-lo por inteiro, até porque precisava de uma casa, e foi o caso,
1: assim foi.
0: Mas prefiro isso do que sentir essa pressão, que vários escritores nesses anos 90 aceitaram esse esquema, não é esquema?
1: Houve escritores com avanças para escrever ficção?
0: Sim. Sim. Eu estou-me a lembrar de vários, e não sei se eles dirão se quiserem, de vários e bastante conhecidos, na Dom Quixote faziam isso. E que às vezes que estavam até com dificuldades financeiras, e
1: havia um adiantamento.
0: Era um adiantamento, e não era porque normalmente isso era proposto. O que tem graça é que é assim, seria adiantamento se fosse estou a apostar no teu próximo romance e vou-te dando condições para o escreveres. Mas no meu caso, pelo menos, foi quando eu disse, então passaram-se 4 anos, quando é que eu tenho contas dos 150 mil exemplares? Talvez uma avença de... assim, não, e não também porque eu sabia, pelos outros escritores que tinham avenças, que quando eles tinham lá a conta, eles já sabiam quanto é que lhes deviam de pagamento já, de livros já vendidos, e a partir daí havia uma pressão enorme para se escrever um romance, e eu acho que isso é fatal. Quer dizer, acho que é muito desejável que se considere que a escrita é uma profissão. É muito complicado como é que se faz isto, não é? Porque toda a minha vida, enquanto era jornalista, que sou, mas quando estava mais nas redações, e eu dizia, estou a escrever um romance. Ah, sim, mas o que é que estás a fazer mesmo? Porque escrever um romance não é fazer mesmo. Eu acho que hoje, apesar de tudo, hoje em dia, não se pergunta a um poeta, e os poetas também fazem muitas outras coisas, muitas vezes são professores, ou jornalistas, ou... coisas ligadas de alguma maneira às letras, mas essa ideia de que estou a escrever, e isso não é uma profissão, não é? Isso não é um trabalho digno. Eu acho que, apesar de tudo, embora se vendam menos livros, há mais respeito pelo trabalho dos escritores hoje, do ponto de vista social, não necessariamente do ponto de vista editorial. Do ponto de vista editorial, há uma pressão para, se tens um sucesso, fazer outro logo a seguir, e eu sinto que esta nova geração, e talvez por isso seja também uma geração tão desesperada, porque não só foi educada por gente da minha geração que os educou para a competição, e tens de ser o melhor e tens de ser o maior, criando uma geração de ansiosos como nunca houve outra, de ansiosos permanentemente frustrados, como agora por um lado tem mais competição, porque há mais gente a escrever, não necessariamente mais escritores, mas mais gente a publicar livros, e muitas vezes há a frustração de que há grandes livros, continua a haver muito boa literatura que passa ao lado, ou que dizem, isso é muito complicado para os dias de hoje, e que vamos contar mais uma história de desgraça. A ficção até está um bocadinho em queda, porque foi substituída por essa enorme

0: Falta de imaginação e de capacidade de trabalho e de transfiguração, a que se chama autoficção.
1: E hoje fala-se de famílias disfuncionais em mais de metade dos romances.
0: Sim, e sobretudo se uma pessoa não deixa de contar a história do seu umbigo e da sua família disfuncional,
1: Está sempre no seu labirinto.
0: está sempre no seu labirinto e não é capaz de fazer. Claro que todos os escritores sabemos que O Amante da Duras foi uma experiência que ela teve na adolescência mas demorou aqueles anos todos a escrever e a perceber o que é que aquilo tinha feito nela, a perceber como é que uma jovem que mais ou menos é empurrada para uma situação de que é ambígua entre o desejo de descoberta e a prostituição, como é que se vive com isso, porque interessa muito pouco o drama particular de uma pessoa se não disser nada sobre os dramas da existência das pessoas de uma maneira. E é para isso que serve a ficção, que é, torna-se parábola, torna-se alegoria, torna-se. E eu acho que hoje vivemos num mundo muito pobre. Olha, diziam tão mal dos neorrealistas, porque alegando que eles só copiavam uma realidade programática. E agora temos os neocapitalistas e neo-egoístas que só reproduzem a realidade do umbigo deles e delas. E eu, sendo eu uma feminista muito, muito, como tu sabes, muito militante, porque me impacienta, até porque tive a sorte de ser mãe de uma menina, impacienta-me que o mundo não esteja mais igualitário do espaço da minha geração para a dela. Mas também me impacienta a auto-vitimização permanente das mulheres, porque me pergunto, o machismo serve muito mal à humanidade, mas começa por servir muito mal aos homens, que os obrigou a ir para a guerra e a morrer em montes de guerras, e obriga ainda. E é capaz de ser um bocado pior levar um tiro numa guerra do que ter um padrasto que olhou e disse uma coisa desagradável. É capaz de ser um bocado mais traumático. As mulheres estão traumatizadas porque todas nós fomos abusadas. Na minha geração não há ninguém que não tenha visto um homem da gabardina abrir a gabardina e mostrar as pobres coisas que tinha lá para mostrar quando nós tínhamos 5 anos, 6 anos, 12 anos. Violência absoluta. Conheço imensas mulheres que foram mesmo violadas. E calaram porque era o tio, porque era o pai, e depois, quando decidiram falar, iam estragar a família toda, iam alienar a mãe. Isso era muito comum. E agora diz-se: ai, nunca houve tantas denúncias de violação. É que esta vitimização contemporânea dá a ideia de que o mundo nunca esteve tão mau. E não, o mundo agora denuncia. E também acho bem que as mulheres escrevam a denunciar, só que acho que sair um bocadinho do umbigo delas e tentar perceber, bem, é muito chato eu ter tido alguém que me maltratou, mas vamos lá pôr isto em perspectiva,
1: Não
0: porque
1: tem que
0: estamos
1: ser
0: num mundo.
1: necessariamente a matéria da criação literária.
0: Tem que ser com algum grano salis, com alguma distância, porque apesar de tudo, no Afeganistão elas estão a passar um bocado mais do que nós aqui. E acho que estamos um bocadinho embrenhados no trauma do trauma do trauma e depois as elucubrações sobre como a menstruação nos perturba a vida. E pá, se calhar fazer barba todos os dias também não é muito agradável. E os problemas da próstata que os homens começam a ter a certa altura também, aliás, ao menos da menopausa fala-se e da andropausa não se fala. Portanto, deixamos de ser as últimas vítimas da humanidade. Eu tornei-me, com o tempo, uma feminista muito Germaine Greer. Germaine Greer dizia uma coisa assim: quando a violação é terrível, mas eu não vou deixar que um homem que me violou me defina. Se eu for atropelada por um autocarro, eu não me torno dependente do autocarro. É uma desgraça, até posso ficar sem uma perna. Mas eu sou eu além disso que me aconteceu. Isso aconteceu-me na minha vida e eu tive que sobreviver a isso. Como um homem que leva com uma mina tem que sobreviver a ficar sem um braço, sem uma perna, e muitos o fazem. E portanto há muita desgraça, mas não. E eu acho que fazer das mulheres essas vítimas as minoriza permanentemente e, sobretudo, fazer delas essas vítimas assim, não, eu vou contar a minha história porque eu sinto um trauma assombroso. E talvez pensar. Para já, o que é que eu fiz desse trauma? O que é que isso fez na minha cabeça? Porque eu vejo pouco, vejo muito contar, fez-me isto, fez-me aquilo, e não o que é que isso me transfigurou. E lá está, no Amante, ou no Amante da China do Norte, mas no Amante, que é o mais conhecido da Duras, nós temos uma reflexão sobre o que é o poder, o que é a violência, o que é o desejo, o que é a miséria. Tudo isso ela passou, mas não ficamos presos àquela menina que teve uma mãe que a arrastou para a barragem no Pacífico e que ficaram na miséria, que teve, não é eu, Duras, tive que me prostituir, oh coitadinha como eu sofri. O Amante não é isso, é outra coisa. Isso é que é o poder transfigurador da ficção.
1: Tornou-se um chavão, mas é chegar à condição humana.
0: Exatamente.
1: Mais fácil se tornará para a inteligência artificial produzir em série livros com essas características, porque tem muito onde se inspirar. Falamos destas marcas que, entretanto, o tempo trouxe, a caracterização deste tempo hoje. Fazendo uma nova antologia, achas que a poesia portuguesa, porque este é um, é uma antologia de poesia portuguesa, vai de Martin Kodak, de século XIII, até ao mais recente, no livro José Tolentino Mendonça, nascida em 64, se não me engano. Desde aí, desde há 25, 26 anos, a poesia portuguesa conheceu uma vaga enriquecedora, na tua opinião?
0: Sim, sim. Eu acho que
1: sendo que isto é de uma profunda riqueza, o que temos aqui de séculos, mas nomeadamente dos autores do século XX, da segunda metade do século XX. Nós tivemos excelentes autores. Continuamos a fazer jus a eles, é isso?
0: Eu também eu quero dizer o seguinte, eu vou acompanhando a poesia portuguesa, também não só a portuguesa, vou descobrindo outros autores noutras, e até com tradução, às vezes traduções bilíngues, mas pode-me escapar, também me escapa ainda muita coisa. Mas
1: as edições de 200 exemplares que algumas pequenas editoras fazem, e muito bem, e que revelam excelentes autores, pelo menos alguns que tenho lido, mas é difícil acompanhar quando é um género que sempre teve essa forma de se dar a conhecer, pequenas edições, às vezes edições de autor.
0: Tem havido uma grande pujança na literatura portuguesa, há muito mais escritores e, portanto, há o muito mau, e também há o, multiplicaram-se os livros de autoajuda, de ajudas diversas e disto e daquilo. Também há novos escritores de ficção e há uma grande variedade de vozes e algumas bastante impressionantes e marcantes já na literatura portuguesa. Eu acho que cresceu bastante a variedade e a qualidade. E como digo, até nem queria muito dizer nome, lembro-me, sei lá, gosto muito dos poemas da Rita Taborda Duarte, por exemplo. Não acompanho tanto como acompanho, apesar de tudo, os meus colegas mais jovens de ficção. Claro que a democratização acaba por dar os seus frutos, não é? Agora, eu acho que as editoras, e vejo jovens autores com esse problema, a dizerem a jovens autores, às vezes de grande qualidade, ah, isto é muito complicado, mas isso já há uns anos, uma revista, penso que é Sábado, pôs um livro de Virgílio Ferreira com outro.
1: A candidatar-se às editoras.
0: E diziam que aquilo era muito denso e que não era para ser publicado. O que é tristíssimo e que é esse incentivo ao facilitismo que está a levar muita gente a desistir de trabalhar mais e a ir pelo facilitismo. E eu devo dizer, agora teve a Feira do Livro de Lisboa e eu realmente fico um bocadinho estarrecida de ver que estão lá grandes escritores em quem ninguém reparou, e portugueses, e depois vejo filas, dão voltas ao quarteirão ou para livros de autoajuda ou para livros de fantasia que repetidos, se calhar já escritos pela inteligência artificial, penso eu. E temo que haja gente que se sinta tentada, porque a pegar na inteligência artificial
1: é fácil.
0: É fácil.
1: Uma vaga que não fazemos ideia. Quando conversarmos
0: não, e
1: daqui a uns anos.
0: Escreve livros inteiros.
1: Claro.
0: metes lá uma coisa desses que queres neste estilo e eles fazem-te um livro. Mas eu, o que eu sei é que nunca terá a voz. O que faz a literatura é a voz. É a voz e a maneira de contar. É a voz e o pensamento inovador. E eu não acredito que a inteligência artificial dê um pensamento inovador sobre o que quer que seja.
1: Depende do ouvido que ouve a voz.
0: Pois.
1: Se o ouvido que ouve a voz.
0: Também já só está habituada a... É complicado. Agora, devo dizer, este livro, eu tive muito carinho por este livro, também gostaria de dizer uma coisa, até foi, eu agora estava a dizer, há um incentivo comercial terrível, e eu, este livro foi uma ideia de um, do que era na altura diretor comercial da Dom Quixote,
1: Francisco.
0: José Francisco Feição, que disse, ai, nas escolas, ia muito às escolas, vendia muito livros nas escolas, os professores queixam-se, não há uma antologia boa de poesia, a Inês gosta tanto de poesia, podia fazer e não sei o quê. Foi uma ideia, de, se fosse de amor, porque interessa aos jovens, e fez-me esse desafio, depois foi difícil montá-la, e uma antologia também tem sempre um problema. Eu acho que não tive grandes detratores ou pessoas muito ofendidas, mas claro que numa antologia falha sempre alguém. Era mais fácil não falhar nessa altura, porque lá está, na minha geração havia menos geração que nasceu nos anos 60, que veio, em termos literários, a seguir à que nasceu nos anos 40 e fins de 40, 50, que fez a guerra colonial, que é chamada geração na prosa da guerra colonial, de Lídia Jorge, Lobo Antunes, João Melo, etc., e respectivos poetas. Aliás, essa foi uma geração até mais de ficção, mas já havia uma grande poesia contemporânea ainda dessa. Havia o Carlos Oliveira Vivo e muitos outros, o Ribelo, etc.
1: E curiosamente, romancistas que escreveu uma poesia que publicaram mais tarde, e tivemos agora o caso de Lobo Antunes. Uhum. Ou de João de Melo, que também.
0: Exatamente.
1: Publicou.
0: A própria Lídia já publicou poemas já bastante tarde, não é? Porque eu também tenho alguma poesia.
1: Ah, essa é a questão. Há pelo menos um poema de Inês Pedrosa na Vida Breve, no programa de poesia dita por quem a escreve.
0: Tenho um que foi publicado na Egoísta.
1: É provável, agora não me recordo, mas já gravámos esse. Um ou dois poemas, pelo menos. Mas por. Portanto, aí foi um capricho da mão, ou não? Ou há uma bolsa com uns quantos mais?
0: Todos nós começámos por escrever poemas, ou muitos de nós, os da ficção, quando éramos jovens ou crianças.
1: A maior parte de nós deitou-os fora.
0: Deitou-os fora. Eu escrevi umas versalhadas que depois tive um primo do meu pai que me disse, eu vou-te dar poesia. Deu-me As Mãos e os Frutos, Os Amantes Sem Dinheiro, uma antologia de Manuel Brandeira e uma antologia da Sofia de Mel Branco.
1: Um grande pacote esse.
0: Foi uma... E eu disse, realmente, aquilo que... Porque eu disse-lhe, o que é que acha dos meus poemas? Ele disse, vou-te dar os meus poemas. Eu com 14...
1: A melhor maneira de fazer uma observação crítica.
0: Pronto. E eu tinha, de facto, tinha tido um prémiozinho no liceu com uma cópia, como eu ontem aqui disse na sessão, da Invenção do Amor do Daniel Filipe. Uma cópia, não era uma cópia.
1: À maneira de,
0: era uma história também de uns apaixonados que fugiam.
1: Contra tudo e contra todos.
0: Contra todos e tal. E depois percebi que tenho que ler muito, isto não é poesia, e depois passei a dedicar-me, que aliás já me dedicava à ficção, gostava de criar mundos e já fazia pequenas histórias e tal. E depois há um pudor de quem não está nesse mundo de fazer poemas. O poema que eu tenho a impressão que foi esse que eu já li, que foi um que foi publicado na Egoísta, eu não o fiz, lá está. Podem me encomendar um conto e eu faço. Um poema eu acho que é mais difícil ser de encomenda, mas tinha esse poema e esse foi mesmo um daqueles momentos. Eu tenho um poema de que eu gosto muito e depois tenho muitos que são muito importantes para mim, mas que eu não sei, que tenho a certeza que não são bons poemas. Portanto, ainda aos trabalho, e a Lídia disse uma vez que tinha poemas que trabalhava, voltava a trabalhar e tal, e não sabia se um dia ia publicar, e publicou.
1: E são, assim?
0: Há vários casos, desde o Jorge Luís Borges até a nossa saudosa Ana Luísa Amaral, também escreveu ficção. Ao contrário, esquece, escreveu muito pouca ficção. O Nuno Judice.
1: Ah,
0: o Nuno Judice escrevia ficção e todos os...
1: Mas ele era romancista, poeta.
0: Ele era mais novelista, ele também não tinha grande. Era uma novela, todos os verões escrevia uma novela e depois ia escrevendo um livro de poemas.
1: Não sei se não foi num festival organizado por ti, moderei uma conversa com Maria Teresa Horta, Nuno Judice, Manuel Alegre e Francisco José Viegas, sobre romancistas poetas e poetas romancistas.
0: Exato, foi, exatamente. É muito interessante. A Teresa Horta, outra que, olha, outra que teria merecido também o Prémio Camões, e aproveito
1: bem,
0: para
1: sabemos que sim.
0: Os parabéns à Lídia, mas a Teresa nunca o teve por ser feminista e rebelde, e não aguentavam o discurso dela. Pode ser que agora já aguenta. Daqui para a frente as mulheres possam dizer o que ela dizia, mas lá está, tem o fantástico Luzes Leonor e o Ema, e tem romances marcantes.
1: Tantos.
0: E tem poesia, e esse, o Francisco Viegas, também foi e é, eu acho que ele tem publicado menos poesia. A poesia é mais uma arte de juventude, e é por isso que eu prefiro ser romancista com a idade a chegar. Porque o que noto é que, engraçado, há romancistas, e temos o caso da Lídia e do Lobo Antunes, que deixam a poesia ou póstuma ou para o fim. Mas é um crivo da vida inteira que foram fazendo, não é? Porque os poetas, a grande obra dos poetas em geral, é feita na juventude, e às vezes eles depois vão retocando ou fazendo variações de poemas que já fizeram. Mas nós, quando nos lembramos de facto dos grandes livros de poesia da Sofia, do Eugénio, mesmo do Rui Belo, e o Rui Belo aliás também não teve uma vida muito longa, do Jorge Sena, são coisas mais de juventude. É, parece que a poesia puxa muito pela...
1: Sim, mas eles levaram poesia e vida fora, não é?
0: Sim. E às vezes, e estava a pensar no Herbert Welder, que eu gosto muito, mas que refez muitos poemas, o que eu não acho uma muito boa ideia, porque acho que perde alguma autenticidade.
1: É uma tentação que se resiste ou não.
0: É, nos romances, quando uma pessoa reedita, sei lá, agora reeditei a Instrução dos Amantes, e tive a tentação, mas o que a única coisa...
1: Aquele parágrafo a encanitar.
0: Mas pensei, há uma arrogância, nos livros de juventude há uma espécie de inocência e de arrogância em todos, eu acho, em graus variados.
1: E um fulgor, por oposição, um fulgor, um entusiasmo, uma inocência.
0: Mas é isso, mas se começamos a mexer muito, a inocência desaparece, a inocência é tão frágil.
1: Fica carregada com a melancolia. Que a idade, entretanto, trouxe.
0: Com um saber que não interessa para ali, porque ali estamos na abertura para o que vai acontecer, não é? E eu...
1: Disponíveis para amar, como
0: disponíveis para amar, como no filme. Mas eu o que fiz, isso confesso, foi se vi dois adjetivos muito parecidos em frases próximas, cortei um. A fazer alguma coisa é cortar um adjetivo a mais. Isso, cortei dois ou três, confesso que fiz, mas também... porque não havia, nem há muitas vezes em Portugal, grande edição, grande não é no sentido de ser grandiosa, grande trabalho de edição. Os editores olham e fazem uma revisão por alto. E, pelo menos eu nunca tive trabalho de edição sobre os meus livros, e o que tinha era os meus queridos colegas e amigos, trocamos cromos, eu olhas para o meu livro, eu olho para o teu, porque é sempre bom ter um olhar de fora. Nas editoras é muito difícil encontrar-se isso em Portugal. E diz-se que é porque não se quer ofender os escritores, que não é como na América, onde cortam tudo, mas eu acho que há um exagero nesse dizer que na América cortam tudo, e há também uma desculpa para os editores aqui não serem mais intervenientes na proposta que fazem. E de dizer...
1: Há casos, já há meia dúzia de casos onde isso acontece.
0: Mas eu acho que hoje em dia até há, porque houve uma educação e cursos de edição e essas coisas, mas não havia muito esse hábito de dizer, olha, atenção, repetes muito esta palavra, coisa que também foi facilitada, ainda eu comecei a escrever ainda na máquina de escrever. Hoje em dia, quando a pessoa tem uma suspeita de que tem uma palavra muitas vezes, faz um find. E descobre, assim como pode fazer também repetições voluntárias, fazer litanias interiores com mais facilidade, porque vai à procura do que já disse com mais facilidade. Não, eu acho extraordinário aqueles manuscritos do Balzac, eternamente, já para não falar dos mais recentes, do Cardoso Pires, eternamente rasurados e escrito à mão, depois à máquina outra vez, depois, enfim.
1: O espelho da criação. A Instrução dos Amantes, em nova edição na Civil Editores. Uma conversa sobre o amor na Sertã, porque nesta 14ª edição da Maratona de Leitura é o amor que atravessa este território da Sertã e das aldeias à volta e das vilas à volta, e por isso também ter-me acompanhado desta antologia de poemas de amor de Inês Pedrosa, com este magnífico prefácio, este convite ao sentir da poesia, ao conhecimento, à leitura e ao sentir da poesia. Escolhe um poema destes teus eleitos.
0: Vou ler a carta esboço. É um poema do meu querido amigo Nuno Judice, que me faz tanta falta todos os dias e que era de facto um grande amigo e que eu considero um grande poeta e que, olha, e que me incentivou muito a trabalhar na editora. Fez uma tradução espetacular de uma obra-prima do século de ouro espanhol, Os Desenganos Amorosos da Maria de Saias. Aproveito
1: falámos para sobre aqui,
0: falámos sobre este livro, e eu gostava que ele tivesse muitos leitores, porque é tão espetacular como um Dom Quixote, mas é um Dom Quixote feminista dessa altura, e foi ele que o traduziu. Era também muito bom tradutor. E então este poema que se chama Carta Esboço, e com uma dedicatória à Maria Manuel Viana, escritora e nossa amiga, da qual temos muitas saudades, que adorava este poema também. Portanto, lembro-me agora que tenho de marcar um encontro contigo num sítio em que ambos nos possamos falar de facto, sem que nenhuma das ocorrências da vida venha interferir no que temos para nos dizer. Muitas vezes me lembrei de que esse sítio podia ser até um lugar sem nada de especial, como um canto de café em frente de um espelho, que poderia servir de pretexto para refletir a alma, a impressão da tarde, o último estertor do dia antes de nos despedirmos, quando é preciso encontrar uma fórmula que disfarce o que afinal não conseguimos dizer. É que o amor nem sempre é uma palavra de uso, aquela que permite a passagem à comunicação mais exata de dois seres, a não ser que nos fale, de súbito, o sentido da despedida e que cada um de nós leve consigo o outro, deixando atrás de si o próprio ser, como se uma troca de almas fosse possível neste mundo. Então, é natural que voltes atrás e me peças, vem comigo. E devo dizer-te que muitas vezes pensei em fazer isso mesmo. Mas era tarde, isto é, a porta tinha-se fechado até outro dia, que é aquele que acaba por nunca chegar, e então as palavras caem no vazio como se nunca tivessem sido pensadas. No entanto, ao escrever-te para marcar um encontro contigo, sei que é irremediável o que temos para dizer um ao outro, a confissão mais exata, que é também a mais absurda, de um sentimento. E por trás disso, a certeza de que o mundo há de ser outro no dia seguinte, como se o amor, de facto, pudesse mudar as cores do céu, do mar, da terra e do próprio dia em que nos vamos encontrar, que há de ser um dia azul de verão, em que o vento poderá soprar do norte, como se fosse daí que viessem, nesta altura, as coisas mais precisas, que são as nossas. O verde das folhas e o amarelo das pétalas, o vermelho do sol e o branco dos muros.
1: É uma carta-esboço de Nuno Judice, que está nestes Poemas de Amor, antologia organizada, escolhida por Inês Pedrosa, sensivelmente há 25 anos, Inês Pedrosa, que na Antena 2, muitas cartas de amor já leu num programa que tinha esse propósito, também esta. E porque a amizade também é amor, muitas vezes, Inês Pedrosa, 35 anos depois de começar a partilhar connosco a escrita, uma conversa sobre poesia e amor na Maratona de Leitura da Sertã, em dias muito calorosos, como o amor também o deve ser, Inês Pedrosa. Muito obrigado por esta conversa na Antena 2.
0: Obrigada a eu, Luís.
1: Uma conversa à sombra de 42 graus na Sertã. Daqui a pouco ouvimos Cartas de Amor. Estão no livro Pecar, uma edição da Maratona de Leitura da Sertã.

0: Mysteries of Love, Julie Cruz. Antes de escutarmos Cartas de Amor, na leitura dos três premiados do concurso literário preparado para a edição deste ano da Maratona de Leitura, a pergunta ao presidente da Câmara que organiza a Maratona de Leitura através da Biblioteca Padre Manuel Antunes, na Sertã, presidente Carlos Miranda, na equipa que faz com Ana Sofia Marçal, Rui Lopes e muitos mais. Afinal, porquê a escolha do amor para a edição deste ano?
1: O amor não está assim tanto na moda, se calhar, não sei. Nós verificamos que há outras forças por aí que até são contrárias ao amor e que neste momento têm um predomínio muito maior. Ah, eu há um pouco estava ali com o Sérgio Godinho. O Sérgio Godinho estava a dizer que nunca foi um cantor político. Enfim, percebo aquilo que ele quer dizer. Seja como for, foi um cantor com causas e cada canção tinha uma intenção, não é? E sobretudo alguém que vivia de muito perto a vida das pessoas e que queria mudar a vida das pessoas, queria sobretudo combater a injustiça. E nós hoje vivemos num mundo em que se calhar nunca houve tanta injustiça como agora. Do ponto de vista social, por exemplo, nós estamos num mundo provavelmente mais desigualitário que já houve. Nunca tão poucos tiveram tanto, nunca tantos tiveram tão pouco. Por outro lado, nós vemos que há determinadas forças que estão a emergir, são forças autocráticas e ignorantes. Estamos a ser subjugados por uma tecnologia que está nas mãos de meia dúzia de tecnocratas que são protofascistas. Estamos também numa emergência climática, como nunca a humanidade esteve, penso eu. Portanto, nós temos aqui uma série de desafios, temos aqui uma série de problemas, e eu estava há um pouco ali a pensar com o Sérgio Godinho, porque ele na altura cantava, havia estas causas que ele cantava e outros cantavam, e eu estava a pensar, porque é que hoje tão poucas pessoas cantam isto, cantam estes temas, escrevem sobre estes temas? Provavelmente porque nós somos uma sociedade que está um bocadinho aliada a tudo isto, e somos uma sociedade que também está subjugada, de alguma forma, subjugada pelo medo. E o medo foi o tema da nossa maratona de leitura no ano passado. E então, eu não fui só eu sozinho, foi a Ana também e o Rui, obviamente, pensámos que depois do medo que nos subjuga, que nos reduz, tínhamos que trazer aqui qualquer coisa que nos desse alento, que nos desse esperança, tínhamos que puxar por qualquer coisa que seja realmente positivo. E é o amor, não há dúvida nenhuma, acho que o amor é uma força verdadeiramente construtiva, verdadeiramente transformadora, no bom sentido. Daí que a maratona que tenta estar atenta aos grandes temas e trazer qualquer coisa que seja pertinente, tenha trazido para este ano este tema, o amor.
0: Carlos Miranda, o presidente da Câmara da Sertã, a propósito da escolha do tema desta 14ª edição que decorreu na última semana. Escutemos agora o responsável, coordenador, pelo livro Pecar, prémio de escrita de cartas de amor romântico, uma edição da Maratona de Leitura deste ano, um concurso ao qual se candidataram 167 autores com cartas de amor romântico. Este livro publica 25 delas. E vamos ouvir os três vencedores, o pódio deste concurso do livro Pecar, Cartas de Amor, prefácio de Rui Zinck, ilustrações de Helena Zália. Escutemos Renato Filipe Cardoso e os três premiados.
2: E o amor é com certeza um ato de resistência, da mesma forma que escrever cartas de amor é também, nos dias que correm, um ato de resistência, porque hoje em dia as cartas de amor mais correntes são mensagens de WhatsApp ou coisas que tais. E então tivemos um número belíssimo de 170 participantes, 170 cartas, muito plurais, muito diferentes entre si, algumas que elegiam temas que não eram propriamente o amor romântico, e foram também penalizadas por isso, porque era esse o busilis do prémio. Temos aqui os três premiados. Eu vou começar pelo Daniel Radu, o terceiro premiado. E se calhar, Daniel, eu pedia-te que falasses um pouco da tua motivação para escrever esta carta, de onde é que proveio a tua ideia?
3: É um cenário apocalíptico, há um ataque nuclear e, portanto, é uma carta in extremis. São as últimas palavras por mensagens que, às quais eu não recebo resposta ao longo de praticamente 2 ou 3 horas. E a partir de um determinado momento eu sei que não vou reencontrar a minha família. Portanto, são as últimas palavras, aconteça o que acontecer. E isto tem um contexto porque, enfim, Chernobyl aconteceu em 26 de abril de 1986, eu nasci em 26 de abril de 1987, a 900 quilómetros de Chernobyl, os meus avós todos viveram a Segunda Guerra Mundial, eu fui criado pelos meus avós, todas as histórias que eu ouvi durante a minha infância foram sobre a Segunda Guerra Mundial, e sempre ouvi que nos temos que preparar para o pior. E, portanto, eu sempre me questionei o que é que pode ser o pior.
2: Queres ler-nos uma passagem, um excerto breve da tua carta?
3: 7h26, o alarme começou a soar. Não falhámos em nada, meu amor. Só queria ouvir-te agora a amendá-los, lavar as mãos, a corrigir um comportamento à mesa, quando o horizonte já tem a cor de um metal queimado, como se a delicadeza da etiqueta pudesse sobreviver à física. E talvez sobreviva naquele intervalo obscuro em que lhes dás um beijo de boa noite. Talvez lhes consigas ensinar a difícil ciência de não tremer em frente dos adultos. Nunca percas essa tua disciplina que dá à catástrofe um ar quase habitável. Como é única esta luminosidade de Lisboa que só é possível devido à combinação de tantos fatores, Ulisses terá compreendido de imediato a relação entre latitude, topografia e a composição do ar. Provavelmente uma civilização longínqua, anos-luz daqui, estará agora mesmo a visualizar a chegada de Ulisses, pois a luz apenas chegara neste nosso preciso momento, neste nosso presente, às lentes dos seus instrumentos de observação. A rede voltou por uns segundos e caiu outra vez. Escrevo-te nestas frestas como quem respira entre ondas. Agora posso ter a certeza de que será muito difícil sair daqui. Sinto que perdi pelo menos uma década sem ti, e é o que me deixa mais amargurada, a massa de tempo que desperdicei com todos os inúteis. Há pessoas a correr na rua como se a sobrevivência fosse uma mudança de casa mal planeada. E no meio disto tudo, uma mulher parou para atar o sapato do filho. Nela, vi-te a ti, porque era exatamente o que tu farias.
2: Passo agora à segunda premiada, a Lara Alves, a quem eu também peço que nos fale. Não sei se queres falar um bocadinho de ti, explicar de onde é que veio a origem da tua ideia para a carta de amor.
4: Olá, a minha primeira ideia seria fazer uma carta de amor fofinha, toda cor-de-rosa, e depois pensei, não. Portanto, vamos fazer uma um bocadinho rosa pálido. A minha formação é em neuropsicologia e especializei-me em demências. E então, o que eu pensei em fazer foi, vamos fazer uma carta de amor de uma mulher com Alzheimer ao seu marido, num dia em que se lembra dele, para os dias em que ela não se lembra dele e que ele poderá ler. Pronto, e foi isso. Eu posso ler um bocadinho. Se um dia eu perguntar quem és, não me respondas como se fosse um teste. Não me devolvas a história inteira. Não me peças para reconstruir aquilo que já não consigo alcançar. Fica. Só isso. Fica como se ainda houvesse um nós, mesmo que eu já não o consiga dizer. Porque pode haver um segundo, breve, quase imperceptível, em que algo dentro de mim te reconhece sem conseguir explicar. E nesse segundo, eu continuo a amar-te. Não como antes, mas talvez de forma mais verdadeira, sem memória, sem narrativa e sem garantias. E ainda assim, toda eu, tua. Mas vou escrever outra vez para o caso de amanhã já não saber. Se me perder de ti, não vás embora. Porque pode ser que mesmo sem saber o teu nome, eu ainda pare quando estiveres perto. Ainda olho um segundo a mais. Ainda sinto que há algo em ti que me chama. Mesmo quando já não sei responder. E se isso acontecer, não tentes explicar. Não outra vez. Não tentes devolver-me aquilo que eu já não consigo guardar. Fica. Porque talvez amar no fim seja isto, não saber quem és e ainda assim não querer que vás embora.
2: Muito bem, e em primeiro lugar, a Ana Patrícia Alfredo, que me confessou que está extremamente nervosa, e a quem eu pergunto de onde é que veio a inspiração para a tua carta vencedora.
5: Gostaria de começar por agradecer a Maratona da Leitura por, ano após ano, organizar não só um dos festivais mais bonitos do nosso país, mas também com mais significado, porque acaba por festejar a palavra não só na sua vertente oral, junto às populações, mas também na sua vertente escrita, como é o caso do momento que nos reúne aqui. A minha carta, poderia condensá-la no próprio título, A Forma do Instante. Pensei no Deus Kairos, o Deus do Tempo, que representa um momento único, inexplicável e que muitas vezes é irrepetível. Há uns anos as minhas semanas eram repartidas, recortadas ao meio por duas geografias completamente distintas, o Porto e o Algarve, e passava muitas horas no aeroporto, e é assim que a minha carta nasce.
2: Tu disseste-me que não consegues ler, mas eu leio por ti. Diz-me só de onde a onde.
0: Mas Ana Sebastião Alfredo acedeu gentilmente, mais tarde, a ler para a rádio, para este programa, um excerto da sua carta de amor, vencedora deste concurso, organizado pela Maratona de Leitura na edição 2026. E aqui está então A Forma do Instante, primeiro prémio, que está no livro Pecar, com o resultado de 25 destas candidaturas. O livro Pecar, que tem prefácio de Rui Zinck e as ilustrações de Helena Zália. Ficamos então com a leitura de Ana Sebastião Alfredo, da carta vencedora. Um excerto.
5: A Forma do Instante. Escrevo-te do aeroporto. Seguro a caneta com brasa incandescente. Há urgência no que tenho para te dizer. Os dedos queimam. O papel cola-se-me à mão como se fossem feitos da mesma substância. Talvez porque o que descrevo nasce do mesmo lugar onde começa o desejo, esse gesto invisível da minha mão à procura da tua pele. E neste exato momento, suspenso, entre partidas e chegadas, tudo em mim se inclina para ti. Ouço um ligeiro estertor. Depois, vozes metálicas rompem o ruído do terminal pelos altifalantes. Despertam-me para a realidade. Anunciam em diferentes línguas, de forma monocórdica e pausada, vários destinos. Alertam para o atraso de alguns voos. Suspendam o meu, suplico. Num tom neutro, distante e descarnado, chamam pelo nome de passageiros. Nunca o teu. Há pessoas que se apressam, seguidas por malas, deslizam no desafio do chão polido. Algumas despedem-se num abraço demorado, outras reencontram-se. Não sou eu, não és tu. Rostos conhecidos, não vai e vem. Uma mulher deixa cair o bilhete. Observo o painel com os relógios do mundo, numa sincronia perfeita, ainda confusos horários tão distintos. Esta aparentemente, penso. Mas o tempo corre, impassível, alheio às minhas acusações. O homem ao meu lado folheia sem pressa o The Times de ontem como se fosse de hoje. Cada cidade, marcada na parede, suspende-se num acordo dos ponteiros com o infinito. Todos avançam. Nenhum hesita. E ainda assim, há algo de irreal nesta harmonia. E se o tempo não for um rio que corre incessante, mas uma espécie de concílio antigo, murmurado por deuses que já desistiram de ser eternos?
0: A carta de amor vencedora do concurso organizado pela Maratona de Leitura da Sertã, uma das iniciativas deste ano. Vamos continuar a falar da Maratona de Leitura. Os encontros à volta dos livros vão mais longe através da rádio. Neste programa está feita a ronda. Si, obrigado por estar com a rádio. Boa noite.

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1: Viva! Programa especial da nossa orquestra, O Legado, episódio 17. Vamos hoje ficar com música de Mozart, a celebrar os 270 anos sobre a data de nascimento do compositor e também com música de Manuel de Falla. É para fazer a celebração e o assinalar do percurso da Orquestra da Emissora Nacional, depois Orquestra da Rádio Difusão Portuguesa, um verdadeiro alicerce da cultura nacional e uma orquestra consagrada no panorama musical português. Muitos dos concertos da orquestra foram, ao longo do tempo, transmitidos e gravados pela Rádio Difusão Portuguesa. O programa faz assim a seleção com enquadramento e transmissão precisamente destes concertos, prestando o serviço público e reanimando assim e tendo como suporte os arquivos da RDP. Conta ainda com mais um fator de relevo, o facto desta ser uma orquestra que estreou e gravou várias obras de compositores portugueses. Este 17º episódio vai ser então com música de Manuel de Falla e de Mozart. Vamos começar com a efeméride de Mozart. A celebração Wolfgang Amadeus Mozart é pelos 270 anos sobre a data de nascimento deste que é o maior compositor do período clássico e um dos maiores da história da música e que nasce em janeiro de 1756. Vai ficar em destaque um registro de 25 de abril de 1961 no cinema Tivoli, um concerto organizado pela Sociedade de Concertos de Lisboa. Vai ser solista um dos maiores pianistas de sempre, Emil Gilels, com Pedro de Freitas Branco a dirigir a Orquestra Sinfónica da Emissora Nacional para ser apresentado o concerto para piano e orquestra número 21 de Mozart.

A nossa orquestra, celebração Mozart nos 270 anos sobre o nascimento do compositor. Estivemos com o concerto para piano e orquestra número 21 de Mozart. Foi solista, um dos maiores pianistas de sempre, Emil Gilels, e com o maestro Pedro de Freitas Branco a dirigir a Orquestra Sinfónica da Emissora Nacional. Gravação histórica de 25 de abril de 1961 no cinema Tivoli, num concerto promovido pela Sociedade de Concertos de Lisboa. E seguimos com a celebração Mozart, pelos 270 anos da data de nascimento do compositor. Continuamos no cinema Tivoli, em Lisboa, mas 7 anos depois, 1968, 30 de outubro, para ficar com o divertimento, referência de catálogo Köchel 136 de Mozart, Piero Bellucci dirige da Orquestra Sinfónica da Emissora Nacional.

celebração Mozart pelos 270 anos sobre o nascimento do compositor, a nossa orquestra com Piero Bellucci a dirigir a Orquestra Sinfónica da Emissora Nacional neste divertimento, referência de catálogo Köchel 136 de Mozart, Cinema Tivoli em Lisboa, 30 de outubro de 1968. E vamos continuar com estes mesmos intérpretes, o mesmo concerto, agora com a suíte de O Chapéu de Três Bicos, de Manuel de Falla.

0: O maestro Piero Bellucci, a dirigir a Orquestra Sinfónica da Emissora Nacional. Estivemos com a suíte de O Chapéu de Três Bicos, de Manuel da Falha, um registro histórico efetuado no Cinema Tivoli, em Lisboa, 30 de outubro de 1968. A nossa orquestra, com o celebrar e o assinalar do percurso da Orquestra da Emissora Nacional, depois Orquestra da Radiodifusão Portuguesa, um verdadeiro alicerce da cultura nacional e uma orquestra consagrada no panorama musical português, é uma seleção com enquadramento e transmissão precisamente dos concertos da Orquestra da Rádio, prestando o serviço público e reanimando assim e tendo como suporte os arquivos da RDP. Mais música do legado da Orquestra da Rádio para a semana.
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2: Olá, sejam bem-vindos. Ao longo da próxima hora vamos escutar aqui música que passou pela banda sonora do filme Amadeus, mas noutras gravações.

Esta é a Lacrimosa, do Requiem de Mozart, numa gravação histórica lançada pela Deutsche Grammophon em 1971, contando com a Orquestra Filarmónica de Viena, o Coro da Ópera de Viena e a direção de Karl Böhm. O que estamos a fazer é regressar à banda sonora de Amadeus, filme de 1984 de Milos Forman, onde escutar

escutávamos gravações feitas pela Academia de St. Martin in the Fields, dirigidas por Neville Marriner. Mas, ao longo desta hora, vamos seguir percursos musicais do filme através de outras gravações. E começamos logo com a peça que escutamos nos créditos de abertura de Amadeus, a Sinfonia número 25 de Mozart, composta por um jovem de 17 anos.

Ouvimos a Sinfonia número 25 de Mozart numa interpretação pela Capella Istropolitana, dirigida por Barry Wadsworth, uma gravação lançada pela Naxos em 1981. Ora, esta era a música que abria o filme Amadeus. Em concreto, o primeiro andamento acompanha os créditos de abertura. Logo depois, entram em cena Salieri e o seu confessor. Este não reconhece a música de Salieri, mas reage à peça que vamos ouvir a seguir e, de resto, até a canta.

Pois foi esta a música que o confessor de Salieri reconheceu, isto naturalmente reportando-nos à memória do filme Amadeus, de Milos Forman, a pequena serenata noturna de Mozart, numa leitura também pela Capela Istropolitana, mas aqui numa direção de Wolfgang Sobotka, edição também da Naxos, mas em 1992. Ora, continuamos a avançar por memórias musicais de Amadeus, agora com a serenata número 10 para instrumentos de sopro.

Ouvimos o Adágio da Serenata número 10 para instrumentos de sopro numa gravação pelo Ensemble de Sopros da Orquestra Filarmónica de Londres, que foi editado em disco pela EMI em 1985. Esta é mais uma das obras referidas no filme Amadeus, em concreto uma que, a dada altura, Salieri lembra e descreve. Ora, a ópera também não ficou fora do filme e a abertura das Bodas de Fígaro passou por lá e agora aqui passa numa gravação que fez história no Festival de Salzburgo em 2006.

E era assim a abertura das Bodas de Fígaro de Mozart, na interpretação pela Orquestra Filarmónica de Viena, dirigida por Nikolaus Harnoncourt, no Festival de Salzburg, em 2006. A ópera e também o Singspiel de Mozart passam pelo filme Amadeus e, naturalmente, as referências não se limitam às Bodas de Fígaro. Ouvimos também referências ao Rapto do Serralho, à Flauta Mágica ou também a Don Giovanni. A abertura de Don Giovanni, de Mozart, aqui pela Orquestra Filarmónica de Berlim, dirigida por Herbert von Karajan, numa gravação lançada pela Deutsche Grammophon.

E terminamos agora este breve percurso por parte da banda sonora de Amadeus, mas em leituras alternativas, com a música que escutamos nos créditos que encerram o filme. Este é o concerto para piano número 20 de Mozart. Vamos ouvir o segundo andamento, Romanze, numa interpretação pela Orquestra Mozart, com direção de Cláudio Abbado e ao piano, Maria João Pires.

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Olá, muito bom dia, seja bem-vindo a mais um programa da manhã da RTP Antena 2. São 7 horas e 8 minutos de dia 10 de julho. E para este programa, todos os programas temos olhado para a data, para tentar perceber que nome surge, que compositor, que acontecimento surge. E para este programa vamos partir deste nome, Sigismund Neukomm, um compositor que nos vai permitir, nomeadamente, olhar para aquilo que é um determinado período, a transição do século XVIII para o século XIX, sobretudo na cidade do Rio de Janeiro, mas também entre a corte portuguesa. Sigismund Neukomm nasceu em Salzburgo no dia 10 de julho de 1778. Era a cidade de Mozart, 22 anos depois dele. Estudou com Michael Haydn, o irmão de Joseph Haydn, e depois em Viena tornou-se aluno e amigo próximo do outro irmão, lá está, de Joseph Haydn, que o tratava quase como um filho. A vida dele parece um romance de viagens. Trabalhou em São Petersburgo, foi pianista de Talleyrand em Paris. O famoso diplomata levou-o consigo para o Congresso de Viena em 1814, onde Neukomm tocava para os homens que redesenhavam a Europa. Em 1816, embarcou para o Rio de Janeiro, integrado numa missão francesa, e ficou 5 anos ao serviço da corte portuguesa de Dom João VI, então instalada no Brasil. Foi professor de música do futuro imperador Dom Pedro I do Brasil, Dom Pedro IV de Portugal, e deixou uma marca histórica. Dirigiu no Rio de Janeiro, em 1819, a primeira execução do Requiem de Mozart na América do Sul. Ora, no Brasil conheceu e admirou o padre José Maurício Nunes Garcia, grande compositor mulato do Rio, e escreveu sobre ele na imprensa europeia, apresentando-o ao velho continente. Neukomm foi um dos grandes compositores e um dos compositores mais prolíficos de sempre, cerca de 2.000 obras, entre elas oratórias, que em vida rivalizaram em popularidade com as de Mendelssohn. Depois, o esquecimento quase total. Morreu em Paris no ano de 1858. Está sepultado no cemitério de Montmartre. A sua música, aos poucos, vai sendo redescoberta, como é o caso desta fantasia para a grande orquestra de Sigismund Neukomm, que vamos ouvir aqui na interpretação da Orquestra da Academia de Colônia, dirigida por Michael Alexander Willens.

Fantasia para grande orquestra de Sigismund Neukomm. Ouvimos aqui a interpretação da Orquestra da Academia de Colónia, direção de Michael Alexander Willens. Vamos continuar com este compositor, até como pretexto para olharmos para aquilo que era a realidade da corte portuguesa no Rio de Janeiro, essa realidade musical, que era muito rica. Basta pensar que Sigismund Neukomm foi um dos preferidos de Joseph Haydn, chegou a conhecer Mozart, trabalhou com o outro irmão de Haydn, com Michael Haydn, que era também um dos maiores compositores do seu tempo. Michael Haydn, que vivia precisamente em Salzburgo, onde Sigismund Neukomm nasceu, seguindo aí as pisadas da grande tradição musical do classicismo em Salzburgo. E isso permite-nos olhar também para essa realidade quase exótica do que era uma capital imperial de um império europeu na América do Sul, e essa capital era o Rio de Janeiro. O outro compositor que vamos dedicar particular atenção também no dia 2, e igualmente por ser um aniversariante deste dia 10 de julho, é Henryk Wieniawski. Ora, a quem lhe chama o violino com alma polaca. Henryk Wieniawski nasceu em Lublin, na Polónia, em 1835. Foi uma criança prodígio. Aos 8 anos entrou no Conservatório de Paris contra as regras. A idade mínima era 12 e não aceitavam estrangeiros. Abriram-lhe uma exceção aos 11, saiu como o primeiro prémio de violino, o mais jovem de sempre a consegui-lo. A vida foi uma digressão permanente, Rússia, Europa inteira, uma turnê de 2 anos pelos Estados Unidos, ao lado do pianista Anton Rubinstein, mais de 200 concertos, um esforço brutal. Em São Petersburgo foi violinista da corte do Czar durante mais de uma década e ajudou a formar a Escola Russa de Violino. Como compositor, deixou 2 concertos para violino. O segundo, em Ré menor, mantém-se no repertório de todos os grandes violinistas, além de polcas e mazurcas que levaram a alma da Polónia, então apagada do mapa e repartida por 3 impérios, às salas de concertos do mundo inteiro. Wieniawski tinha fama de gênio indisciplinado, jogador, boêmio, coração frágil em todos os sentidos, doente, continuou a tocar até ao limite. Chegou a interromper concertos por falta de ar e a retomá-los minutos depois, imagine-se. Morreu em Moscovo em 1880, com apenas 44 anos, absolutamente arruinado. Quem o amparou no fim foi Nadezhda von Meck, a mesma mecenas que ajudou Piotr Ilyich Tchaikovsky. O concurso internacional Wieniawski, criado em 1935 em sua honra, é um dos mais antigos concursos de violino do mundo, e a primeira edição foi ganha por Ginette Neveu, à frente de David Oistrakh. Vamos ficar com a música de Wieniawski, para já, do primeiro concerto para violino, o primeiro andamento do concerto para violino número 1, a interpretação de Itzhak Perlman e a Orquestra Filarmónica de Londres, dirigida por Seiji Ozawa.

Concerto para violino número 1 de Henryk Wieniawski. Ouvimos aqui o primeiro andamento na interpretação de Itzhak Perlman e a Orquestra Filarmónica de Londres, dirigida por Seiji Ozawa.

Ora, então, mais uma vez, muito bom dia. Faltam sensivelmente 15 minutos para as 8 da manhã. Tempo para olharmos para um outro aniversariante deste dia. É Karl Orff. Nasceu em Munique em 1895, numa família de militares bávaros com forte tradição musical. A fama mundial chegou-lhe em 1937, com a estreia de Carmina Burana, uma cantata sobre poemas medievais do século XIII, escritos por clérigos e estudantes errantes encontrados num mosteiro da Baviera. Poemas sobre sorte, o vinho, a primavera e o amor carnal, tudo menos sagrados. O coro de abertura, ou Fortuna, sobre a roda de fortuna que ergue e esmaga os homens, tornou-se uma das páginas mais reconhecíveis de toda a música, usada em filmes, publicidade e estádios. Ironia é que muita gente conhece a música sem saber sequer o nome do compositor. Orff tinha tanta consciência de ter encontrado ali o seu caminho que escreveu ao editor. Podia destruir tudo o que tinha composto antes. A sua obra completa começava com Carmina Burana. Ora, Orff permaneceu na Alemanha nazi e Carmina Burana foi aplaudida pelo regime. A sua relação com essa época continua a ser discutida pelos historiadores. A outra face de Karl Orff já é bem mais luminosa. A pedagogia, o método Orff, desenvolvido a partir dos anos 20, que ensina música às crianças através do ritmo, do movimento e de instrumentos simples. Xilofones, metalofones, percussões, ainda hoje é usada em escolas do mundo inteiro. É provável que muitos de nós tenhamos tocado o instrumental Orff na escola primária sem sequer termos dado por isso. Ora, Karl Orff morreu em Munique em 1982, com 86 anos. Vamos ficar com uma parte dos Carmina Burana, precisamente aquela parte que nos leva para a taberna. É um excelente pretexto para ouvirmos aqui Dietrich Fischer-Dieskau com a Orquestra da Ópera de Berlim e a direção de Eugen Jochum. 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

0: Ouvimos toda a cena da taberna de Carmina Burana de Karl Orff, evocando aqui este compositor que nasceu precisamente no dia 10 de julho de 1895. Faltam 3 minutos para as 8 da manhã. Andamos aqui ao redor da música de Sigismund Neukomm, Henryk Wieniawski e também Karl Orff. Com Karl Orff ouvimos a interpretação de Dietrich Fischer Dieskau, Orquestra de Ópera Alemã de Berlim. Ouvimos ainda o tenor Gerhard Stolze na agudíssima área de toda esta cena de Carmina Burana. De resto, todas as áreas de Carmina Burana são bastante agudas para as três vozes. E direção enérgica de Eugen Jochum. E para além dos compositores, deixe-me antecipar aqui um pouco daquilo que vai acontecer neste programa. Já a seguir às notícias, vamos tentar fazer um percurso pelos festivais que temos acolhido aqui no programa da manhã, com muitos acontecimentos para o fim de semana, de norte a sul do país. Mas logo a seguir, por volta das 8h15, 8h20, vamos receber aqui o Luís Cunha para falar do Festival Zezer Arts e que vai acontecer em Tomar, Ferreira do Zezer e Ourém, Entroncamento e Batalha. Vamos também receber às 9 da manhã aqui Cristina Castelo Branco, que nos vai falar da 17ª edição do Festival das Artes Quebra Jazz, que acontece de 12 de julho a 29 de agosto em Coimbra, com grandes nomes da música clássica, como David Frey, René Barbera, o Quarteto Ochali, que é a Orquestra Gulbenkian, e igualmente do jazz, Bianca Gismonti, Emanuel de Oliveira, o Quinteto de Jeffrey Davis, Orquestra do Hot Club de Portugal e John Hollenbeck, entre outros, para além de um concerto a solo de Tomás Valenstein. Na abertura deste festival, teremos ainda o bailado Os Maias, pela Companhia Nacional de Bailado, numa criação coreográfica de Fernando Duarte. É uma conversa que vamos ter com Cristina Castelo Branco a partir das 9 da manhã.
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0: E são 8 da manhã, vamos para as notícias com o Diogo Miguel Pereira.

Estamos aqui com um problema com a ligação com o Diogo Miguel Pereira. Vamos já tentar restabelecer essa ligação para fazer a atualização das notícias. Isso será já daqui a uns segundos. Até lá, vamos ficar com as palavras que o vento não leva hoje com Amos Oz.

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1: Gostava de poder receitar simplesmente: leiam literatura e ficarão curados do vosso fanatismo. Infelizmente não é assim tão simples. Infelizmente, muitos poemas, muitas histórias e dramas ao longo da história foram utilizados para fomentar o ódio e a superioridade moral nacionalista. Apesar de tudo, há algumas obras literárias que julgo poderem ajudar até certo ponto. Não operam milagres, mas podem ajudar. Shakespeare pode ajudar muito. Toda a cruzada intransigente, toda a forma de fanatismo em Shakespeare acaba, mais tarde ou mais cedo, em tragédia ou em comédia. No final, o fanático nunca está mais feliz ou mais satisfeito, ora morrendo, ora convertendo-se em bobo. É uma boa injeção. Contra o fanatismo, ensaios de Amos Oz. Observou em primeira mão as consequências nefastas do fanatismo.
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0: as palavras da Ana Paula Ferreira nas manhãs da Antena 2. E agora sim vamos ter com o Diogo Miguel Pereira, que nos vai trazer informação. Olá Diogo, bom dia.
1: Olá, bom dia. Agora sim, sem problemas. Começamos este noticiário em Espanha, dando conta de um incêndio florestal em Almeria. Já matou pelo menos 11 pessoas. Algumas das vítimas foram encontradas sem vida dentro dos automóveis. Há também indicação de 8 feridos, isto segundo as autoridades espanholas. Este incêndio ainda não está controlado. Há cerca de 500 operacionais que estão no terreno a combater as chamas. Mais de 1000 pessoas foram retiradas de casa. Espanha, que está debaixo de uma vaga de calor, tal como França, que vê agora também uma nova vaga de calor chegar, ficará até dia 14, por isso há já 9 departamentos em alerta vermelho, 76 em alerta laranja, e as temperaturas vão andar perto dos 40 graus em algumas zonas do país. Por cá, Almada está há 2 dias em situação de alerta e os cortes noturnos continuam em várias localidades. Ainda assim, a Presidente da Câmara rejeitou as críticas e garante que a autarquia fez os investimentos necessários para a gestão da água. Inês de Medeiros esteve ontem à noite na SIC Notícias, respondeu às acusações do PSD, garantiu aí que nunca houve fundos do PRR que estivessem disponíveis para uma candidatura de Almada no setor da água. A comunidade portuguesa de Valência, na Venezuela, pede ao governo português uma linha de apoio para ajudar quem perdeu tudo nos sismos do passado mês de junho. A mensagem foi transmitida ao secretário de Estado das Comunidades por parte de Fátima Pontes, conselheira da comunidade portuguesa. Quanto ao secretário de Estado, Emídio Sousa, ficará na Venezuela até amanhã. Ontem foi recebido pela presidente interina Delcy Rodrigues. Na próxima semana, a Fundação Carlos Gulbenkian completa 70 anos. O momento mais alto das comemorações ficará marcado pela reabertura do museu. Está marcada para o dia 18, mas a Fundação celebra também, ao longo destas 7 décadas, um trabalho de aproximação aos públicos e às comunidades. Há muito tempo que a Fundação apoia projetos de educação e de integração que estão a colocar a arte no centro de tudo. É o caso, Oriana Barcelos, do projeto 1952.
2: Um grupo de pessoas ocupa um espaço. As roupas, o movimento, a música refletem um passado. A performance com pessoas do Vale da Moreira, no Conselho da Moita, foi construída a partir de fotografias que estavam inacessíveis ao público no Museu de História Natural e da Ciência. Algumas continuam assim, guardadas, explica a coordenadora da Associação de Imigrantes do Grupo de Teatro do Oprimido de Lisboa, Anabela Rodrigues.
3: Durante o próprio projeto, as fotografias não foram totalmente mostradas, por exemplo, que é um médico pedir a outras mulheres de medir as suas partes íntimas. E isto existe dentro de uma caixa guardada numa reserva.
2: É um arquivo difícil sobre o passado colonial do país. Um arquivo difícil que o Teatro do Oprimido, com a coreógrafa Ângela Guerreiro e a mediadora cultural Joana Simões Piedade, não quiseram ignorar.
3: O que é que isto significa também no presente e como é que eu posso evitar que isto volte a repetir?
2: O projeto 1952, Arquivo em Movimento entre o Bairro e o Museu, ganhou asas com o financiamento da Fundação Calouste Gulbenkian através da iniciativa Partis. Hugo Seabra, gestor de projetos no programa Gulbenkian de Desenvolvimento Sustentável, faz as contas. Desde que foi criado, o Partis já apoiou 95 projetos. São

0: eles vão se lembrar disto e poder contar aos outros, não é? E acho que isto é que é o arquivo.
1: O projeto 1952, que acabamos de conhecer no âmbito dos 70 anos da Fundação Carlos Gulbenkian.
2: E foram as notícias com o Diogo Miguel Pereira. Eu vou agora tentar fazer aqui um exercício que pode ser um pouco complicado, dado que estamos em pleno período de festivais. Mas como se aproxima o fim de semana, vamos tentar olhar aqui para o cartaz dos festivais de que temos falado aqui na RTP Antena 2 e vamos tentar fazer um apanhado para que possa fazer aqui um programa, um belo programa entre a praia, o campo, o que quiser, e também, ou o trabalho, porque não, é o nosso caso aqui na Antena 2, e os vários acontecimentos. Ora, vamos começar talvez pelo... Vamos começar aqui talvez pelo Festival Internacional de Música de Espinho. Portanto, se estiver ao pé de Espinho, pegue na caneta, pegue num caderno de notas, porque vale a pena estar atento. Já este fim de semana, portanto, já hoje, temos Martin Suet e Orquestra Assintomática com Yamandu Costa. É o trabalho Saga. Yamandu Costa, Martin Suet, Gustavo Cabrera, Sandra Martins, Cristian Branco, ainda Sérgio Escalera e Alan Plástica. Eles vão estar. A Orquestra Assintomática é um agrupamento que reúne músicos de diversas formações e proveniências. Foi criada em 2020, liderada então pelo bandoneonista argentino Martin Suet. É um agrupamento que remete para as orquestras da Era Dourada do Tango. Paralelamente é um veículo para a composição dos seus membros, que procuram condensar elementos do diversificado universo sonoro ibero-americano. Então é essa a proposta já para hoje às 21h30 no Auditório de Espinho, na Academia de Espinho. Dia 11 de julho, também ainda em Espinho, vamos ter Steve Coleman and Five Elements. É um elemento de peso receber aqui o saxofonista Steve Coleman, que vai estar com Jonathan Finlayson, Richard Brown e Sean Rickman, também no Auditório de Espinho, amanhã às 21h30. Ainda por Espinho, e continuando num fim de semana intenso de jazz, outro enorme saxofonista é Joe Lovano, que vai juntar-se à Orquestra de Jazz de Espinho e vai então apresentar-se na Praça Dr. José de Oliveira Salvador. É um concerto aberto de entrada livre no domingo às 18 horas, um verdadeiro luxo podermos assistir a um concerto de Joe Lovano e a Orquestra de Jazz de Espinho. É assim a programação para este fim de semana do Festival Internacional de Música de Espinho. Posso-lhe falar também do Festival ao Largo, que acontece agora no Centro Cultural de Belém, uma iniciativa da OPART, e a Orquestra Sinfónica Portuguesa, dirigida por Jan Wiersbe, convida o jovem violinista português, mas muito talentoso violinista português, o André Gaio Pereira, para o Concerto para Violino em Mi Menor, op. 64, de Félix Mendelssohn. Para além do Concerto Mendelssohn, temos a Sinfonia número 5. Portanto, se estiver em Lisboa, já sabe, no domingo, dia 12 de julho, às 21h, é um concerto de entrada gratuita, também um belo momento para assistirmos à música de Mendelssohn, neste caso ao Concerto para Violino, e à Sinfonia número 5 de Franz Schubert. Continuamos pelos grandes festivais que acontecem, que estão a acontecer. Vamos para o teatro, o Festival de Almada. E são várias as propostas. No Teatro Municipal Joaquim Benite temos Saudações, Companhia de Teatro de Almada. O texto é de Ionesco, encenação de Álvaro Correia. Temos ainda Happy Days, ainda ontem falámos de Happy Days, de Samuel Beckett, encenação de Miguel Seabra, é o Teatro Meridional, acontece no Fórum Municipal Romeu Correia, em Almada. é dia 11 de julho, portanto, no sábado.

sábado. Temos variedades, tivemos a falar com o Fernando Heitor sobre esta peça, a música de João Paulo Soares, que também aqui esteve. Ora, variedades, este espetáculo de homenagem aos 100 anos do Teatro Variedades e que inaugurou ontem, mas acontece ainda nos dias 10, 11, 12, 15, 16 e 17 de julho, para já integrados no Festival da Almada, depois logo vemos a sua vida para lá deste próprio festival, ou, por exemplo, Teatro de Lúcio, que nos apresenta uma criação de Paco González, Bjorn Lies, Ayo Schuller e Michel Vogel, com a encenação do próprio Michel Vogel. Vem da Alemanha e vão estar no Teatro Municipal Joaquim Benite já hoje. Portanto, hoje, este Teatro de Lúcio. Ora, são muitas as propostas que vão por aqui. Ainda para hoje, na escola do António Costa, em Almada, Burn, Burn, Burn, Os Possessos, o texto e encenação de Catarina Rolo Salgueiro e Isabel Costa. Ou então, nos dias 11 e 12, portanto, sábado e domingo, Mussolini, Tom Corradini, o teatro italiano, texto e encenação de Tom Corradini. Depois vamos ter aqui uma concepção e coreografia de Ana Teresa de Kirchmaier, que vai trazer a música de Jacques Brel também durante o fim de semana no Centro Cultural de Belém, em Lisboa, ou seja, no CCB, no Grande Auditório. Ana Teresa de Kirchmaier, 11 e 12 de julho, no fim de semana, e mais uma programação do Festival da Almada. É difícil com tanta coisa que temos. Por fim, La Lettre, do Festival d'Avignon, encenação de Milorro, na Escola Dom António Costa, em Almada, dia 12 de julho, domingo. La Lettre, um espetáculo que nos chega da França. Ainda no âmbito dos festivais, mas agora à norte, no Festival da Póvoa de Varzim, Nada Contra, de música contemporânea, com Helena Silva, que para além de ser violinista está na composição. Temos ainda um ensemble contemporâneo da Póvoa de Varzim, dirigida por Stanley Dodds, e o convite feito a Michael Barenboim, Michael Barenboim, que vai estar presente neste programa. É um programa importante, até para percebermos como se podem cruzar grandes nomes internacionais com os grandes agrupamentos portugueses. Ora, ainda a Orquestra de Câmara Portuguesa, Pedro Carneiro, que vai receber Nick Bartsch, não só como compositor, mas também como pianista, e a soprano Camila Mandilho. É também este fim de semana, no domingo, dia 12 de julho, toda uma programação que acontece no Festival Internacional de Música do Povo de Varzim. Vou só aqui recapitular. Portanto, hoje, dia 10, no Diana Bar, na Póvoa de Varzim, temos Nada Contra, duo de música contemporânea, Helena Silva, violino e composição. Depois, no sábado, dia 11 de julho, no Cineteatro Garreta, Póvoa de Varzim, temos um ensemble contemporâneo de Póvoa de Varzim, com Stanley Dodds e o Michael Barenboim. E também, no domingo, a Orquestra de Câmara Portuguesa, dirigida por Pedro Carneiro, no piano Nick Bartsch, que é também compositor, e Camila Mandilho, que será o soprano convidado desta programação. Por fim, aqui uma sugestão para a região centro, vamos para Alcobaça. O Sister Música apresenta-nos tudo o que o tempo guarda. Aliás, este fim de semana é intenso no Sister Música, com muita programação. A Academia de Dança de Alcobaça apresenta tudo o que o tempo guarda. É logo às 11 da manhã, depois às 15h30 é a vez do Horácio Ferreira, grande clarinetista português, se apresentar no Mosteiro de Alcobaça, na Capela do Desterro. O Quarteto Severa, depois às 17 horas, isto tudo no sábado, às 17 horas, o Quarteto Severa apresenta-se no celeiro do Mosteiro de Alcobaça. Às 19 horas, no bosque do Mosteiro de Alcobaça, temos os Duques do Precariado. E às 21 horas e 30,
O Pássaro de Fogo de Stravinsky, já estamos a ouvir a música de Pássaro de Fogo, com a Orquestra Filarmónica Portuguesa. Para além do Pássaro de Fogo, o concerto para violoncelo de Eduardo Elgar. No violoncelo vamos ter a Mafalda Santos, a direção musical de Oswaldo Ferreira.

A música do Pássaro de Fogo que ouvimos de Stravinsky, obra que será então interpretada no Sister Música no sábado às 21h30 na cerca do Mosteiro de Alcobaça com a Orquestra Filarmónica Portuguesa dirigida por Osvaldo Ferreira. Temos ainda nesse dia 11 de julho, portanto, é desde manhã até à noite sem parar. Tudo ali à volta do Mosteiro de Alcobaça, pode passar um fim de semana bem agradável em Alcobaça. E às 11h30 ainda, Inês Renegado e a Beatriz Dias, apresentam este espetáculo Dancing Fountains, Memórias de Alcobaça. É uma criação coreográfica que emerge do projeto de investigação artística Dancing Fountains, desenvolvido no âmbito do mestrado em criação coreográfica e práticas profissionais na especialização em mediação artística e dança. Esse projeto, que tem origem nas memórias, ora, vai falar de memórias de infância associadas a fontes públicas de Alcobaça, inspiradas pelas histórias transmitidas entre gerações sobre percursos diários para buscar a água, os encontros comunitários e os laços construídos em torno destes espaços. É a partir daí que se estabelece essa coreografia que fecha esse dia 11 de julho, este sábado intenso, às 23h30. Vamos resumir aqui o que se passa no sábado em Alcobaça, porque é muita coisa. Ou seja, começa logo às 11 da manhã com tudo o que o tempo guarda da Academia de Dança de Alcobaça. Às 15h30, na Capela do Desterro, Horácio Ferreira terá um recital. Depois, às 17 horas, o Quarteto Sfera apresenta-se no celeiro do Mosteiro de Alcobaça. Às 19 horas, os Duques do Precariado, no Bosque do Mosteiro de Alcobaça. Às 9h30, o Pássaro de Fogo, de Igor Stravinsky, o Concerto para Violoncelo, de Eduardo Delgar, um programão da Orquestra Filarmónica Portuguesa. E, por fim, às 23h30 de sábado, Memórias de Alcobaça, Dancing Fountains, essa coreografia com a qual fecha esse dia. Mas não termina, porque à meia-noite e 30, já de dia 12, portanto, a seguir a Dancing Fountains, temos a Filipa Santos e o Miguel Moreira no Armazém das Artes de Alcobaça, assim, com leite. Ai, eu estou aqui a dar uma notícia, mas aparece aqui que foi cancelado. Então vamos esquecer este concerto. Na realidade, ainda bem que dou, porque assim, quem estava à espera fica a saber que foi cancelado o concerto da Filipa Santos e do Miguel Moreira, agendado para dia 12, à meia-noite e meia, foi cancelado por motivos de doença de um dos músicos. Desejamos então as rápidas melhoras. Essa noite em Alcobaça termina mesmo com o espetáculo Dancing Fountains, Memórias de Alcobaça. Então, no dia 12 de julho, temos o Focus Sax Quartet, também em Alcarie, Porto Mós. E depois um projeto às 21h30 em vários espaços do Mosteiro de Alcobaça e que se chama Cantoria. O que é isto? Em diálogo com a arquitetura do Mosteiro de Alcobaça, a Cantoria apresenta uma experiência imersiva criada por encomenda do Festival Sister Música e que recupera o encontro entre música, liturgia e espaço próprio da Semana Santa do século XVI. Bem, será algo que a não perder, ou seja, não sabemos o que vai acontecer, mas percebemos que certamente andaremos a deambular pelo Mosteiro de Alcobaça à noite, o que é ainda mais mágico, e ouvindo a música que nos leva para este Dominican Ramis Palmarum, ou seja, a música para a celebração do Domingo de Ramos e da Semana Santa, e que se ouvirá em espaços do Mosteiro de Alcobaça. Cantoria é este projeto que termina o fim de semana em Alcobaça às 21h30 no domingo. São muitos os concertos, muitos os festivais. Nós temos dedicado aqui o programa da manhã a estes festivais que acontecem um pouco por todo o país, mostra o dinamismo, sobretudo do interior do país. E já a seguir vamos falar com o Luís Cunha sobre outro festival, que é o Festival Zezer Arts. Mas antes disso, vamos ainda aos compositores do dia que escolhemos para celebrar durante este dia.

Ora, então, mais uma vez, muito bom dia. Passam 24 minutos das 8 da manhã. Vamos lá para a música de Sigismund Neukomm. Ora, Sigismund Neukomm foi muito importante porque, para além de ter sido um compositor fundamental do classicismo austríaco, ele nasce em Salzburgo, aí trabalha com Michael Haydn, conhece Mozart. Ele, mais tarde, quando vai para Viena, torna-se num dos preferidos de Joseph Haydn, irmão de Michael Haydn, segue para São Petersburgo, onde trabalha, regressa para Viena por mão do embaixador, onde participa do Congresso de Viena pós guerras napoleónicas, e depois segue então para o Rio de Janeiro para trabalhar na corte de Dom João VI. E graças a Neukomm houve-se a primeira interpretação do Requiem de Mozart no Rio de Janeiro e em toda a América. Nós vamos ficar com, exatamente, tentar fazer essa recriação, sendo que vamos ficar com o Introitus e com o Kyrie de Mozart, o original, e depois o Liberame. É não aquele que tradicionalmente se ouve no Requiem de Mozart, concluído por Süssmayr, mas é o Liberame, que foi precisamente composto por Neukomm para essa apresentação carioca do Requiem de Mozart.

Gravação realizada ao vivo desta versão carioca, poderíamos chamar assim, do Requiem de Wolfgang Amadeus Mozart. Pois é, esta foi a versão que é completada por Neukomm para a apresentação de 1819. Era a primeira vez que se ouvia o Requiem de Mozart na América do Sul. Em 1816, Sigismund Neukomm embarcava para o Rio de Janeiro, integrado numa missão francesa. No entanto, ficou ali 5 anos ao serviço da corte portuguesa de Dom João VI, então instalada no Brasil. Foi professor de música, nomeadamente do futuro imperador Dom Pedro I, imperador do Brasil, Dom Pedro IV de Portugal, e deixou essa marca histórica com a apresentação do Requiem de Mozart. Basicamente, o que aconteceu é que ele retira ou suprime a parte que é tradicionalmente ouvida na versão de Sussman Maier, e fez ele a sua própria versão, que foi esta que acabamos de ouvir. E era um Rio de Janeiro que não deixava de ser algo único no seio de toda a América, porque se pensarmos que, para além de o Rio de Janeiro ser a capital imperial do Império Europeu, para onde tinha ido toda a família real portuguesa, que levou consigo toda a entourage, toda a corte, e nomeadamente a concentração de compositores no Rio de Janeiro, porque para além de Sigismund Neukomm, e que não era um compositor qualquer, pode ter ficado na sombra de um Joseph Haydn ou do Mozart, mas, como percebemos, não era um compositor qualquer, era o preferido de Joseph Haydn, estudou com o irmão de Joseph Haydn, Michael Haydn, trabalhou para São Petersburgo, trabalhou para Viena, trabalhou para Paris e trabalhou igualmente para o Dom João VI, E para além de não ser um compositor qualquer, é uma altura que a música portuguesa, ou a música escrita em Portugal, tinha nomes como Marcos de Portugal, António Leal Moreira, ainda receber a herança de João de Sousa Carvalho, que é mais antigo, mas Marcos de Portugal estava também no Rio de Janeiro precisamente neste período. Portanto, imaginemos, para além do próprio José Maurício Nunes Garcia, que é outro compositor sob o qual Sigismund Neukomm escreveu. Marcos de Portugal já era muito conhecido na Europa. José Nunes Maurício Garcia, talvez por ser carioca e sobretudo por ser mulato, não era tão conhecido, e Sigismund Neukomm escreveu para a Europa a falar desse compositor que encontrou no Rio de Janeiro e do que se passava à volta da corte portuguesa no Rio de Janeiro, que era absolutamente único. Era a tentativa de afirmar ali um novo império. Deixamos Sigismund Neukomm, eu já o disse, depois daquele exercício exaustivo, tentar olhar para o fim de semana em termos de festivais, que é bem difícil. Vamos agora falar com o Luís Cunha sobre este Zezer Arts. É já a seguir.

0: São 8 horas e 43 minutos. Luís Cunha, bem-vindo de volta aqui à RTP Antena 2.
1: Bom dia, André.
0: Bom dia. Zezerar-te é mais. Eu há pouco reconheço que fiquei quase sem fôlego a falar da quantidade de concertos que existe para um único fim de semana, de norte a sul no país. O mesmo acontece-me quando olho para o vosso festival, que vai até dia 2 de agosto.
1: Justamente, é a 16ª edição deste festival, que
0: Não é brincadeira.
1: ocorre há 16 anos no Médio Tejo, com particular destaque para as cidades de Tomar, Ferreira do Zêzere, onde aliás o festival começou, mas também Orém, e também este ano pela primeira vez em Troncamento,
0: Muito bem.
1: e que ficou de fora, infelizmente, da batalha, porque a batalha está em recuperação e as capelas imperfeitas estão impraticáveis.
0: Pois é, a batalha está em batalha, não?
1: Exatamente.
0: Não, mas por um bom princípio está a ser recuperado, sim.
1: Sim.
0: E em termos de programação, há aqui várias coisas que eu tenho que destacar. Às vezes os festivais trazem grandes estrelas, outros vão buscar talentos locais, outros têm workshops, outros têm residências, outros têm uma série de coisas. Eu olho para o cartaz de Zezerar Artes e há uma coisa que me salta automaticamente à vista. Para além da programação, que é característica de um festival de verão, também de artistas convidados, etc., é o programa coral, os cursos de verão e a orquestra jovem. E isso torna este festival particularmente relevante e diferente, não é?
1: É um facto. Eu acho que este festival é essencialmente um palco de convívio imenso entre profissionais e amadores e estudantes, numa perspectiva justamente de fazer o entrosamento entre essas várias camadas, ou seja, trazemos realmente. Habitualmente um leque de conjuntos profissionais, como seja a música Merata, como seja o Zave, que é
0: Claro.
1: o Zezer Artes, o coro oficial do Zezer Artes, digamos assim, que é constituído por profissionais. Trazemos este ano também os convidados, os singers, mas são os 200 e picos formandos que o festival atrai, que vão, no fundo, constituir, enfim, o corpo artístico fundamental deste certame.
0: Exato, e artístico, e eu até imagino que também de público, porque depois gera-se ali uma família que toda a gente quer ver o que é que acontece, o que é que não há, não é?
1: Absolutamente, sim. Justamente.
0: As pessoas transitam, e isso. E como é que funciona isto dos cursos de verão e da orquestra jovem? Eu olho aqui para os nomes dos orientadores e estamos perfeitamente bem orientados do ponto de vista dos nomes, para além de ti, que estarás com o violino e a música de câmara. Temos o Elliot Lawson,
1: Sim, a produção.
0: não é? E a produção, sim, mas isso nós já estamos habituados que sejas o homem dos sete instrumentos. É o produtor, é aquela pessoa
1: Fica maluca
0: que
1: nessas
0: fica
1: ocasiões.
0: maluca, sim. E às vezes não é valorizado o suficiente, não é? Mas vocês têm um conjunto importante de professores que vai estar a orientar, nomeadamente o curso de cordas. Tem um estágio de orquestra jovem onde têm ainda outros orientadores igualmente
1: Sim,
0: importantes e que vão
1: dirigido por
0: trabalhar-vos lá.
1: João Paulo Fernandes, que é um maestro que justamente trabalha essencialmente na zona centro e
0: Exato.
1: trabalha é o maestro da banda de Aveiro, do da Filarmónica de Aveiro, que é uma de Taveiro, peço desculpa,
0: Exato.
1: que é uma filarmónica de referência, que já tem estado regularmente no CCB, e que vai neste programa. Já agora começamos por aí, porque é a primeira semana do festival, que começa já este domingo. É um programa onde vamos trabalhar duas obras que obviamente são muito referenciadas à juventude, mas que são para todas as idades. Estou a falar do Pedro e Lobo e do Carnaval dos Animais, de Saint-Saëns. Portanto, do Carnaval foi feita uma versão para a Grande Orquestra Sinfónica. Vamos ter 80 instrumentistas em palco nesta orquestra jovem.
0: Não é brincadeira.
1: E vamos ter um ator bastante conhecido, que é o Paulo Pires.
0: Exato.
1: Vamos ter o Paulo Pires connosco, que vai ser o narrador do Pedro Lobo e que vai
0: e que
1: também
0: já não é nenhum novato nestas coisas da música, porque não, já ouvi a fazer a história do soldado, já ouvi, portanto, justamente. O Paulo Pires já tem essa ligação à
1: tem
0: música,
1: esse traquejo,
0: não é?
1: E gosta, e vai ele também orientar um grupo também de jovens atores, muito jovens, entre os 14 e 16 anos, um grupo de Orém, que vai também, de alguma forma, animar estas apresentações destas obras. E ele vai orientá-los, vai trabalhar com eles, e vamos tentar fazer desta semana.
0: Acaba por ser assim
1: um carnaval.
0: Um carnaval encenado, encenado com tudo o que há direito. E isso é logo o primeiro concerto, que é.
1: Esse, exatamente, ou seja, são os dois primeiros concertos,
0: os
1: que
0: dois
1: vão ser a 18 e a 19. Portanto, respectivamente no Entroncamento e depois no Teatro Municipal de Orém.
0: É, no Entroncamento, 18 de julho, sábado, é às 17 horas, em Orém, no Teatro Municipal, no domingo, às 15 horas. Depois, dia 19 de julho, temos um primeiro concerto coral.
1: Exatamente.
0: Concerto coral.
1: Aí, portanto, a Orquestra Jovem entrosa com o curso coral, que começa na semana a seguir.
0: Exato.
1: E que abre com os Old Singers, justamente.
0: Os Old Singers são, sem dúvida, um grupo dos mais consagrados da atualidade. Não vale a pena arranjarmos muitos adjetivos para isso. É um grupo de referência. Eu propunha ficarmos aqui. Não é nada que esteja no programa, mas com uma obra lindíssima do compositor John Taverner, que é a Canção para Atena, e que nos permite perceber a qualidade deste agrupamento.

0: Estamos a ouvir os Chelsea Singers aqui com a canção para Atenas de John Taverner, e é um dos agrupamentos que vai estar precisamente no dia 19 de julho no Convento de Cristo em Tomar. Eu imagino, quer dizer, não é esta obra, mas serão outras obras que vão interpretar, nomeadamente Gustav Holst, de Goreschi, de Poulenc, Rheinberger, Mendelssohn, e imagino o que não deve ser ouvir este tipo de música no Convento de Cristo.
1: Sim. Eles vão atuar na sala do capítulo.
0: Sim.
1: A ideia inicial era pô-los na charola, mas a charola também está a ser intervencionada agora no âmbito do PRR.
0: E, portanto, está todo o país quase tudo bem, intervencionado. Mas...
1: São alguns 300 monumentos, enfim.
0: Sim, mas pronto, aproveitou-se e aproveitou-se bem para recuperar o património. A direção é do Stephen Layton, que é um maestro que dirige Hall Singers há bastante tempo e que tem uma longa colaboração com grandes maestros ingleses na preparação de obras corais. E vocês prosseguem com o programa coral, porque depois, dia 21 de julho, continuamos.
1: É, e temos uma curiosidade nesse programa: apresentamos uma obra de Mariana Martínez. Mariana Martínez, que foi, aparentemente, durante algum tempo, viveu na mesma casa que Josef Haydn.
0: A sério?
1: Não sei se
0: eu, pelo nome,
1: tipo
0: jamais chegaria lá. Eu pelo nome acharia que era algum compositor contemporâneo
1: ibero-americano. É uma compositora, acho que muito prolífica e interessante. Portanto, esta obra foi difícil de descobrir nos circuitos aí das partituras, mas é uma obra super interessante que vamos apresentar, acho que é a primeira vez em Portugal.
0: Então, e essa obra de Mariana Martínez é Laudate Puere Dominum, que vai complementar uma das obras de Josef Haydn, por excelência, que é o Te Deum Laudamus, e que nós estamos já aqui a ouvir.

0: É o Te Deum de Joseph Haydn, que será a obra fundamental deste concerto, que nos permite então conhecer uma outra compositora que coabitou com Joseph Haydn, Mariana Martinez, que vamos ouvir Laudate. Bem, será certamente a primeira audição em Portugal da obra de Mariana
1: Eu penso
0: Martinez,
1: assim.
0: não é? É o coro do festival Zave e a música Merata, direção de Auf Hini.
1: Rifa. Rifa. Rifa Heine.
0: Ifahani. Não,
1: Ela
0: eu
1: é
0: estava a ler
1: uma
0: aqui no.
1: irlandesa que é professora na Universidade de Aveiro.
0: A excelência Ifahaina. Hine.
1: Exatamente.
0: Pronto, é um nome mesmo irlandês. Absolutamente irlandês. Ora, portanto, 21 de julho, vamos recapitular: 21 de julho, já terça-feira, às 19h, na Igreja da Misericórdia, em Tomar. Que sorte que é estar em Tomar agora, nesta altura. 22 de julho. Quinta-feira, ou seja, no dia a seguir, a Igreja de São Silvestre, em Ferreira do Zêzere, recebe basicamente música de sopros.
1: Exatamente, o Zé Zerato Vocal Ensemble, pronto, que é o ensemble profissional do não, é um ensemble vocal, é um ensemble profissional do Zézer, que está
0: Sim.
1: simultaneamente, enfim, a atuar como solista. É um ensemble de 12 cantores, e são eles também que fazem a formação e os ensaios com o grande coro sinfónico
0: Ok, muito
1: que
0: bem.
1: tem 80 pessoas este ano e que se vai
0: E
1: reunir e
0: que
1: tudo mais.
0: ajudam a garantir a afinação, a cor e assegurar os
1: Trabalham
0: ensaios.
1: intensamente durante toda a semana com estes coralistas que vêm de toda a Europa, mas essencialmente também das Ilhas Britânicas.
0: Sim, porque eu estive aqui a ver no vosso site, vocês têm inclusivamente a ficha de inscrição para
1: Sim,
0: participantes.
1: exatamente, exatamente.
0: Isso é maravilhoso, portanto, e ainda vamos a tempo de inscrever ou não?
1: As inscrições para o coro já estão fechadas.
0: Que é normal, é normal, é normal, porque isto são obras
1: Mas
0: de.
1: atrai, este coro sinfónico, curiosamente, atrai muito mais estrangeiros do que portugueses. Ou seja, pronto, talvez também por causa da grande tradição, enfim, amadora, das Ilhas Britânicas. Então
0: Claro.
1: Há sempre quantidade substancial de coralistas que vêm dessa origem. Depois também vêm franceses, holandeses.
0: E acaba por ser um belo encontro, porque depois também é uma zona refúgio, porque toda aquela região central é lindíssima, verde, muito
1: Absolutamente.
0: verde, muito verde, se não houver incêndios, esperemos, e cheia de rios por todo o lado, não é? Desde o Zêzere ao Nabão, uma série de.
1: Absolutamente.
0: E que permite ter um retiro que não é só musical, é quase um retiro espiritual
1: E é
0: necessário
1: uma
0: para.
1: cidade super agradável também, não é? Ou seja, é uma cidade que convida. Aliás, é uma cidade que tem crescido imensamente em termos de turismo, não é?
0: Claro.
1: Nos últimos tempos. Eles estão a fazer, pronto, estão a incentivar também essa vertente. Agora tiveram este fim de semana medieval, em que também
0: Exato,
1: faziam.
0: exato, exato. E depois Tomar tem aquele lado bom que é distante o suficiente de Lisboa, mas é próximo o suficiente de
1: Exatamente.
0: Lisboa. Quem quiser ir a Santarém pode ir a Santarém. Quem quiser vir para a costa, para a Nazaré,
1: Exatamente.
0: pode ir para a Nazaré. Então tem esse lado bom, não é? De estar a meio distância. Se calhar está
1: Sim,
0: próximo do
1: é
0: centro
1: verdade.
0: de tudo, não é? De estar a meia distância de tudo.
1: E os nossos alunos são habituais frequentadores do Nabão. Estavas a referir o Rio Nabão. Eles de vez em quando vão para lá todos
0: Sim,
1: mergulhar, porque.
0: sim. Não recomendo em Tomar propriamente
1: Também não
0: dito,
1: recomendaria,
0: mas.
1: mas aqui os pais não estão a ouvir, portanto.
0: Mas o Rio Nabão tem águas com vida. Sim, porque em tempos eu também já tomei banho no Rio Nabão. Agora não. Nós, quando ganhamos alguma consciência, mas já tomei banho no Rio Nabão. Agora não. Nós, quando ganhamos alguma consciência, ficamos mais conscientes de certos riscos. Ora, para além se calhar vamos ficar aqui pela parte coral e depois avançamos para o resto, nomeadamente para o Quinteto de Sopros com piano e para os vários recitais que
1: Certo.
0: vão acontecer, porque no dia 24 e 25 de julho, portanto, sexta e sábado, o Convento de Cristo recebe um concerto sinfónico com obras que em Portugal são bastante desconhecidas. Começa logo The Tenderland, que é a ópera de Aaron Copland. Vamos ouvir um excerto desta ópera, The Tenderland. Vamos ter também um poema, I Dream a World, de André Thomas. E aqui uma obra que me chamou particular a atenção, do Samuel Coleridge Taylor, que é uma grande obra, que é bastante interpretada até na Inglaterra e nos países anglo-saxónicos, mas que por cá. Bom, o Samuel Coleridge Taylor, infelizmente, não é tão interpretado fora
1: do contexto das Ilhas Britânicas.
0: Do contexto das Ilhas Britânicas, mas é um grande compositor. E que tem esta obra da qual vamos ouvir aqui o final.

0: Isto é o final da obra de Coleridge Taylor, que vai ser apresentada então neste Zezer Arts. Vai ser um concerto, melhor, dois concertos, 24 e 25 de
1: 25.
0: julho, no Convento de Cristo em Tomar. A música de Aaron Copland, com The Tenderland, um excerto, porque The Tenderland dura aproximadamente 2 horas, é uma ópera completa. Depois temos este Hiawatha's Wedding Feast, de Samuel Coleridge Taylor, que ouvimos aqui, e que é uma obra que vai sendo interpretada, bastante interpretada no mundo anglo-saxónico, mas fora das Ilhas Britânicas não é tão conhecido. Há outras condições. Ainda no ano passado a BBC falava da questão dos compositores negros, e o Samuel Coleridge Taylor é um belo exemplo
1: Exato.
0: de compositores que, independentemente do seu talento e da ótima música, acabavam por ser marginalizados por não ter o tom de pele certo. Graças a Deus, começa-se a ultrapassar, e assim como temos as programações no feminino, começamos a assumir com naturalidade todas as programações que possíveis e imaginárias na
1: Obviamente, sim.
0: humanidade, não é?
1: Não, e Brian McKay tem tido essa preocupação de trazer, desde logo trazer compositores das Ilhas Britânicas, pouco conhecidos aqui,
0: Claro.
1: todos os anos há uma presença relativamente assídua destes compositores. E pronto, este ano também convidou um tenor britânico, o Eamon Mulhall, que vem participar nesse programa. E estava até há pouco a comentar que há, digamos, uma perspectiva também de celebração da vida neste programa, ou seja, que é
0: Pois.
1: um contraponto ao clima de, enfim, um pouco de clima de morte que estamos atualmente a viver com esta avalanche de guerras sem fim
0: Aliás,
1: intermináveis,
0: basta
1: não é?
0: ver pelas obras, porque são absolutamente inspiradoras, porque logo da Tenderland, do Aaron Copland, começam logo com esse coro, que é The Promise of Living, portanto, a promessa de
1: Exatamente.
0: vida, que é isso, não é? Depois temos esta festa de casamento de Hiawatha, e terminam com esse poema que é Eu Sonhei com o Mundo.
1: Mundo.
0: Certamente será um mundo melhor,
1: Estamos a
0: esperemos,
1: tentar sonhar com um mundo melhor do que aquele que temos neste contexto.
0: não é? Na música de câmara, para além. Na música de câmara podemos dividir assim: vamos ter concertos com os profissionais, certo?
1: Exatamente, sim.
0: E vamos ter uma série de recitais de alunos.
1: Absolutamente. Na terceira semana do festival, portanto, é a semana em que se reúne a orquestra do festival, portanto, ou seja, são alunos de nível médio e superior que vêm fazer ao longo dessa semana masterclasses com vários, enfim, professores, quase alguns deles aqui que trabalham em Portugal, como o Jorge Alves, a Catherine Stranks, o Adriano Aguiar. Enfim, eu próprio, mas também professores que vêm de fora, que já são nossos habitués, o Elliot Lawson e a Vija Miedema, que são dois professores que trabalham em Amsterdão. E este ano temos também a presença do grande Ilya Gruberth, que vem fazer uma masterclass. E ao longo dessa semana, portanto, eles vão trabalhando individualmente, vão fazendo música de câmara. E portanto, isto sempre com a valência de depois se apresentarem em público, não é? Portanto, ou seja, estão a preparar obras que depois apresentam em recital e também num concerto de música de câmara que vai ter lugar depois no dia 30 de julho. E finalmente, em orquestra, portanto, ou seja, dois concertos de orquestra que terminam o festival nos dias 1
0: 1 e
1: e
0: 2 de
1: 2 de
0: agosto.
1: agosto. Exatamente. Portanto, como habitualmente terminamos o festival em Ferreira do Zêzere,
0: Sim, foi a origem de
1: vai
0: tudo.
1: sendo, exatamente, e eles são parceiros indefectíveis. Mas, portanto, além desta, justamente como disseste, além desta programação garantida pelos estudantes, temos ainda este concerto no dia 23 de julho, no Cine Teatro Paraíso, em Tomar, às 19 horas, também com um quinteto de sopros. Com músicos que todos eles são, enfim, são.

0: até tomar e a Ferreira do Zezer para assistir ao Zezer Arts.
1: Absolutamente, ou seja, são 3 semanas intensas e em que há concertos praticamente todos os dias. Portanto, esperemos que se disponham a fazer este pequeno percurso de Lisboa até ao Médio Tejo, região que está efervescente e ansiosa de música e de cultura. Celebramos também este novo parceiro este ano, o Entroncamento, que se quis juntar a nós através do concerto que vai ter lugar no Museu Ferroviário. E aparentemente vai ser um projeto em continuidade, porque eles querem trabalhar connosco também ao longo do ano. Portanto, estamos muito satisfeitos com esta perspectiva. E acho que é isso, André. Ou seja, já referimos o essencial deste certame, que vai ser.
0: Só mencionar que as inscrições para o coro e para a Orquestra Jovem já estão encerradas e tem que ser, porque para apresentar estes programas.
1: Estamos com 200 e poucos alunos, 200 cerca de 220 formandos ao longo destas 3 semanas.
0: Exato. No entanto, aqui nos cursos de verão ainda encontramos uma ficha de inscrição.
1: Sim.
0: Portanto, ainda se podem inscrever nos cursos de verão. E que é realmente uma das grandes características deste festival, que é criar ali uma família durante 3 semanas que está a preparar obras, está a aperfeiçoar-se, está a fazer música
1: e às vezes a conviver.
0: Às vezes as pessoas esquecem-se, o público deve ter essa noção, mas que com certeza não tem tanta noção como quem participa dos festivais. Como dizia um grande músico português, que eu não vou dizer o nome, o pior dos festivais são os concertos. Porque é aquele momento de grande concentração. Porque estes festivais têm também o mérito de funcionar para o público, como é óbvio, e sem o público não há festivais, mas também têm um grande mérito de permitir a reunião de muitos artistas, dali se gerarem novos projetos, de haver novas conversas, de se gerarem, e no fim último o público volta a ser o principal beneficiário destes encontros, onde se geram conversas, onde os músicos interagem uns com os outros, onde os mais jovens estão a trabalhar com os mais experientes.
1: E há um leque etário muito grande nesse festival. Não é dos 7 aos 77 como ao Tintim, mas é tipo dos 9 aos 80.
0: É ainda maior, pronto, acho muito bem alargar o espectro. Luís Cunha, obrigado por teres vindo aqui ao programa da RTP, ao programa da manhã da RTP Antena 2.
1: Muito obrigado.
0: Esta é uma programação que arranca já no dia 17 de julho, portanto 2 a 8, no Passo dos Condes, em Orém, e termina no dia 2 de agosto, na Igreja de Areias, em Ferreira do Zezer. Entretanto, pode consultar toda a programação em Zezer Arts, tudo pegado, portanto, Zezer Arts e sem acentos, zezerarts.com. E lá tem toda a programação para este festival. E o prometido é devido, eu disse que íamos a terminar com a música de Polanco, vamos ficar aqui com este Andantino do Sexteto para Piano e Sopros de Francis Poulenc. Neste caso, o agrupamento são Les Vents Français, um grande, por acaso é um grande agrupamento que vem à temporada da Gulbenkian neste ano. É estarmos atentos, vem à temporada de música de câmara da Gulbenkian.
1: Um apelo para que as pessoas hoje são mais música com sopros também, porque em Portugal há uma certa rejeição à partida.
0: Há uma enorme tradição por causa das bandas, mas depois há ali um intermédio que é a música para sopros, e que é tão rica em Portugal e para a qual temos páginas tão, tão grandes,
1: e
0: como o Quinteto e o Septeto do Bom Tempo, entre outras obras.
1: Exatamente.
0: Não é? E que têm que ser ouvidas, têm que ser tocadas. Neste caso, a música de Polanco. Obrigado, Luís Cunha.
1: Obrigado, André. Um grande abraço.

0: Mais uma vez, muito bom dia. Passam 17 minutos das 9 da manhã e continuamos a percorrer o país em termos de festivais. Eu devo confessar que é com muita alegria que faço este percurso, porque é sinal de resistência, de força de vontade e também de alegria, porque são sempre grandes momentos, como é o caso do Festival das Artes Quebra Jazz, que insiste em estar connosco há 17 edições. Ainda há pouco falávamos dos Zezer Arts, que também já tem mais de uma década, e sabemos que em Portugal nem sempre é fácil. Estamos sempre a lutar contra a potencial morte dos festivais, contra a potencial morte das instituições, e quando falamos de 17 anos, falamos de muita força de vontade e, sobretudo, de programações que têm sido exemplares ao longo dos últimos anos, e só por isso é que as coisas se mantêm. Cristina Castelo Branco, muito bem-vinda aqui ao programa da manhã da RTP Antena 2. Vamos lá falar sobre esta 17ª edição do Festival das Artes. 17 edições, começamos por aí.
1: Ia, 17 edições parece impossível, mas é uma realidade. Então, nós começámos em a Fundação Inês de Castro, que se inicia em 2005, uhum, e que cria esta vontade de celebrar em Coimbra toda aquela história de amor, paixão, as emoções que daqui saem, e, portanto, a criação de um lugar que conseguisse ter 2 mil pessoas. Este era o objetivo.
0: Muito bem.
1: Não era um festival para 200 pessoas. O modelo era um bocadinho ambicioso. Era Tanglewood.
0: Exato.
1: Ou era, e depois mais pequeno, a Rock d'Anterron. Fomos, portanto, eu longamente passei horas nestes a gozar, e depois pensei, porque é que não se há de fazer um festival em Coimbra, claro, naquele espaço magnífico. E por várias circunstâncias conseguimos arrancar com o festival em 2009.
0: Uhum.
1: E agora, difícil era programar com muita qualidade. Este era a grande, grande desafio. E eu faço aqui assim, agora já que me falou desta longevidade, queria só referir o Andrew Swinnerton, que tem estado desde o princípio,
0: claro,
1: connosco, e que é um exigentíssimo programador, porque, uhum, ele conhece tudo ao pormenor. Ele sabe quantas harpas é preciso para cada sinfonia e por aí fora. Vai com todos os pequenos detalhes, exigindo e dizendo: não, isto não pode ser, porque temos mais de 100 músicos em palco e a nossa área não dá para mais. Portanto, há aqui uma grande, mas para além disso, também uma exigência muito forte, sobretudo nos intérpretes.
0: O Andrew é uma grande referência para nós. Quem não está a ver quem é o Andrew Swinnerton, vamos recuar assim uns anos na Orquestra Gulbenkian, e é um oboísta maravilhoso com um fraseado quase único que marcou aquela orquestra, e que é uma pessoa, para já, que é muito generosa, uhum, do ponto de vista artístico e humano,
1: uhum,
0: e é assim que se pode trabalhar num grande festival, não é?
1: Exato. Tudo isto para o bono.
0: Tudo isso para o bono, ainda por cima.
1: Com o Andrew fui chamar a Luísa Brás de Oliveira, que, uhum, trabalhava em França há muito tempo, e o Pierre Lavoie. Agora aqui...
0: É só terreno seguro.
1: Terreno seguro, mas não eram, porque eles estavam a trabalhar em França, não eram conhecidos cá. O, uhum, Pierre Lavoie fez-nos um trabalho notável de exigência de som.
0: Acústica, claro.
1: E, portanto, na altura fomos muito criticados porque se disse: não se faz música clássica ao ar livre, porque não dá para fazer com a amplificação. É um distúrbio naquilo que é a essência da música clássica. Eu dizia: mas então como é que se fez Tanglewood? Como é que se fazem os outros festivais?
0: E tantos outros festivais,
1: claro,
0: não
1: é? E disse: não, desculpa lá, o Pierre, como é que é? Como é que fizeste em Avignon? E o Pierre, claro, veio e trouxe o seu saber. E essa, eu vejo uma diferença muito grande. Já fui visitar outros festivais na acústica.
0: Uhum.
1: E o Pierre, e depois havia o problema do lago. Temos ali um lago. Isso era a minha culpa. Eu tinha desenhado o lago e um anfiteatro. E o lago parecia ser um impedimento. Sabe que não é? Porque é muito importante que o público não ouça a própria voz natural ao mesmo tempo que amplificada.
0: Uhum.
1: E quando se está muito próximo do palco, isto Acontece.
0: E não é bom. Não.
1: O que é de facto bom é estar, e o lago mede 18 metros, porque o nosso Pierre Lavoie disse, a acústica não se sabe, não é uma regra, não tem regras, não tem equações, faz tudo em múltiplos de 3. E eu desenhei tudo em múltiplos de 3. E este lago tem 18 metros.
0: Claro. Claro. Não, e isso depois confere um ambiente muito especial a quem vai ver, porque o próprio lago torna o espaço e a vivência desse concerto em algo único. E há aí outra boa ideia, que é, se é para ser amplificado, então vamos assumir que é amplificado e vamos garantir é que o som da amplificação é exemplar.
1: É exemplar. Foi isso que o Pierre exigiu. Bem. E deixou a equipe feita. Uhum. Foi mesmo importante. O Luís Alves também, que já cá não está, Luís Alves fez um trabalho fantástico como melómano para arrancar com esta exigência. Ele era crítico de música, não sei se lembra, no
0: Público. Sim, sim.
1: Engenheiro, grande homem das renováveis, e fez um trabalho extraordinário na exigência também. E depois, evidentemente, entrou o professor Aroso Linhares, de Coimbra. O professor Aroso foi descoberto num jantar. Eu estava sentado ao lado dele e disse, estamos aqui com o festival a conversar sobre uma área de direito, e eu digo, olha, mas não me diga, mas escreve para uma revista sobre ópera e não quero vir para o festival. Foi exatamente assim. Tivemos também, e digo, houve momentos no princípio para a programação, e já que você falou da exigência da programação, pessoas a ajudarem, entre eles o António Mega Ferreira.
0: Claro.
1: Que tantos anos passou nesta casa, agora quando ela era Expo.
0: Sim.
1: E
0: sim,
1: o Mega
0: sim.
1: Ferreira dizia uma coisa fantástica, porque nós tínhamos muito pouco dinheiro para programar, para fazer o festival. Ele dizia uma coisa muito, muito interessante, que era, pelo facto de sermos tão baratos, mas ao mesmo tempo conseguirmos qualidade, ele dizia, Coimbra é uma lição.
0: É uma lição, como diz a canção, exatamente.
1: Era ele que dizia, eu fiquei muito elogiada com isto, mas não posso deixar de repetir.
0: E é sempre uma boa referência relembrarmos aqui António da Mega Ferreira, até porque ele acabou por ser uma espécie de professor para todos nós, no que diz respeito em termos, eu incluo
1: programação
0: nessa
1: cultural,
0: linha, programação cultural.
1: Extraordinário.
0: E ter esse reconhecimento é importante. E é uma programação que este ano vai da dança ao jazz, à ópera, à música sinfónica, à música de câmara, tem de tudo um pouco. A primeira coisa que me deixou com água na boca e com enorme curiosidade é estes Maias com a Companhia Nacional de Bailado. Porque mesmo nós aqui no spot que temos na Antena 2 falamos dos Maias a partir de Essa de Queiroz. A música é de quem?
1: Ora bem, a música é uma escolha notável feita pela Andreia Lupi.
0: Só podia ser.
1: E atenção, porque eu falei de todos e guardei aqui a Andreia Lupi, que desde o princípio, está connosco na programação. Portanto, nós somos 5 a programar a música clássica e depois é o Miguel Lima a programar o jazz.
0: Muito bem.
1: E, portanto, a programação é muito digerida. Não passa toda a gente, não é, é muito, muito discutido, tudo é muito discutido. E aqui a Andreia Lupi fez destes Maias, e já houve quem os visse e ouvisse. Vou estar em estreia, vou ver pela primeira vez, grandes elogios e grande trabalho do Fernando Duarte, da Andreia Lupi e da Companhia Nacional de Bailado. Portanto, esta trilogia fez aqui assim um trabalho que vai a Coimbra e nós vamos cheios de água na boca, como diz.
0: A Andreia vem a seguir a mim, mas de qualquer forma eu vou já deixar aqui um modo para a Andreia. Hoje ela não fala, fica proibida de falar, porque viria aqui falar de outros programas e de outras coisas, mas fica combinado para a semana vires fazer o alinhamento musical dos Maias. Para nós ficarmos
1: excelente
0: a
1: ideia.
0: Saber, porque fiquei cheio de vontade de perceber como é que se vai contar os Maias através da música e através da dança, sendo que através da dança nós ficamos já mais ou menos com a noção daquilo que vai acontecer e que é muito bom. Pronto, é o que podemos dizer. Isto é logo dia 12 de julho, às 21 horas, no Convento de São Francisco, em Coimbra. Coimbra já vai tendo também belíssimos equipamentos, sempre teve, na realidade, mas tem belíssimos equipamentos para podermos estabelecer um festival. 13 de julho. Temos um jantar gourmet, que é uma coisa que todos nós, sobretudo portugueses, apreciamos.
1: Isto é, tem aqui assim um pouco de exótico e sim, alguma loucura.
0: Sim.
1: Ora bem, resolvemos que em vez de trazer um grande chefe internacional, como já aconteceu, sim, Santi Santa Maria já esteve nas lágrimas no festival, vamos pedir ao nosso querido chefe Vítor,
0: claro,
1: das lágrimas,
0: Vítor Dias.
1: Vítor Dias, que vai fazer um jantar para se acomodar a uma viagem de sabores e de olfato feita por uma daquelas pessoas que me lembra aquele livro Perfume. Uhum. Ela tem um sentido do olfato tão apurado.
0: Do Walter Suskind.
1: Era Walter ou é Patrick?
0: Patrick Suskind. Okay. Patrick Suskind.
1: É esse mesmo. Aquela coisa animal que o olfato é para todos nós.
0: Exato, exato.
1: Portanto, então ela descobriu a certa altura que o rum era uma belíssima, podia ser uma belíssima bebida. E fez blendings de vários rumos e vende-os até que ficou 20 anos a pôr o rum no mercado francês sem conseguir. Até que a certa altura os grandes chefes descobrem-na e vão começar a trabalhar com os rumos dela. E ela faz então aquilo que os franceses fazem, que nós temos dificuldade em fazer, transformou aquilo num produto de super luxo. Uhum. Cada garrafa custa 100 euros.
0: Uhum.
1: E faz a ligação entre o gosto do caviar e o rum das Caraíbas. Uhum. O gosto do salmão fumado e o rum da Madeira. E vai por aí fora. Os blendings que ela faz. Ora bem, eu também estou curiosa de ver como é que vai acontecer. Eu já estive numa degustação, como eles chamam, e fiquei encantada, sobretudo quando chegámos ao chocolate. A seguir ao chocolate, o rum, já nem sei de onde era exatamente chegar ao paraíso das papilas gustativas.
0: Se bem que é perigoso essa degustação.
1: Pois é,
0: é perigosíssima.
1: É perigosíssima, mas fica-se muito contente no fim.
0: E é isso que interessa. Alegria para depois estarmos nos concertos, devidamente comportados, e com a quantidade de rum controlada. Ora, e há sempre este encontro do jazz e das outras músicas. 14 de julho temos o quinteto de Jeffrey Davis.
1: Exatamente.
0: Eu vou fazer exatamente aquilo que fiz já há pouco com o Luís Cunha, que é começar a ilustrar um pouco da sonoridade de cada artista e das propostas que vocês trazem. Jeffrey Davis Quintet, que tem num dos seus últimos trabalhos este tema, que é o Monkey Business.

0: É o Quinteto Jeffrey Davis, que vai estar então no Anfiteatro Colina de Camões, este concerto de jazz e inauguração do palco do Jardim da Quinta das Lágrimas, o Quinteto de Jeffrey Davis. Nós estamos a ouvir um dos últimos trabalhos deste quinteto, que será no dia 14 de julho, às 21 horas. E nós estamos aqui à conversa a propósito desta décima edição do Festival das Artes, Quebra Jazz, com Cristina Castelo Branco.
1: Décima sétima.
0: Faltou-me, eu pensei em 17, mas disse só décima, pronto. Décima sétima, que promove estas misturas acústicas e de universos, porque de Jeffrey Davis vamos para um quarteto de cordas, não é?
1: Uhum.
0: Qual é o quarteto?
1: Quatuor Tchalik. São quatro irmãos.
0: Pois era isso que eu ia procurar, porque eu olhei para o nome dos elementos do quarteto e todos eram Tchalik. Eu disse,
1: todos
0: isto
1: são
0: é,
1: Tchalik, são
0: é
1: irmãos.
0: Negócio de família.
1: E negócio de família, o que é sempre uma coisa extraordinária. Uma família que consegue fazer um... E a todo momento pode dizer, agora vamos tocar. E saem da mesa e passam para os seus violinos e violetas e violoncelos.
0: É, e deve ser uma alegria lá em casa, não só para eles, como para os vizinhos, né, que têm a sorte de os ouvir. Não, a verdade, eu estou aqui a brincar, mas o quarteto Tchalik já é um quarteto
1: conhecido.
0: Bastante reconhecido,
1: reconhecido.
0: E que, nomeadamente, tem um disco dedicado aos quartetos de Camille Saint-Saëns, que é talvez uma referência. Não há muitos quartetos que sejam dedicados à música de Saint-Saëns. Este dedicou-se, é uma referência, até por outra coisa, não se conhece uma nota mal escrita de Camille Saint-Saëns. E ainda bem que vocês vão trazer isso ao festival.
1: E vamos também trazer um que é seminal para o festival.
0: Sim.
1: Que é o Opus 132 de Beethoven.
0: Claro, mas
1: o quarteto.
0: Aí já estamos nos grandes monumentos.
1: Mas estamos num monumento que também faz uma ponte incrível com a literatura.
0: Sim.
1: O contraponto surgiu por causa do livro do Aldous Huxley.
0: Uhum.
1: Contraponto, Point Counterpoint.
0: Pois
1: um
0: é.
1: Livro, um livro interessantíssimo, em que no final há um assassinato e o assassinato decorre enquanto começa do princípio ao fim deste quarteto 132.
0: Pois é, agora está a contar a história e eu estou a ter epifanias sucessivas. Exato.
1: Se lembrar. E então, o professor Aroso Linhares, que é um grande conhecedor, tanto de uma coisa como de outra literatura, e também resolve propor-nos que se faça nesse mesmo dia, durante a tarde, uma conferência séria
0: sim,
1: e bem preparada. Uma conferência começa às 3 da tarde e acaba às 5 e meia. E chama-lhe Huxley e o quarteto Opus 132. E vai fazer com que o Manuel Portela, a Ana Raquel Muniz, a Brisa Palme Duarte e o Alexandre Delgado falem sobre esta mistura entre a literatura e a música, em que quem quiser pode estar a ler esta parte final do contraponto do Huxley ouvindo o próprio quarteto. Isto é uma coisa muito divertida. Duas sensações ao mesmo tempo.
0: E que é bastante interessante. Ainda ontem fazíamos aqui no programa, nomeadamente, a evocação de textos de teatro e a relação dos textos de teatro com a música, mesmo que não seja óbvia. E está lá sempre qualquer coisa, não é? E é incrível quando conseguimos perceber o contexto da música e o contexto das palavras e como eles se
1: juntaram as duas coisas.
0: É.
1: Há aqui uma coisa que este colóquio vai ter lugar no Instituto Jurídico da Universidade de Coimbra. O festival tem um gosto especial e tenta sempre fazer uma ligação com a Universidade de Coimbra. Evidentemente a Câmara é sempre o apoio máximo que o festival tem e a Universidade é aquela riqueza inesgotável e desta vez será no Instituto Jurídico.
0: Então fica aqui o convite, não só para o concerto como para a conferência e até para nós irmos para o concerto já completamente preparados.
1: Exatamente.
0: E de espírito aberto para uma escuta diferente daquilo que seria o quarteto de Beethoven, seguido depois do quarteto de Camille Saint-Saëns.
1: E com um desconto de 3€. Quem for à conferência tem um desconto de 3€.
0: Isso é uma excelente estratégia. Isso é uma excelente estratégia até para obrigar os preguiçosos que só querem ir ao concerto a poderem ir buscar um pouco mais de saberes e de complementar aquilo que se vai ouvir. Da música de corte de cordas, voltamos para o jazz, 16 de julho. Voltamos agora com um grande nome, John Hollenbeck, e um título de concerto que é mais uma vez um título que reflete o tempo em que vivemos e a necessidade de paz e justiça, não é?
1: For Peace and Justice, e será a direção do Pedro Moreira e a orquestra do Hot Club, e o John Hollenbeck na bateria. Portanto, é assim um momento muito alto, certamente, do festival.
0: Já estamos a ouvir o John Hollenbeck. Há bocado estávamos a ouvir o quarteto Tchalik, agora estamos a ouvir aqui o John Hollenbeck. Vamos ouvir um pouco, claro que é percussão, portanto é ritmo puro aquilo que vamos ouvir.

0: Era aquilo que eu estava a falar. É música muito rítmica, porque estamos a falar de um dos grandes percussionistas do jazz, John Hollenbeck, e que traz este programa com a Orquestra do Hot Club de Portugal, For Peace and Justice, para paz e justiça, e que vai acontecer mais uma vez no Anfiteatro Colina de Camões às 21 horas do dia 16 de julho. Voltamos aqui à conversa com a Cristina Castelo Branco para continuarmos a percorrer este cartaz da 17ª, agora disse 17, 17ª edição do Festival das Artes Quebra Jazz. Vamos para a artista que segue, que é Bianca Gismonti.
1: A sua voz, o seu piano são inigualáveis, ou melhor, ela tem, está em paralelo com muitas grandes vozes e a sua acompanhamento em piano. Manel de Oliveira, guitarra e bragueza.
0: Uhum.
1: E a direção é do Carlos Garcia. Eu julgo que isto vai ser um momento grande do ensemble de cordas de Badajoz e sopros.

0: Estamos a ouvir aqui este sonho da Bianca Gismonti, que aqui está com o seu trio. Bianca Gismonti, que estará então em Coimbra para este concerto de Jazz World Music. Bianca Gismonti e Manuel de Oliveira com o ensemble de cordas de Badajoz e sopros. E será mais ou menos isto que ouvimos, mas com o encanto da orquestração, sim, que é sempre que se ganha sempre mais qualquer coisa, não é?
1: Na noite escura, com a abóbada de estrelas por cima.
0: E o lago
1: a refletir as orquestras.
0: É. Eu há um bocado pensei nisso também, no lago. A água tem uma coisa maravilhosa, porque a água é um excelente refletor acústico.
1: Sabemos.
0: E portanto, ajuda imenso.
1: Foi pensado.
0: O que não foi pensado foram aqueles engenheiros que mutilaram os teatros portugueses por onde passavam água no fundo, nomeadamente o Teatro Nacional de São Carlos, não é? E que arruinaram acústicas de teatros que foram pensados para ter como refletor acústica a água, não é?
1: Exatamente, é isso mesmo.
0: Portanto, fica aqui a dica de algo muito bem pensado também em Coimbra. E não é por acaso que estou aqui como arquiteta, não é? Cristina Castelo Branco.
1: Arquiteta paisista. É só jardins e parques.
0: Então, mas os jardins também têm que ter estes conceitos acústicos e tudo isso, não é? Continuamos aqui a percorrer o Festival das Artes, Quebra Jazz também. E Orquestra de Jazz. EACMC, o que é isto?
1: Onde é que...
0: 18 de julho. Estamos 18 de julho.
1: Ora bem, isso no dia 18 de julho nós vamos ter 18 é sábado.
0: É.
1: E esta Orquestra de Jazz do Conservatório de Música de Coimbra é um trabalho de incentivo aos jovens. E, portanto, será o Rui Lúcio que irá fazer. E será no Mosteiro de Santa Clara e não na... E não no Anfiteatro Colina de Camões. E portanto.
0: É mesmo um dia de trabalho com os jovens, não é?
1: É um dia de trabalho com os jovens.
0: Isso
1: para
0: é
1: perceberem
0: ótimo.
1: O que é um festival, para viverem um festival.
0: E passagem de testemunho. Depois, dia 19 de julho, Opera for Peace, portanto, Ópera para a Paz, Leading Voices of the World. O festival já nos tem habituado a trazer grandes nomes da ópera. Quase todas as edições temos sempre um grande cantor. Desta vez calhou René Barbera.
1: Quanto conhecido é ele, eu não sei bem medir, mas sei que a voz dele lembra-me a do Pavarotti.
0: Vou interromper para dizer o seguinte. O René Barbera, os ouvintes da Antena 2 já o devem conhecer, porque ele canta frequentemente na temporada do Metropolitan de Nova York. É um dos cantores de referência. Mas o René Barbera tornou-se sobretudo muitíssimo conhecido por ser o tenor que gravou a Traviata com a Lisette Oropesa, que é geralmente nisto na ópera nós andamos atrás das senhoras, não é? A Lisette Oropesa gravou a sua Traviata e o Alfredo Germont era o René Barbera. Dito isto, é hoje em dia um dos grandes nomes
1: em ascensão.
0: Exato.
1: E portanto venham, porque conseguimos arranjar uma forma de trazer o René Barbera, uma forma bonita e socialmente muito aplaudida. Jovens com talento encontram no Opera for Peace, que é um projeto liderado com vista a ser um movimento cultural importante, em que apanham e recolhem e estimulam miúdos, jovens, super jovens, que têm um talento e uma voz e as cordas vocais de tal maneira que prometem muito. E não têm meios para conseguir chegar lá. E, portanto, há aqui, isto é apoiado por vários sponsors. Aquele que me disse que isto existia foi o Banco Europeu de Investimento, e esta junção de mecenas que permite a ascensão aos talentos de miúdos é uma coisa fantástica.
0: Não, é importantíssima.
1: Maneira de o fazer. Claro. Eles chamam aquilo que eles chamam os embaixadores, e têm uma lista de embaixadores, e depois vão perguntar aos embaixadores se querem vir a Coimbra. Isto foi o que aconteceu. Uhum. Se querem vir a Coimbra nesta data. Na altura ainda tínhamos 3 ou 4 datas. E nessa altura fomos perdendo alguns e a certa altura aparece o René Barbeira. E era possível ele vir. E nós abraçámos, fomos todos ouvir melhor o René Barbeira, abraçámos de ambas as mãos e dissemos: vinha ele. O que é que ele faz? Uma residência de artistas, uhum. ou seja, uma residência com os miúdos que vêm, que serão estes que vão cantar.
0: Muito
1: Nem
0: bem.
1: Vou dizer os nomes, sopranos, mezzo-sopranos, tenores, vêm para aí fora. E eles vêm e fazem, estudam, preparam o concerto com o René Barbeira, na Quinta das Lágrimas. E é aqui que eu faço um convite aos alunos de canto deste país,
0: sim.
1: para se dirigirem a Coimbra, porque têm porta aberta, desde que se inscrevam, uhum. têm porta aberta para assistir, e só assistir, àquilo que vai ser o ensaio do René Barbeira com estes jovens já escolhidíssimos e que vão chegar a Coimbra. E isto será no dia 18. No dia 19 vão poder ouvi-los em palco. 18 será dentro da Quinta das Lágrimas. O número é fechado porque não temos salas muito grandes, mas deixamos este repto. Eu já fui aluna de canto há muitos longos anos e lembro-me de ter ido fazer uma coisa destas que ficou para a vida marcada.
0: E que é transformador.
1: E que é transformador, e se calhar este festival tem algo teve algo a ganhar com esta minha experiência no Estoril.
0: E acho que sim. Vamos ficar com a voz de René Barbeira. Nós já estávamos a ouvi-lo precisamente nessa gravação da Traviata com a área da Mia Bolente Spirti. Entretanto, já chegámos à cabaleta ainda melhor, porque ficamos muito mais empolgados.

0: Exatamente.
1: É claro que na gravação. Não, já estávamos aqui a falar, claro, ficamos todos entusiasmados. Não há como, nada como ouvir um agudo de um tenor ou de um soprano para ficarmos entusiasmados. Claro que na Traviata da Lisette Oropesa, que tem lá os agudos todos, os que estão escritos e os que não estão, o senhor René Barbera também resolveu ir aos agudos que não estão escritos, mas que fazem parte da tradição. E isto é daquelas coisas da ópera. De René Barbera, que vai estar, ainda por cima, acompanhado por uma das grandes pianistas. Falar dela é falar de segurança absoluta para qualquer cantor em Portugal. Em Portugal e não só. Em Portugal e não só. Ela estudou direção, ela estudou canto, ela... De quem é que estamos a falar?
0: Estamos a falar da Joana, a Joana David.
1: Claro.
0: A grande, pronto, Joana David, com uma... É isso que diz, uma segurança. Nós... Com o René Barbera tínhamos que ter a segurança total, já viu?
1: Claro, claro.
0: E esta certeza que a Andrea Lupi veio propor foi um descanso, vai ser ótimo. A Joana vai estar muito à altura.
1: A Joana, quem já trabalhou com ela, quem já a viu trabalhar, como é o meu caso, sabe da enorme segurança que é a Joana. Mas uma das coisas que mais me impressionou, e isto vale a pena falarmos também dos intérpretes portugueses, foi num concerto Antena 2, que a Andrea Lupi também partilhou comigo, o concerto aberto, aliás, em que ela foi fazer uma série de obras para flauta e piano, daquelas fantasias sobre temas de ópera. E quando chega precisamente a parte da cabaleta, que é esta que ouvimos, que é o tan, taratan, tan, quando a orquestra dispara, a Joana teve a capacidade de fazer aquele tempo orquestral, absolutamente orquestral. E de repente a flauta transforma-se numa voz humana, precisamente por esse impulso que a Joana tem. Isso é de quem conhece muito bem a ópera e vive a ópera por dentro. Portanto, só posso dizer o melhor da Joana David. Não é preciso muito que as pessoas conheçam. Não é preciso muito. Falamos
0: do programa?
1: Do programa. Eu agora ia saltando o Tomás Valenciano.
0: Não pode saltar.
1: Porque já ia para o piano do David Frei, mas
0: ainda
1: pronto.
0: Queria só avisar que vamos ter aquelas áreas que todos gostamos. Uhum. Eu não vou dizer quais são, não importa. Mas vamos ter o Puccini, o Rossini, o Verdi, o Bizet, o Ruperto Chappi. E Leon Cavallè. Portanto, vamos ter peças que dão um gozo enorme a quem gosta de ópera. Podendo ter a ópera toda.
1: Não estando a ver o programa, porque não tenho aqui o programa aberto à frente, já estava, através dos compositores, a tentar perceber que áreas é que ele ia cantar. que é aquelas coisas.
0: Deixe ficar para quem venha.
1: Pronto, fica para quem for. Exatamente. Dia 20 de julho. Tomás Valenciano. É para acalmarmos.
0: Ora bem, esta é a primeira vez que trazemos música portuguesa que não fado ao festival. O Tomás tem feito uma carreira tão serenamente ascendente e tão bonita e tão bem trabalhada com os seus grandes, com aquela grupeta dos Capitão Fausto, que é gente ótima, de ótima qualidade, muito musicais. O Tomás faz também concertos a solo.
1: Exato.
0: Ele e o piano.
1: Uhum.
0: E vamos experimentar. É dar hipótese e dar a chance a um grande artista português de ir àquele palco e de poder mostrar como é que um piano pode encher aquele espaço até lá acima às estrelas. E será música dele e será também música dos grandes compositores e cantores portugueses.
1: Então, Tomás Valenciano, às 21h, voltamos ao anfiteatro, dia 20 de julho. Dia 20, deixam lá o piano.
0: Ora,
1: porque dia 21 de julho...
0: Exatamente, nós somos muito poupados. Temos mesmo que ser poupados. O nosso orçamento é pequenino.
1: Sim, porque cada transporte de piano é uma fortuna, não é?
0: Portanto... Olha, que bom o André saber. É exatamente isso. O que está por trás de um concerto é uma grande... E todo o trabalho da equipe que eu posso até referir neste momento, a equipe que tem feito este trabalho de montagem destes concertos e depois toda a operação... estou a falar da Cláudia Duval, estou a falar da Margarida Paes, estou a falar da do Eduardo, o Eduardo, que é o grande homem da Zona Arte e que Zonapro, e que tem uma coisa importantíssima: o saber trabalhar toda a amplificação, as luzes, e está sempre connosco desde o primeiro dia do festival. Esta equipe vai, tem muito. Temos também um novo secretariado da Inês Sacchetti e temos o Diogo Ferreira da Silva, que faz a parte toda dos dinheiros. E isto é muito importante. O Miguel Lima, evidentemente.
1: Coitado, ficou com a parte mais complicada.
0: Ficou
1: pior.
0: Com a parte mais
1: complicada. Há sempre
0: complicada.
1: Alguém que tem que chamar para pagar as favas, literalmente.
0: Mas o Diogo está sempre rente. E isso rente a nós, e a dizer alto, cuidado. Portanto, um piano.
1: É, porque.
0: Pagar um piano.
1: Porque,
0: em vez
1: como
0: de
1: nós
0: dois,
1: costumamos dizer, assim, os programadores são pagos para gastar.
0: Exatamente.
1: E depois há alguém que tem que explicar que não pode ser assim, não é?
0: Exatamente. Mas como nós estamos ao mesmo tempo nos dois sítios.
1: É, não é?
0: No caso, eu estou com um pé em cada lado e não quero que aquele Excel passe para negativo. E, portanto, temos o piano, que vem para música ligeira, se quiser.
1: Sim.
0: E depois, contraponto. A palavra contraponto traz-nos para o David Frey.
1: Claro.
0: O David Frey vai trazer música antiga. E são dois jovens e o mesmo piano. Um num dia e o outro no outro. O mesmo preço, a mesma hora, o mesmo sítio. E o David Frey é um mestre a interpretar Bach.
1: É um
0: grande homem do Bach. E depois, neste caso, ele vai chegar até Wagner. E, portanto, vamos ter aqui também...
1: Meu Deus! De Bach a Wagner?
0: Bach a Wagner.
1: Porque ele gravou muito recentemente, exatamente, um disco intitulado Os Ancores Barrocos.
0: Uhum.
1: E que faz uma viagem enorme. Claro, é 60-70% Bach. Mas tem também Rameau, Couperin, tem Scarlatti. Aliás, nós estamos aqui a ouvir um bocadinho de Scarlatti, até vou pôr mais alto para chegar aí a casa. E o David Frey tornou-se muito, muito, muito conhecido. Eu creio que ele até recebeu bastantes prémios pela gravação integral dos concertos, neste caso, na versão de piano, dos concertos de teclado de Johann Sebastian Bach. E, nomeadamente, os concertos não só para um piano, como para dois, para três e para quatro pianos. E o David Frey é uma referência absoluta na interpretação deste tipo de música.
0: Uhum.
1: E que se vai aventurar então até Wagner, que já sai um bocado do âmbito do Bach.
0: É mesmo.
1: Mas todos somos filhos de Bach. Na realidade, isso também acaba por ser uma coisa natural.
0: Somos todos filhos de Bach, tem toda a razão. Olha que bela frase. Bom, e o David Frey tem um novo álbum com transcrições. E isso é, e é uma coisa especial. E essa ideia de gravar os encores, já viu o que é que isto significa? Os encores é a cerejinha.
1: É
0: a coisa melhor que finalmente se termina, com que se termina um concerto. Estamos à espera de imensos, são encores do René Barbera.
1: Exato. E dos encores do David Frey, que ficamos sem saber o que é que ele vai deixar para a encore. Se ele vai tocar os encores no concerto, como encore faz uma sonata de Beethoven. Pronto.
0: Exatamente. Ora bem, temos depois a seguir do David Frey a Orquestra Gulbenkian,
1: claro,
0: que nos chega para fechar o festival no dia 22, o mesmo preço, o mesmo sítio, a mesma hora, e a Orquestra Gulbenkian vai desempenhar o seu belíssimo papel com o José Eduardo Gomes. A Orquestra Gulbenkian vai muitas vezes ao festival e para nós é uma coisa muito importante trazer Lisboa a Coimbra com a qualidade da Gulbenkian. E temos este ano que agradecer muito ao novo diretor, Frederick Anderson, pelo facto de nos ter apoiado incondicionalmente neste concerto com a vinda e o desempenho do nosso José Eduardo Gomes, com o solista em violoncelo, que é o João Pedro Gonçalves, que também estamos inquietos de ouvir para perceber como é que ele se encaixa Neste concerto é Dvorak, violoncelo Dvorak.
1: E não é brincadeira nenhuma, porque é um dos grandes concertos para violoncelo. É tão bom olhar para os mapas dos festivais em Portugal e ver cada vez mais os solistas portugueses a assumirem o papel de destaque. E vocês terminarem com um concerto como o do Dvorak, interpretado não por uma habitual estrela que já estaríamos à espera, mas por um solista português, isso é importantíssimo. Muitas vezes é aquela catapulta que é necessário para lançar um. E para estimular, porque se não se criam esses estímulos, não é? O músico acaba por.
0: Estes festivais são um reflexo disso. Sabe, eu andei na Gulbenkian quando tinha 8 anos, em música, iniciação musical, tudo grátis, tudo oferecido pela Gulbenkian, porque a Gulbenkian estava já a preparar isto que está a acontecer agora. Está a ver? Isto passa por gerações.
1: Claro.
0: Os meus filhos, por causa desta iniciação musical, tivessem jeito para a música ou não, foram todos para a música. E neste caso temos um concertino, julgo eu, da Orquestra Gulbenkian, que é o Francisco Lima Santos.
1: Sim, Francisco.
0: Que estava na aulinha de violino de um dos meus filhos.
1: Conhecido entre os amigos como Chico Lima Santos.
0: É o Chico Lima Santos. E que é um concertino. Isto é maravilhoso.
1: Não, é um grande músico.
0: E os concertinos da Gulbenkian não eram portugueses.
1: Não.
0: Lembra-se?
1: Não
0: eram durante muitas décadas, não eram. Até que esta semente que foi deixada nos anos 60 começou a dar fruto. E tudo isto tem a ver com essa. E também com aquela fantástica Fundação dos Amigos das Crianças. Fundação Musical da Adriana Vecchi.
1: Claro, da Adriana
0: Vecchi. A Orquestra Metropolitana. E depois começaram a nascer tudo isto. E neste momento o fruto que temos é este.
1: E olhamos para as principais orquestras portuguesas, a Gulbenkian, a Sinfónica, a Metropolitana, e vemos que os concertinos são portugueses. Isso é muito bom. Muito bom. E este ano tivemos no Young Artists, European Young Artists, uma violinista. De repente as cordas ganham uma dimensão em Portugal que há 20 anos acharíamos impossível, não é?
0: Exatamente, é isso mesmo. É isso mesmo.
1: E é muito bom.
0: Deixe-me eu só rematar aqui
1: com
0: as artes gráficas.
1: Portanto, sou terrível. Ainda bem que a André Lupi. Que é a seguir, porque eu sou terrível, eu distraio-me sempre com as conversas, eu sou muito bom conversador e neste momento são 10 horas e 4, agora é
0: que
1: eu percebi.
0: Acabar. Mas eu queria só referir que vamos ter a galeria Chiado aberta para um importante momento de arte. A galeria Cristina Guerra vai trazer. Os artistas portugueses, um dos objetivos da Cristina é colocar no mercado internacional os nossos artistas portugueses. O André Cepeda, o Nuno Alexandre Ferreira e o João Valde, João Marias Guzmão, Ângela Ferreira, a Mariana Gomes, o José Loureiro, o Fernão Cruz, todos eles, entre outros artistas internacionais, vão estar em Coimbra, trazidos pela Cristina Guerra, a quem muito agradecemos esta iniciativa e a possibilidade de ter o festival também nas artes dos pintores e das suas expressões artísticas tão importantes.
1: E assim torna-se verdadeiramente um festival das artes, de todas as artes. Cristina Castelo Branco, muito obrigado por ter estado aqui no programa da manhã da RTP Antena 2. Nós já estamos aqui a ouvir a obra com a qual o festival vai encerrar, que é a Quinta de Beethoven, e que termina precisamente com a vitória do espírito sobre o destino. É aquela narrativa, o destino bate à porta, pode parecer aterrador, mas o espírito humano, quando é bem conduzido, pode levar-nos à vitória. E é uma mensagem tão importante para os dias que correm, que o espírito se ilumine e que seja assim com festivais como o vosso. Obrigado.
0: E muito obrigado, André. Foi um gosto poder estar aqui consigo e poder lançar o festival desta maneira pela Antena 2.
1: Obrigado.

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3: RTP Antena 2, muito bom dia. Passam praticamente 11 minutos das 10, das 9 nos Açores. Obrigada por estar na companhia da Rádio Pública esta manhã de sexta-feira, dia 10 de julho, com escolha musical e apresentação de André Lupe. E vamos começar com música de Wolfgang Amadeus Mozart, interpretada pelo Concerto de Colónia, sob a direção de Anton Steck. Ficaremos com o Divertimento, Köchel 136, em 3 andamentos.

O Press do terceiro e derradeiro andamento, desde Divertimento, número de catálogo Cachal 136, música de Wolfgang Amadeus Mozart, aqui com a interpretação de Anton Steck à frente do Concerto de Colónia. RTP Antena 2, muito bom dia. Passam 28 minutos das 10, das 9 nos Açores. Obrigada por estar na companhia da Rádio Pública nesta manhã, entre as 10 e a 1 da tarde, menos uma hora nos Açores, nesta manhã de dia 10 de julho, sexta-feira, hoje com escolha musical e apresentação de André Lupi. E está na altura agora de olharmos um pouco para a agenda. Ora, esta noite, a partir das 7:30 da tarde, na Igreja da Misericórdia, em Óbidos, haverá um concerto dado por Diana Botelho Vieira e o Quinteto de Metais, Sem Caminhos, um concerto integrado na Semana Internacional de Piano de Óbidos. E o programa promete-nos uma viagem entre a elegância barroca até a energia do rock. Vai ser então às 7:30 na Igreja da Misericórdia, em Óbidos, integrado na CIPO de Óbidos. E vamos ficar com esta mesma pianista, Diana Botelho Vieira, mas aqui com um repertório diferente, não o rock, não o barroco, mas sim uma obra contemporânea do compositor português Eurico Carrapatoso, uma fantasia para flauta e piano. E ao lado da pianista Diana Botelho Vieira estará a flautista também portuguesa Marina Camponês, diga-se de passagem que foi, para além de ser grande flautista, também uma grande professora, já que os três finalistas desta edição do Prémio Jovens Músicos em Flauta foram ou são todos seus alunos. Ficamos então com Fantasia para Flauta e Piano, música de Eurico Carrapatoso, por Diana Botelho Vieira e Marina Camponês.

Música de câmara composta em Portugal por Eurico Carrapatoso na manhã da RTP Antena 2. Estivemos com Fantasia para flauta e piano, com a interpretação de Marina Camponês na flauta e ao piano, Diana Botelho Vieira, música então de Eurico Carrapatoso. Diana Botelho Vieira, pianista, que estará hoje, a partir das 19h30, na Igreja da Misericórdia, em Óbidos, não estará sozinha, estará acompanhada pelo Quinteto de Metais, Sem Caminhos, um concerto integrado na Semana Internacional de Piano de Óbidos e que nos propõe uma viagem da elegância barroca à energia do rock. Hoje às 19h30, na Igreja da Misericórdia, em Óbidos. RTP Antena 2, muito bom dia. Passam 45 minutos das 10, das 9 nos Açores. Obrigada por estar na companhia da Rádio Pública nesta manhã de sexta-feira, dia 10 de julho. E vamos agora mudar bastante de ambiente. Vamos continuar com um pianista português. Neste caso, vamos ficar na companhia de Pedro Burmester, numa gravação feita ao vivo no ano de 2002, na Folle Journée de Nantes, aquele festival que acontece em Nantes e que durante uns anos teve a sua réplica no Centro Cultural de Belém, na Festa da Música. Vamos ficar com Pedro Burmester ao lado da Orquestra Sinfonia Varsóvia, todos sob a direção de Peter Csaba, e ouviremos o Allegro do Concerto para Piano e Orquestra, novamente música de Mozart, a abrir e a fechar esta primeira hora do programa da manhã. Música de Mozart, o Concerto 24, número de catálogo 491. Pedro Burmester, Orquestra Sinfonia Varsóvia, Allegro do Concerto 24.

0: Estivemos na companhia de Pedro Burmester, da Orquestra Sinfonia Varsóvia, todos sob a direção de Peter Csaba, no Allegro do Concerto 24 de Mozart, numa gravação ao vivo de 2002. RTP Antena 2, são 11 horas, 10 horas nos Açores.
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0: RTP Antena 2, muito bom dia. Passam 2 minutos das 11, das 10 nos Açores. Obrigada por estar na companhia da Rádio Pública nesta manhã de sexta-feira, dia 10 de julho, hoje com escolha musical e apresentação de André Lupi. Vamos começar esta segunda das 3 horas com música de Malcolm Arnold. Ficaremos com um estudo sinfónico, Machines, máquinas, para metais, percussão e cordas, o Opus 30 de Malcolm Arnold. É um tema mais 5 variações aqui interpretados pela Filarmónica de BBC, sob a direção de Rumon Gamba.

E começamos a segunda destas 3 horas na manhã, RTP Antena 2, com este musculado estudo sinfónico composto por Malcolm Arnold, o Opus 30 deste compositor, um tema e 5 variações, intitulado Machines, para metais, percussão e cordas, aqui da Filarmónica da BBC, sob a direção de Rumon Gamba. Passam agora 9 minutos das 11, das 10, nos Açores, e vamos mudar radicalmente, tanto de época como também de género musical. E vamos ficar com música de câmara, e é bastante interessante olhar com distância e olharmos com as

Opus 20 deste adolescente de 16 anos. Felix Mendelssohn Bartholdy e o seu octeto Opus 20 pelo Royal String Quartet e o quarteto Psofos.

Presto, quarto e último andamento desta extraordinária obra. Estou a falar do Octeto Opus 20. E que dizer, Felix Mendelssohn realmente nasceu num berço de ouro, tanto do ponto de vista económico como também intelectual, mas isso não explica tudo. Ele que se dividia entre equitação, dança, línguas antigas, pintura, matemática e, naturalmente, a música, completou esta obra com apenas 16 anos de idade, a 15 de outubro de 1825. Música escrita por um adolescente absolutamente fora de série, que apesar de ter vivido relativamente pouco tempo, ele que viveu entre 1809 e 1847, ele marcou completamente a história da música. Estivemos com o seu octeto Opus 20 aqui com Royal String Quartet e o quarteto Psófos. Passam agora 42 minutos das 11, das 10, nos Açores. Obrigada por estar na companhia desta manhã, final da manhã na RTP Antena 2. E não vão ser dois quartetos de cordas, mas um quarteto de cordas, o quarteto residente do Festival Internacional de Música da Póvoa de Varzim, que não vai tocar música de Mendelssohn, mas sim bastante contrastante o repertório que vão tocar Beethoven e Dmitri Shostakovich. Vai ser na próxima quarta-feira, dia 15 de julho, pelas 21 horas, e vai ser na Igreja de Rates, um concerto integrado no Festival Internacional de Música da Póvoa de Varzim, quarteto Verazim. E tanto Beethoven como Shostakovich são dois monstros, no bom sentido da palavra, da escrita para quarteto de cordas. E não vamos ficar com o quarteto de cordas, mas sim com música de Dmitri Shostakovich, para percebermos quão diferente é este seu ambiente musical. Vamos ficar com o eletrizante andamento final da Quinta Sinfonia, o Opus 47 de Dmitri Shostakovich, aqui com também uma eletrizante interpretação de Klaus Mackello à frente da Orquestra Filarmónica de Oslo.

E é assim que acaba a Quinta Sinfonia, o Opus 47 de Dmitri Shostakovich. Estivemos aqui com a gravação de Klaus Makela à frente da Orquestra Filarmónica de Oslo. E estamos praticamente a chegar ao final desta segunda de 3 horas, no final da manhã da RTP Antena 2, e vamos ficar com outra fúria diferente, a fúria de Orlando Furioso, uma ária na voz de Marie-Nicole Lemieux, contralto, uma ária intitulada Sorge Lirato Nembo, música de Vivaldi, a encerrar esta hora.

0: A voz da contralto Marie-Nicole Lemieux aqui com Sorge Lirato Nembo de Orlando Furioso, música de Vivaldi, a encerrar esta segunda hora, agora que é exatamente meio-dia, 11 horas nos Açores.
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0: Olá, muito boa tarde. Passa um minuto e meio do meio-dia das 11 horas nos Açores. Obrigada por estar na companhia da Rádio Pública na RTP Antena 2 nesta terceira e última hora do final da manhã na rádio dedicada à música, sobretudo dita clássica. E se estivemos nas outras horas também com música de Mozart, não vai ser diferente agora, mas isto a propósito de um concerto que ontem Daniel Bernardes deu integrado no Sister Música. Ora, o concerto de Daniel Bernardes era intitulado Bach Rearranged, mas agora vai ser Mozart, como já deu para perceber, isto a propósito de Dreamlike, Lacrimosa Dreamlike After Mozart, é o título desta faixa que vamos ouvir, em que Daniel Bernardes estará ao lado de Mário Lajinha, Bernardo Moreira e Joel Silva, e depois da inspiração, vamos ficar com o original, o Lacrimosa, com o Cláudio Abbado e a Filarmónica de Berlim.

A indescritível beleza do Lacrimosa do Requiem de Mozart. Estivemos nesta segunda parte, nesta segunda interpretação, com Cláudio Abbado, à frente da Filarmónica de Berlim. Antes estivemos com a obra diretamente inspirada de Mozart e do Lacrimosa, intitulada Lacrimosa Dreamlike After Mozart, música de Daniel Bernardes e que contou com o Quarteto de Luz, Daniel Bernardes, Mário Lajinha, Bernardo Moreira e Joel Silva. Obrigada por estar na companhia da RTP Antena 2, agora que passam 14 minutos do meio-dia das 11 nos Açores, nesta sexta-feira, dia 10 de julho, com escolha musical e apresentação de André Lupi. E vamos mudar bastante agora de ambiente e vamos ficar também novamente com agenda a propósito de uma digressão com a Orquestra 21, sob a direção de Dinis Sousa, e que contará com a Sinfonia do Novo Mundo de Antonín Dvořák, mas também com um concerto para piano de Grieg, e será a solista Marie-Ange Ngusi, ela que é natural da Albânia, ainda não completou 30 anos e é já um dos grandes nomes do piano, e estará em digressão pelo nosso país, a começar por Guimarães, na terça-feira, dia 14, às 21h30, no Centro Cultural Vila Flor, na Casa da Música do Porto, na quarta-feira, dia 15, às 9 da noite, na sexta-feira, no Sister Música, às 9h30 da noite em Alcobaça e no sábado no Centro Cultural de Belém em Lisboa às 19 horas. Repetindo, Guimarães dia 14, Porto dia 15, Alcobaça dia 17, Lisboa dia 18, será solista Marie-Ange Ngusi, que agora vamos ouvir não acompanhada.

com orquestra, mas sim a solo, a tocar o Prelúdio, Coral e Fuga, música do compositor César Franck, que nasceu em 1822 em Liège, na Bélgica. Muito mais tarde naturalizou-se francês, ele que ficou a marcar a escola pianística francesa, isto numa altura, estamos a falar do período romântico em que havia quase que uma hegemonia germânica, e foi um desafio que César Franck abraçou com muito gosto, este de escrever uma obra que fosse marcante para a escrita pianística. E assim surgiu Prelúdio, Coral e Fuga, deste compositor que começou por ser um pianista extraordinário, muitíssimo talentoso, mas tinha um pai que fazia muita pressão e queria muito que ele seguisse e que fosse uma criança, um músico prodígio. A coisa não correu bem, ele acabou por se rebelar, tornou-se organista a sua vida inteira, mas deixou obras absolutamente extraordinárias. Vamos ficar com o Prelúdio, Coral e Fuga pela pianista Marie-Ange Ngouci, que estará então em digressão entre 14 e 18 no nosso país.

Prelúdio, coral e fuga, um verdadeiro monumento pianístico composto por César Franck e aqui interpretado pela jovem pianista que ainda nem completou 30 anos, Marie-Ange Negossi, que estará em digressão no nosso país dias 14, 15, 17 e 18 em Guimarães, no Porto, Alcobaça e Lisboa. Obrigada por estar na companhia da RTP Antena 2 nesta terceira e última hora do final da manhã na Rádio Pública, hoje, sexta-feira, dia 10 de julho, com escolha musical e apresentação de André Lupi. Estivemos na companhia de uma grande pianista que estará então em digressão entre 14 e 18 no nosso país. Outro grande pianista também estará no nosso país na terça-feira, dia 21 de julho, pelas 9 da noite, em Coimbra, integrado na agenda do Festival das Artes Quebra Jazz. O seu nome é David Ferré, que agora vamos ouvir ao lado de Renaud Capuçon numa sonata para violino e piano de Johann Sebastian Bach.

Estivemos com a Sonata para Violino e Piano número 5, música de Johann Sebastian Bach, o BWV 1018. Estivemos com o violinista Renaud Capuçon no violino e o pianista David Ferrer, que estará no nosso país, em Coimbra, integrado no Festival das Artes Quebra Jazz, na terça-feira, dia 21 de julho, pelas 9 da noite. E estamos a aproximar-nos do final desta terceira e derradeira hora. Neste final da manhã, na RTP Antena 2, hoje dia 10 de julho, sexta-feira, com Escolha Musical e apresentação de André Lupi, 3 horas que estiveram ou que gravitaram um pouco em torno da música de Wolfgang Amadeus Mozart, que encerrará também agora esta terceira e última hora. Vamos ficar com o final da Sinfonia 39 de Mozart. Fritz Reiner e a Orquestra Sinfónica de Chicago.

Fritz Reiner e a Orquestra Sinfónica de Chicago aqui a encerrar o quarto e último andamento da Sinfonia 39, Köchel 443, a encerrar também este bloco de 3 horas, hoje, sexta-feira, dia 10 de julho, com escolha musical e apresentação de André Lupi. E à hora certa, fico na companhia de Mafalda Serrano. Muito boa tarde e bom fim de semana.

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Ora, viva, tenha uma ótima tarde de sexta-feira com a RTP Antena 2, agora 13 horas e 1 minuto, meio-dia e 1 nos Açores. A viagem vai continuar até às 4 da tarde na Rádio Pública com Mafalda Serrano a fazer-lhe companhia. Hoje, em especial destaque, a música que há pouco escutámos, apenas em breves acordes, com o coral Fidelius e não só. Hoje, em especial dia para recordar o autor de uma obra inconfundível da história da música, Karl Orff, nascido assim no dia 10 de julho, tal como hoje, como ponto de partida para uma viagem que nos leva até um certo manuscrito compilado por volta de 1230, o ponto de partida para a música que escutamos a seguir. Fique bem, até já.

A obra dispensa apresentações porque é, de facto, das obras corais mais emblemáticas do século XX e também da história da grande música. Carmina Burana, que ocupa um lugar único pela capacidade que Carlo Orff teve, o seu compositor, o seu autor, de conciliar aquilo que é a herança literária do período medieval com a linguagem musical extremamente eficiente, comunicativa, extraordinariamente dramática. Carl Orff, que nasceu em Munique, onde fundou em 1924 uma escola de ginástica, de música e de dança. E a sua atitude foi tão pragmática que alimentou uma experiência direta e interativa destas disciplinas, em particular através do uso das vozes e dos instrumentos de percussão. A sua música, claro, reflete, como sabemos, muitos de nós, a direta influência de Stravinsky e a paixão imensa pelos textos clássicos. Pretendendo uma linguagem musical que pudesse, de alguma maneira, apelar aos impulsos mais primitivos do ouvinte, do receptor, também talvez do intérprete, o mundo de Carl Orff é cheio de ritmos pulsantes, profundamente somático, de percussão e a expressão vocal direta. Apela ao corpo, atinge um poderoso apelo visceral e sensual. A obra foi composta, Carmina Burana, entre 1935 e 36, por Carl Orff, e a obra não constitui uma recriação histórica da música medieval. Carl Orff viveu entre 1895 e 1982, procurou sim uma interpretação moderna de um conjunto de textos poéticos cuja força expressiva pudesse continuar a interpelar o homem contemporâneo. Começámos por escutar Ó Sorte, és como a lua, mutável, sempre aumentas ou diminuis. A detestável vida ora oprime e ora cura, para brincar com a mente. Miséria, poder, ela os funde como gelo. Sorte imensa e vazia. Tu, roda volúvel, és má. Vã é a felicidade. Sempre dissolúvel, nebulosa, velada, também a mim contagias. Agora, por brincadeira, o dorso nu entrego à tua perversidade. O título Carmina Burana deriva então de um manuscrito medieval, o Codex Buranus, descoberto em 1803 na antiga abadia de Benedictenbeuer, na Baviera, e atualmente conservado na Biblioteca Estatal da Baviera, em Munique. Foi compilado

A produção literária era caracterizada por uma imensa diversidade temática. Por um lado, a instabilidade da sorte, ou fortuna, a efemeridade da existência, a renovação da natureza, o amor, a sensualidade, profanos, a embriaguez, o jogo, a sátira moral e social, bem como uma crítica frequentemente mordaz às instituições e aos costumes do seu tempo. Nesta tarde de sexta-feira, com a RTP Antena 2, celebramos Karlorff e a primeira parte de Carmina Burana, escutando, voltando à companhia de Sir Simon Rattle, com Christian Gerhaher e a Orquestra Filarmónica de Berlim.

A música inconfundível com a assinatura de Carlo Orff, o compositor que hoje temos aqui em destaque e que continuamos a celebrar com a RTP Antena 2 nesta tarde, a percorrer as três partes como um trítico na viagem. Hoje em especial vamos resgatar este modelo de um trítico para escutar algumas interpretações desta obra depois da introdução e do apelo à fortuna, à sorte. Primavera. Na primavera, uma temática central da poética medieval e também, claro está, parte seguinte, Ruf dem Anger, no Prado, que prolonga talvez a atmosfera das danças e também os momentos instrumentais que podem inspirar-se também estas vozes na visão idealizada de um espaço natural medieval. Talvez aqui tenhamos já escutado aquela que é uma das características fundamentais da escrita, também da estética, da intensidade emocional de Carlo Orff, que é a criação de uma linguagem que é tão moderna que não pretende nunca a reconstruir historicamente a música medieval, mas sim captar aquilo que nela pode ser visto como essencial, aquilo que nos toca e aquilo que sobretudo nos comove. Dissemos que nasceu em Munique, precisamente no dia 10 de julho de 1895, onde fundou em 1924 uma certa escola de ginástica, também de música e de dança, e tinha uma atitude tão prática, tão pragmática, que veio a alimentar uma experiência direta e interativa destas disciplinas, onde também podem, aliás, fundamentar-se algumas das práticas de hoje, da arte contemporânea, da performance, também da dança contemporânea. Em particular, Carlo Orff escolheu o uso das vozes e dos instrumentos de percussão. A sua música, já o referimos, reflete a influência de Igor Stravinsky e nós já lá iremos, mas antes de escutarmos Stravinsky, queremos ficar apenas com uma breve entrada no universo de quatro peças para xilofone, no seu original Wierstück für Xylophon, associadas a este universo pedagógico de Carlo Orff e que se integram no projeto Orff Schulwerk, Música para Crianças, que foi desenvolvido por Carlo Orff em colaboração com Gunhild Kittmann. São obras que frequentemente nos chegam com diversas interpretações. Desta vez ficamos com um ensemble de percussão Karl Peinkofer.

Escutamos Gunhild Kidman com um agrupamento de percussão, o ensemble de percussão Karl Pankofa, na interpretação de Wir Stück für Xylophon. São as quatro peças para xilofone integradas na metodologia Horf-Schulewerk, que começou a ser desenvolvida no final da década de 1920 e também no início da década de 1930, com as experiências ligadas à escola de dança e também de música, que foi fundada por Dorothee Günther e Karl Orff em Munique. É uma obra que também é marcante, uma publicação sistemática que tem surgido como música para crianças e que reúne também grande parte de um repertório que reconhecemos datar entre ali sensivelmente entre os anos de 1950 e 54, isto falando numa reorganização do trabalho inicial de Karl Orff e também de Kidman, realizado no pós-guerra. Há pouco referimos, para além da composição de Carmina Burana, o facto de ter fundado em 24 a tal escola de ginástica e música e dança Karl Orff, numa atitude que alimentou a experiência direta e interativa de disciplinas, em particular pensando no uso das vozes e também dos instrumentos de percussão. Gunhild Kidman, que aqui nos surge, foi uma educadora alemã que viveu entre 1904 e 1990 e foi, digamos que, a principal inspiradora de uma abordagem ao ensino da música que é conhecida como Orff-Schulewerk. Ela foi responsável por grande parte do ensino realizado nos estágios iniciais deste movimento. E talvez desta tendência educativa, deste movimento, e talvez tenha atuado mais preeminentemente como professora, aliás, das transmissões de rádio e televisão que popularizaram também o Schulewerk em toda a Alemanha na década de 1950, que há pouco referimos. Estava um pouco incerta, sentia-se insegura, com poucas orientações quanto à sua vocação, e cerca dos 20 e poucos anos foi profundamente influenciada pelos tais ideais e também pela instrução musical que pôde conhecer em Dorothee Günther e Karl Orff na Günther-Schule, em Munique, na Alemanha. E foi aí que encontrou verdadeiramente a sua vocação. Começa a ensinar na escola, depois de ter sido aluna da mesma por muitos anos. No entanto, a escola veio a ser destruída por um bombardeamento em Munique, quando Kidman tinha pouco mais de 40 anos. E nesse momento começaram então a estabelecer uma relação muito direta, Karl Orff e também a Kidman, para criar e consolidar esta abordagem Orff-Schulewerk que conhecemos hoje e que aqui escutámos com a leitura das quatro peças para xilofone com o ensemble de percussão Karl Pankofer. A música prossegue na RTP Antena 2, agora com alguns minutos que vamos dar ao destaque, a um grande destaque do dia de hoje e cuja assinatura nos traz o nome de Sérgio Azevedo.

0: Ouvimos o concertino número 2 de Sérgio Azevedo, a leitura de Nuno Inácio, também com os músicos da Orquestra Metropolitana de Lisboa. Este concertino que conta com 3 andamentos, Inquieto, Romanza e Con Gioia, que cria assim um percurso bem expressivo com a energia e o movimento e também, quem sabe, com o trabalho de Horst Schulever, que ouvimos na tarde com a RTP Antena 2. Começamos por elogiar o trabalho de Karl Orff e depois continuamos com a sua proximidade com Gunhild Kittmann, escutando as 4 peças para xilofone, depois da primeira parte de Carmina Burande, que seguiu à introdução da obra, e agora este concertino número 2, que tem a assinatura do compositor português Sérgio Azevedo, nascido no dia 23 de agosto, em 1968, em Coimbra, um autor português de música no âmbito da tradição clássica e contemporânea, é um dos mais importantes autores do nosso tempo e também um escritor prolífico sobre música. Criou também, para além dos seus livros, que nos ajudam a compreender melhor a música, também a composição de obras bem recebidas pelas crianças e hoje a proposta de 100 Caminhos, com quinteto de metais, com Diana Botelho Vieira ao piano. Vai ser hoje, dia 10, às 19h30, na Igreja da Misericórdia, em Óbidos. 100 Caminhos, uma viagem da elegância barroca à energia do rock, é um concerto que apresenta, para além de obras de Tommaso Albignoni e também de Rose Roberts, a encerrar uma estreia mundial de Sérgio Azevedo, Capriccio, um pequeno concerto para piano e metais, que tem uma fanfarra, um intermezzo e depois um terceiro andamento, The Fox. Anthony Di Lorenzo também vai ser aqui focado com a canção da sereia e Telmo Marcos, Golden Rock Spell. Então, a meio, digamos assim, Sérgio Azevedo, e nós encerramos esta hora, já agora mesmo às 14 em ponto, convidando a visitar o projeto 100 Caminhos no Festival Internacional de Piano do Oeste, com este programa que nos desafia, já sabe, a partir das 19h30, à escuta de uma estreia mundial de Sérgio Azevedo. Daqui a pouco, a música que nos aproxima também hoje e sempre de algumas referências que podem ser bem próximas de Karl Orff, compositor que hoje está aqui a habitar a tarde com a RTP Antena 2. Na primeira hora, a primeira grande parte do trítico Karl Orff, que é com a primeira parte de Carmina Burana, e a segunda parte é como que uma aproximação à escrita do compositor, e nós vamos propor-lhe também a segunda parte de Carmina Burana na segunda hora da viagem com a Rádio Clássica.
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0: E depois da obra de um compositor nascido em Coimbra, Sérgio Azevedo, vamos viajar por outras notas, aquelas que hoje nos podem levar também ao universo que está de algum modo bem próximo de Karl Orff. Agora vamos ficar com a agenda de concertos em aberto e lembramos-lhe que vai ser amanhã, sábado, que vamos ter oportunidade de ouvir, o Pássaro de Fogo de Stravinsky no Mosteiro de Alcobaça, vai ser ali na Cerca, com a Orquestra Filarmónica Portuguesa, a apresentar um programa de enorme expressividade e contraste. Reúne três obras marcantes do repertório orquestral. Começa com a abertura de Dom Juan, de Richard Strauss, com um tal universo apaixonado e dramático, e depois um concerto para violoncelo de Edward Elgar, por fim, a encerrar o Pássaro de Fogo, na versão de 1919, que nos vai transportar a um universo mágico, repleto de cor, de ritmo, de energia, com tal final arrebatador, que também pode estar muito, muito próximo da música um dia escrita por Karl Orff.

que nos traz daqui a pouco também ao universo de Karl Orff. E vai ser assim nesta tarde, daqui a pouco a voz de Dietrich Fischer-Dieskau, que já se anuncia, para ouvirmos depois de Igor Stravinsky. É mesmo um dia non-stop com Karl Orff e nesta tarde com a RTP Antena 2 também a notícia de um concerto que nos traz o Pássaro de Fogo de Stravinsky na versão de 1919, que acabamos de ouvir com a leitura de Leonard Bernstein, mas sobretudo um dia imparável, também um dia non-stop, com o Sister Música a apresentar 6 concertos em 6 palcos diferentes. É um dia de música e dança e é esta a proposta de um festival de música que se realiza em Alcobaça para o próximo sábado, já amanhã, o festival que está agora na sua 34ª edição e que decorre até dia 31, com o lema da Ressurreição, escolheu o dia 11 de julho, amanhã, para um programa que não para, com múltiplas propostas que vão desde um recital intimista de clarinete com Horácio Ferreira num dos espaços mais inexplorados do mosteiro, que é a Capela do Desterro, ao grande concerto sinfónico pela Orquestra Filarmónica Portuguesa. É um programa que arranca então com dança no Jardim do Amor, onde a Academia de Dança de Alcobaça apresenta às 11 horas tudo o que o tempo guarda e prossegue às 15h30 com o recital de Horácio Ferreira na Capela do Desterro, no Mosteiro de Alcobaça. Também no mosteiro, em diferentes locais, vão ter lugar os concertos do Quarteto Sfera, às 17h no Celeiro, dos Duques do Precariado, às 19h no Bosque, e da Orquestra Filarmónica Portuguesa, que vai apresentar, como referimos, o Pássaro de Fogo, de Igor Stravinsky, que vai ser na Cerca, às 21h30. O concerto apresenta a abertura do concerto, vai ser com Dom Juan, de Richard Strauss, e depois do dramatismo e da paixão, a intensidade, o virtuosismo, um momento mais introspectivo com o concerto para violoncelo de Elgar. É uma obra profundamente emotiva que vai explorar a melancolia e também a nobreza sonora do instrumento solista. Depois do violoncelo, a encerrar, o voo de um pássaro de fogo. Em 1919, Igor Stravinsky concebeu uma suíte, uma versão que nos vai transportar na noite de amanhã para um mundo mágico, repleto de cor, de ritmo, de energia, e que culmina num final arrebatador. É um concerto que percorre diferentes linguagens e emoções, desde a exuberância romântica até o brilho inovador do século XX, que conta com Mafalda Santos no violoncelo e Osvaldo Ferreira na direção musical. E quanto a nós, escolhemos mesmo fazer uma viagem que toma como ponto de partida também a estrutura de uma grande obra de Karl Orff, Carmina Burana. Fazemos a ligação na tarde com a RTP Antena 2 também ao momento desta obra em que há uma viragem, de alguma maneira, se quisermos, no trabalho, a busca da tal música primordial, capaz de unir a palavra, o movimento e o som, e também a tal viagem que nos leva ao momento in taberna, que bem conhecemos, depois de um prólogo com Fortuna Imperatrix Mundi,

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A música de Carl Orff, aqui anunciada com esta interpretação tão próxima, talvez, da visão do próprio autor, aqui Carmina Burana, com a passagem ao território da paixão, também de toda a sensualidade, a ligação entre o céu e a terra, com esta interpretação de Eugen Rochum, também com Dietrich Fischer-Dieskau, numa relação direta com aquilo que talvez terá sido o imaginado pelo compositor, porque Carmina Burana foi concebida para cena, mas é habitualmente executada esta obra, esta cantata, como em concerto, como oratória. Carmina Burana usa então estes textos alemães antigos, também encontrados, como dissemos, no mosteiro de Benedikt Bauern, e que, de alguma forma, revê nesta interpretação que nos propõe Dietrich Fischer-Dieskau, como a grande voz, a grande presença, também a memória de Gundula Janowitz e do tenor Gerhard Stolze, uma leitura de um maestro que viveu entre 1902 e 1987, um dos grandes diretores de orquestra do século XX, e que tinha uma relação muito próxima, particularmente próxima, com a música de Carl Orff. É uma interpretação que não procura transformar Carmina Burana numa sinfonia, mas que respeita a tal intenção do criador de conceber uma obra que tivesse um impacto imediato e que pudesse ser baseada na força da palavra e na tal força tão rítmica e marcada do som, numa dimensão coletiva da própria interpretação. Revisitamos a obra na tarde com a RTP Antena 2, desde a 1 da tarde até às 4 horas. Vamos passar em cada hora um dos tríticos desta grande obra. Começámos com Simon Rattle e depois esta leitura memorável, mais próxima da visão do compositor que hoje celebramos, com Joachim, também Fischer-Dieskau e a Gundula Janowitz, na celebração de um compositor que nasceu no dia 10 de julho de 1895, viveu até 1982 e com todas as suas obras profundamente marcadas na história da música, com esta assinatura que é sempre bem reconhecida e bem marcada e que nos leva, talvez, a falar de uma das grandes obras mais icónicas do repertório musical do século XX. Prosseguimos agora com uma outra escrita que um certo autor americano dedicou ao seu pai. Referimos-nos a um conjunto de três canções. A obra constitui uma espécie de um ciclo ou uma suite de três canções, Street Song, e é dedicada ao pai Ted, o pai de Michael Tilson Thomas. Tem três partes contínuas, há um abraçar, digamos, um entrelaçar de três canções, como o compositor nos conta, deixou-nos no passado dia 22 de abril, mas no seu sítio, na sua página pessoal, michaeltilsonthomas.com, sobre esta obra podemos saber que é uma obra que é composta em três partes. A primeira canção tem início com uma escala descendente e irregular, suspendendo no ar uma harmonia doce, dissonante, que depois se vai resolvendo muito lentamente. A segunda canção é apresentada por um solo de trompa num tom melodioso, e depois há um dueto muito simples de trompete que foi criado originalmente cerca de 1972 e que tem um certo caráter folclórico, e quanto à terceira canção, na verdade, é mais uma dança, também na ligação direta aqui à composição magistral de Carmina Burana por Carl Orff. E a dança começa quando um trombone vai deslizando um tom acima e leva a obra para a tonalidade de fá sustenido e para um swing muito mais jazzístico. Ficamos então nas ruas de uma certa cidade com Michael Tilson Thomas. Aqui a interpretação da obra de Michael Tilson Thomas vai ser feita com Bay Brass, que é o agrupamento que nos toca, num disco intitulado Grace, e que assim eterniza também o legado de Michael Tilson Thomas.

Escutamos as canções de rua, Street Songs, são três canções com assinatura de um grande diretor de orquestra, também maestro, Michael Tilson Thomas, com a Babe Ruth, a formação que aqui interpreta este ciclo de canções que hoje escolhemos, um ciclo de canções que nos leva por outras viagens, depois da escuta de um segundo quadro de Carmina Burana, de Karl Orff, compositor que nos acompanha, ainda Michael Tilson Thomas e esta obra dedicada ao seu pai, Ted Tilson Thomas. Continuamos a viagem, prosseguindo agora rumo a outras paragens do universo da América, agora com o sul da América e o destaque para a obra de um autor, um compositor que tem como atividade a educação também, a composição de música e sobretudo também a escrita de livros. É produtor, arranjador, é um autor muito, muito produtivo, nasceu em São Paulo e tem fortes ligações ao Vale de Paraíba, a sua zona. É um dos nomes mais ativos na música de câmara contemporânea e também na pedagogia musical do Brasil. Hoje, a nota pedagógica não apenas para Karl Orff e sobretudo para as suas composições para crianças e para a metodologia que criou, mas também para Sérgio Azevedo, que vai estrear a sua obra nos 100 Caminhos, com Quinteto de Metais e Diana Botelho Vieira ao piano. É uma estreia mundial de capricho, pequeno concerto para piano e metais que acontece no Festival Internacional de Piano do Oeste. Vai ser às 19h30 em Óbidos, na Igreja da Misericórdia. Este festival decorre até ao dia 4 de agosto e apresenta então uma estreia mundial, que é a estreia desta obra às 19h30, 100 Caminhos, com a possibilidade de escutarmos uma viagem que vai desde o barroco até às outras sonoridades, uma viagem da elegância do barroco à energia do rock e, no meio, a estreia mundial de Sérgio Azevedo, com a proposta também de uma outra viagem pela música de sempre ao longo deste concerto. Agora vamos escutar João Marcondes, que tem uma produção muito vasta, mais de 700 obras compostas para instrumentos solistas, música de câmara, lançou diversos álbuns e tem também diversas obras compostas, nomeadamente a Suite Brasileira número 1 e estas menções pitorescas. São três momentos da sua obra que vão cruzar o trítico para a terceira hora da viagem. Tem diversas influências que vão desde a música da tradição erudita francesa e também a tradição russa, quem sabe também Igor Stravinsky, que escutámos a propósito de um grande concerto, de um grande dia dedicado à execução do Pássaro de Fogo, e também, obviamente, à proximidade, à influência exercida com Karl Orff, que hoje celebramos. Ouvimos o Quarteto Topázio e Gabriela Negri na interpretação de João Marcondes.

0: Agora 15 horas em ponto, 14 horas nos Açores. A música de João Marcondes, escrita em homenagem, estas imagens pitorescas, homenagem, dizíamos, a Igor Stravinsky, uma obra com três elementos, moto perpétuo, invenção e também um prelúdio que ouvimos assim na leitura do Quarteto Topázio, que nos traz esta obra, assim com esta formação, assim mesmo, terminando com um prelúdio que abre portas a outras homenagens também à grande música que se faz ouvir nestes dias e também a alguém que tem um papel, tal como João Marcondes o tem no Brasil, também aqui em Portugal e por onde quer que passe, acreditamos que Sérgio Azevedo transporta sempre o seu amor pela escrita, pela música e também pela comunicação, pela educação musical.
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5: Renovados os votos de uma ótima tarde com a RTP Antena 2. Sexta-feira abrimos as páginas, não apenas da Folha de Concertos, mas também a página da biografia de Karl Orff, e escutamos nesta terceira hora, tal como prometemos, depois de, na segunda, termos ouvido a voz inconfundível e anunciado Dietrich Fischer-Dieskau, agora uma outra interpretação, aquela que nos propôs também um grande maestro da música, André Previn, com os músicos da Orquestra Sinfónica de Londres. Vai ser daqui a pouco, mais à frente, vamos encerrar o terceiro momento da viagem com a RTP Antena 2, também a seguir, não apenas como acontece habitualmente, a forma de um trítico, mas neste caso em particular, a forma em três partes de uma obra monumental, icónica, da história da grande música. E também para assinalar este dia, que prossegue com uma Mafalda Serrano, fazer-lhe companhia até às 4 da tarde, ficamos com o anúncio de uma estreia mundial que vai acontecer e que leva às 19h30 à Igreja da Misericórdia de Óbidos, Sem Caminhos, um quinteto de metais com Diana Botelho Vieira ao piano, para hoje, dia 10 de julho, podermos ouvir uma viagem que vai desde a elegância do barroco até à energia do rock. Tomásio Albinoni, para começar, para terminar, Telmo Marques, e no meio, a estreia mundial de Capriccio, um pequeno concerto para piano e metais, que conta com a assinatura de uma fanfarra, Intermezzo e The Fox, obra de Sérgio Azevedo. Para ouvir na RTP Antena 2, agora a Orquestra de Câmara de Cascais e Oeiras, com Nicolai Lalov, e um pequeno momento, um divertimento para cordas, como princípio da terceira hora da viagem, Gavota, Deciso, Sérgio Azevedo.

assim um pequeno divertimento para cordas, excerto da escrita musical de Sérgio Azevedo, Gavota Dizes, com orquestra de Câmara de Cascais, e Oeiras e Nikolai Lalov a sublinhar não apenas o ecletismo, mas também a precisão e a flexibilidade da escrita musical de Sérgio Azevedo, hoje em estreia. Não esqueça, hoje dia 10 de julho, às 19h30, na Igreja da Misericórdia de Óbidos, nunca é demais repetir. Vamos ouvir Tommaso Albinoni na viagem que leva do barroco até ao rock, Rose Roberts com At the Edge of the World e Sérgio Azevedo numa estreia mundial, Capricho, um pequeno concerto para piano e metais, fanfarra, intermezzo e The Fox, os três momentos desta obra, seguindo-se Antoni de Lorenzo com uma canção das estreias e Telmo Marques, Golden Rock Spell. É um projeto sem caminhos que se apresenta no Festival Internacional de Piano do Oeste, com um programa que desafia convenções e que celebra a diversidade. E amanhã, no Jardim das Oliveiras do Centro Cultural de Belém, vai haver mesmo um desafio à integração e também à flexibilidade, porque vamos ficar entre tesouras, tecidos, materiais reciclados e elementos da natureza, e vamos transformar objetos do dia-a-dia num pequeno mundo inspirado nas aventuras de Fígaro, Rocina e dos habitantes de Sevilha, privilegiando a aprendizagem ativa, também a experimentação, a criatividade e a participação das famílias. A oficina vai convidar crianças e adultos a criar, a imaginar e a descobrir aquilo que a ópera também pode dar e que se pode construir com as mãos de mini cenógrafos. A produção pertence ao Teatro Nacional de São Carlos e existem como monitores vários professores da Escola Raiz. É uma atividade que toma como ponto de partida o Barbeiro de Sevilha de Rossini, a ópera de Rossini, e a oficina tem como título Quem sai aos seus não fecha a barbearia. Tesouras, então, em punho, tecidos, materiais reciclados e elementos da natureza. Também para celebrar a máxima flexibilidade, para além desta oficina que acontece amanhã sábado às 11 horas, no Jardim das Oliveiras, também no domingo, dia 12, na Praça Dr. José de Oliveira Salvador, em Espinho, a Câmara Municipal de Espinho tem aqui como ponto de partida uma atuação que traz outras notas, mas provavelmente também a colagem de algumas referências e, quem sabe, a enorme flexibilidade que pode existir, não apenas nas mãos mais pequenas, nas tesouras, mas também na possibilidade de articular algumas notas desta forma.

Escutamos Stella by Starlight com a interpretação de Joe Lovano, que vai estar connosco com a Orquestra de Jazz de Espinho. Vai ter o seu saxofone com a direção musical de Paulo Perfeito num concerto, uma atuação agendada para domingo, dia 12, uma referência do jazz internacional que connosco esteve na leitura desta composição, esta melodia que um dia integrou a banda sonora de um filme da Paramount Pictures em 1944, referimos-nos mais exatamente ao filme Os Inocentes, um filme que foi dirigido por Lewis Allen e que aqui lembramos também com Joe Lovano e a sua música, o seu saxofone, que vai estar connosco no âmbito do concerto levado no dia 12, domingo, à Praça Doutor José de Oliveira Salvador, com a Câmara Municipal de Espinho, aqui em grande destaque também para esta atuação, que traz ainda outros nomes ligados à presença de outros instrumentos. Prosseguimos na tarde com a RTP Antena 2, com a notícia de um concerto que nos leva do despertar do impressionismo até ao adormecer do romântico, e é o Duo Scherzo, que se apresenta na sua formação original, no âmbito do Sister Música, atuação para sexta-feira, hoje, dia 10, no Mosteiro de Alcobaça, na Sacristia Manuelina. É um concerto que tem então o propósito de apresentar a obra de uma mulher compositora, Mel Bonis, trazendo a público uma visão musical no feminino, um território talvez menos explorado pelos intérpretes ao longo da história. E há também

tem o propósito de convidar o violoncelista Maxime Dujac para interpretar duas obras belíssimas, românticas, obras nas quais se reinventa o trio tradicional para piano e cordas. E há também a possibilidade de escutar música na qual a flauta vai substituir o violino no tradicional trio para piano, violino e violoncelo, com uma sonoridade bem inesperada, mas de grande sucesso tímbrico. Vera Moraes na flauta, Margarida Pratos ao piano e Maxime Dujac no violoncelo, assim o elenco para este concerto. Nós ficamos com a flauta de um grande compositor, um autor que tem longa obra escrita, Gary Shocker. Escutamos fragmentos de uma certa canção do Anjo com Emily Mitchell.

Assim, dois momentos da escrita de Gary Shocker, com Emily Mitchell a interpretar dois instantes, os dois primeiros momentos e melodias do ciclo intitulado A Canção do Anjo, Cassiel, o Anjo das Lágrimas, e Fanuel, o Anjo da Esperança e também do Perdão. Assim, Gary Shocker, como autor, ao qual demos também destaque na RTP Antena 2, uma tarde que nos leva de viagem pela agenda de concertos e que também tem um pequeno espaço, agora haveremos de voltar à música deste flautista, também compositor e pianista americano, que se apresentou com a Filarmónica de Nova York, nomeadamente aos 15 anos, num concerto para jovens que foi transmitido na altura, e também a Orquestra de Filadélfia, a Sinfónica na New Jersey, a Sinfónica de Dallas e da Alemanha Ocidental, um autor que tem realizado diversas apresentações pelo mundo, compositor muito importante na área da música para flauta, e é talvez o compositor vivo de música para flauta mais publicado, com mais de 200 obras impressas. E James Galway estreou um concerto deste autor para três andamentos intitulado Green Places, num festival da Irlanda, e apresentou também esta obra com a Orquestra Sinfónica de New Jersey. Ouvimos esta interpretação antes de regressarmos à obra que hoje nos junta e que é, sem dúvida, talvez uma das mais inconfundíveis, porque reconhecemos sempre os primeiros acordes, e não apenas os primeiros, mas outros momentos da grande composição, que é Carmina Burana, de Karl Orff, e haveremos de então voltar à estrutura tripartida que propomos para 3 horas na tarde com a RTP Antena 2. É a mais frequentemente utilizada para a apresentação da obra. Daqui a pouco damos entrada na Corte do Amor, culminando com uma apresentação e o regresso inevitável ao coro inicial que todos conhecemos, Oh Fortuna. Então, a evocação que agora fazemos é a de uma interpretação que nos trouxe André Previn com Sheila Armstrong, também o coro das Jovens Vozes Masculinas de St. Clement's Dance Grammar School, e também a Orquestra Sinfónica de Londres. Assim, Karl Orff por André Previn, na tarde com a RTP Antena 2. Fique com esta grande música, é mesmo sempre um gosto voltar a ela e, sobretudo, sabermos de sua companhia.

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A música de Carlor, connosco na tarde com a RTP Antena 2 a prestar homenagem neste dia 10 de julho ao ano de 1895. Viveu até 1982 e, apesar de ter criado inúmeras obras de cena, de facto, a fama, o grande reconhecimento de Carlor deve-se, em primeiro lugar, à escrita desta obra de enorme sucesso, Carmina Burana, embora talvez o seu maior legado, como afirmam os especialistas, resida na atitude inovadora relativamente à educação musical. Criou uma relação estreita entre a música, a história da música e também a possibilidade de integrar essa história da música, a escrita antiga, os tempos medievais com a contemporaneidade, numa tensão dinâmica única, sempre com grande recurso à voz e à percussão. Nasceu em Munique, onde fundou em 24, como referimos, uma certa escola, uma escola de ginástica, música e dança, e a sua atitude alimentou a experiência direta e interativa das disciplinas, também uma aprendizagem, uma prática bem particular, somática, orgânica, da própria música. Uma escrita com alguma influência de Igor Stravinsky, compositor com o qual viajamos também na tarde com a RTP Antena 2, e com a estrutura em trítico, respeitando aquela que é tradicionalmente a forma mais habitual de apresentar esta grande obra da música de sempre, Carmina Burana. Escolhemos a escuta de diversas versões da obra. Começámos com Simon Rattle, depois prosseguimos com aquela que pode ser talvez considerada como a versão que muito agradava ao compositor, aquela que nos deu a voz de Dietrich Fischer-Dieskau, que anunciamos como a marca também inconfundível da presença de Eugen Jochum, passando depois a esta última versão que hoje escolhemos com André Previn e a Orquestra Sinfónica de Londres. A música prossegue ainda com a marca inconfundível do legado de Carl Orff.

Carlos, aqui também celebrado com Gunhild Kittmann, aplicando as suas metodologias, sempre rubato, a quarta, a última peça que ouvimos também na primeira hora da viagem, celebrando a composição e a metodologia de Carlos, nascido num dia 10 de julho como este. Assim lembramos um grande compositor da história da música, nascido no ano de 1895. Prosseguimos daqui a pouco com outras notas, mas deixamos ficar consigo um convite que vale mesmo a pena, porque a RTP Antena 2 inicia no próximo domingo, dia 12 de julho, um ciclo que é importante, é um ciclo de transmissões do 11º Festival Internacional de Música de Marvão, que acontece em diversos dias dos próximos fins de semana, pelas 16. Os concertos foram gravados em julho de 2025, na Vila Alentejana de Marvão. É um dos lugares mais bonitos de Portugal e foi exatamente onde alguns músicos decidiram viver. É um cenário inesquecível, no cume de uma montanha remota, no ponto mais alto de Portugal, a sul do Tejo, onde se abriga um velho burgo murado. Realiza-se desde 2014 o Festival Internacional de Música de Marvão e nós vamos ter, no dia 12 de julho, às 16 horas, uma gravação que nos vai levar ao pátio do Castelo de Marvão. A edição deste ano vai decorrer entre os dias 24 de julho e 2 de agosto e nós avançamos já com esta transmissão. Vamos poder ouvir, por exemplo, Franz Schubert, com o quinteto com um piano em Lá Maior em destaque, Deutsch 667, A Truta, também como marca para um fim de semana que começa agora com a memória ao longo da tarde bem celebrada e ao longo do dia de Carl Orff. A abrir a escuta então de Franz Schubert e depois vamos prosseguir com Robert Schumann, sempre com o convite à boa música, com um domingo bem preenchido na tarde com a RTP Antena 2. Tenha então um ótimo final de dia e um excelente fim de semana. Já sabe que é um gosto imenso sabermos que podemos contar com a sua companhia. Volto na próxima segunda-feira, despedindo-me de si. Tenha então um ótimo fim de semana de verão com a RTP Antena 2. Mafalda Serrano consigo a partir das 13 horas da próxima segunda-feira. Fique bem, até lá.

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Bem-vindos a mais um Discografia, programa que parte das grandes interpretações registradas em disco para revisitar as grandes obras. E neste mês que dedicamos a Mozart aqui na Antena 2, vamos ficar hoje com um programa entre a música de câmara e a música concertante. Wolfgang Amadeus Mozart foi simultaneamente um comunicador público extraordinário e um criador profundamente introspectivo. O programa de hoje percorre assim essas duas dimensões, a música de câmara e a de concerto, através de interpretações que a crítica discográfica tem reconhecido como modelos de clareza, equilíbrio e estilo clássico, qualidades essenciais para compreendermos Mozart. A primeira obra que vamos ouvir é o Quarteto de Cordas em Dó Maior, Cachelo 465, Quarteto Dissonância, composto em 1785. A gravação escolhida é a do Quatuor Mosaique. Composto em Viena e dedicado a Haydn, este quarteto revela um Mozart experimental e audaz. A introdução lenta surpreendeu os contemporâneos pela ousadia harmónica. A integral do Quatuor Mosaique é amplamente considerada de referência, elogiada pela transparência do contraponto, a tensão controlada, fundamentais nesta introdução ambígua, e também a crítica que valoriza o uso de instrumentos de época pela clareza estrutural e ausência de retórica excessiva. É assim que começa este programa, com o primeiro andamento do Quarteto Cachelo 465, o Quarteto Dissonância, pelos Quatuor Mosaique.

Quarteto da Dissonância de Mozart, interpretação do Quatuor Mosaic. E depois desta tensão harmónica e da escuta coletiva do Quarteto Dissonância, entramos num outro espaço essencial da música de Mozart, o do piano solo. No quarteto, quatro vozes constroem um discurso de equilíbrio instável, onde a ousadia harmónica da introdução é deixada falar com naturalidade. A interpretação do Quatuor Mosaic, elogiada pela crítica, pela clareza do contraponto e pela contenção expressiva, mostra como mesmo a estranheza pode soar lógica quando respeitada nas suas proporções clássicas. É a partir desse ideal de clareza e medida que passamos para a sonata para piano. No último andamento da sonata em Lá Maior, Cachelo 331, o célebre Alla Turca, Mozart transforma um exotismo de moda num exercício de imaginação e humor construído com rigor formal e leveza. A interpretação escolhida, de Maria João Pires, prolonga esse mesmo espírito. Longe de qualquer efeito percussivo ou caricatural, o Alla Turca surge aqui com elegância, articulação clara e um sentido de dança natural. Tal como no quarteto, a música não é forçada a dizer mais do que aquilo que já contém, e é precisamente aí que reside a força da interpretação de Maria João Pires.

Sonata para piano em Lá Maior, Köchel 331 de Wolfgang Amadeus Mozart, a interpretação de Maria João Pires. E depois da intimidade recolhida do piano solo, Mozart volta neste programa a pensar a música como diálogo. Vamos para as sonatas para violino e piano, onde o teclado deixa de ser apenas acompanhamento e o discurso constrói-se a partir da escuta mútua numa escrita camerística em miniatura. A sonata em Mi menor, Köchel 304, ocupa um lugar singular neste repertório. Escrita em Paris, no ano da morte da mãe de Mozart, é uma das raras sonatas em tonalidade menor, marcada por uma expressividade contida e por uma tensão interior constante. Não há aqui brilho virtuosístico gratuito, mas um discurso concentrado e quase austero. A interpretação escolhida é de Arthur Grumiaux, em parceria com Clara Haskell. É frequentemente citada pela crítica como uma referência absoluta neste repertório. O que se destaca é a nobreza do som, a pureza da linha e a recusa de qualquer dramatização excessiva. Grumiaux constrói o discurso com uma elegância quase clássica, enquanto Haskell sustenta o diálogo com uma clareza e uma naturalidade exemplares. Tal como em Maria João Pires, a crítica reconhece nesta leitura uma capacidade rara de deixar Mozart falar sem filtros. O drama está na própria música, não na interpretação. A passagem do piano solo para o duo revela assim uma continuidade estética, a mesma busca de equilíbrio, contenção e humanidade, agora repartida por duas vozes que se escutam e se complementam.

Arthur Grumillot e Clara Haskell, aqui na interpretação da sonata para violino e piano, Köchel 304. Depois do diálogo contido e quase introspectivo da sonata para violino e piano, Mozart volta-se neste programa para o concerto, mas sem abandonar essa dimensão interior. O concerto para clarinete, escrito em 1791, no último ano da sua vida, transforma o espaço público do concerto num lugar de serenidade e recolhimento. Se na sonata em mi menor o drama se exprime de forma concentrada e quase austera, no adágio do concerto para clarinete, essa tensão dissolve-se numa linha contínua de uma simplicidade desarmante. Aqui, Mozart escreve uma música que parece suspensa no tempo, onde cada frase respira com naturalidade e onde a expressão nasce da pureza do som. A interpretação escolhida é de Sabine Meyer, com a Orquestra Filarmónica de Berlim, dirigida por Cláudio Abbado. Uma interpretação que é frequentemente apontada pela crítica como uma referência precisamente por essa qualidade de contenção. O legato fluido, a homogeneidade tímbrica e a ausência de patos excessivo que permitem que a música se imponha com uma serenidade quase vocal. A direção de Cláudio Abbado, clara e transparente, enquadra a solista sem peso, reforçando o caráter íntimo deste concerto tardio. Assim, da tensão interior da música de câmara à aparente simplicidade do concerto, Mozart mantém o mesmo fio expressivo, uma música que fala com profundidade, sem nunca precisar de elevar a voz.

O concerto para clarinete, ouvimos o Adágio na interpretação de Sabine Meyer e a Orquestra Filarmónica de Berlim, dirigida por Cláudio Abbado. Depois da serenidade quase suspensa deste concerto para clarinete, Mozart muda neste programa de registro sem perder clareza nem elegância. O concerto para trompa número 4, escrito em 1786 para o seu amigo Joseph Leutgeb, devolve-nos um Mozart mais luminoso, espirituoso e marcado por um humor subtil. Se no clarinete a expressão se constrói a partir da continuidade do som e de um canto interiorizado, na trompa Mozart explora o caráter nobre e simultaneamente lúdico do instrumento. O rondó final, em particular, revela um jogo permanente entre virtuosismo e leveza, onde a escrita solista dialoga com a orquestra num espírito quase teatral, mas sempre dentro das proporções clássicas. A interpretação escolhida é de Abel Pereira, com a Orquestra Metropolitana de Lisboa, sob a direção de Miguel Graça Moura. Inscreve-se nessa tradição de elegância e clareza de estilo. A crítica e o meio musical sublinham a segurança técnica e a qualidade do som e o sentido musical com que Abel Pereira evita qualquer exibicionismo gratuito, privilegiando antes a fluidez do discurso e o caráter cantabile da escrita mozartiana. A Orquestra Metropolitana de Lisboa acompanha este espírito com uma leitura clara e equilibrada, permitindo que o diálogo entre solista e orquestra se desenvolva com naturalidade e frescura. Assim, da introspecção serena do clarinete ao humor elegante da trompa, Mozart mostra-nos mais uma vez a sua extraordinária capacidade de adaptar a linguagem a cada instrumento sem nunca perder identidade.

Uma interpretação portuguesa do concerto para trompa número 4 de Wolfgang Amadeus Mozart. Ouvimos na trompa Abel Pereira e a Orquestra Metropolitana de Lisboa, dirigida por Miguel Graça Moura. Depois do humor elegante e do brilho solar deste concerto para trompa, vamos regressar aqui ao violino, um instrumento que foi o primeiro meio de afirmação pública de Mozart como compositor e intérprete. Os concertos para violino, escritos ainda em Salzburgo, revelam um Mozart jovem, mas já plenamente consciente do jogo entre expectativa e surpresa. O concerto número 5, conhecido como Turco, é talvez o mais teatral de todos. O rondó final alterna a elegância do minueto com episódios de caráter exótico e rítmico, criando assim contrastes súbitos que mantêm o ouvinte permanentemente atento. Aqui, o virtuosismo nunca é um fim em si próprio, mas parte de um discurso narrativo vivo e espirituoso. A interpretação de Giuliano Carmignola, com a Orquestra Mozart, dirigida por Cláudio Abbado, tem sido amplamente elogiada pela crítica, pela energia rítmica, pela articulação incisiva e pela frescura do fraseado. Carmignola alia o conhecimento histórico a uma expressividade vibrante, enquanto Abbado garante o acompanhamento flexível e dialogante, sublinhando o caráter quase prático deste concerto. Assim, depois da nobreza lúdica da trompa, o violino encerra o percurso com brilho, imaginação e teatralidade, lembrando-nos que, mesmo no Mozart jovem, a invenção e a surpresa já eram marcas inconfundíveis do gênio.

Giuliano Carmignola e Orquestra Mozart, dirigida por Cláudio Abbado. Ouvimos aqui o rondó do concerto para violino número 5, conhecido como o Turco. Ao longo deste programa, percorremos diferentes passos de criação de Mozart, da escuta atenta e partilhada da música de câmara ao gesto público do concerto, da introspeção à teatralidade, da contenção ao humor. Em cada um destes contextos, a linguagem muda, mas a identidade permanece. As interpretações que ouvimos, do rigor camerístico do Quatuor Mosaico à clareza íntima de Maria João Pires, do diálogo exemplar de Grumio e Haskell à serenidade de Sabine Meyer, passando pelo brilho elegante de Abel Pereira e pela imaginação teatral de Giuliano Carmignola, lembra-nos que Mozart não precisa de ser sublinhado para ser profundo. Talvez seja essa a sua modernidade maior, uma música que fala com simplicidade, mas que nunca se esgota, que pode ser luminosa ou sombria, pública ou íntima, e que continua a pedir, antes de tudo, escuta. Fica o convite para regressar a Mozart não como monumento, mas como presença viva, próxima, humana e sempre surpreendente.

0: Uma breve sinfonia escrita pelo compositor português António Leal Moreira em 1803, na leitura do maestro Álvaro Cassuto, à frente da Orquestra do Algarve.
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4: 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O Jornal da 2, com edição de Sandy Gageiro.
5: Seis localidades do Conselho de Almada vão ficar sem água a partir das 10 da noite. A Associação Ambientalista Zero quer perceber o que está a provocar estas falhas no abastecimento de água no Conselho. O Bloco de Esquerda teme uma pandemia de despejos em Portugal em causa às novas regras para o arrendamento ontem aprovadas em Conselho de Ministros. Emmanuel Macron anunciou hoje a viagem histórica de uma tapeçaria de França para o Reino Unido, a tapeçaria de Bayeux. Seis localidades do Conselho de Almada vão ficar sem água a partir das 10 da noite. Os cortes programados para reestabelecer as reservas vão afetar o Feijó, Laranjeiro, Vale Flores, Barrocas, Cova da Piedade e Chegadinho, locais que ficam sem abastecimento até às 6 da manhã. O Conselho de Almada continua em situação de alerta e aplicar restrições no consumo de água. Vários equipamentos esportivos municipais de Almada vão estar com condicionamentos no acesso a partir de amanhã. As piscinas municipais da Caparica, Sobreda e Cherneca da Caparica estarão totalmente encerradas ao público, enquanto as piscinas do Complexo Municipal dos Desportos estarão abertas para utilização exclusiva para treinos das equipas participantes em competições oficiais. O Complexo Municipal dos Desportos, Pavilhões e Pista Municipal de Atletismo vão estar abertos apenas para utilização autorizada sem recurso à zona de duches dos balneários. A Associação Ambientalista Zero quer perceber o que está a provocar estas falhas no abastecimento de água no Conselho. Rui Berkmeier anuncia que a Zero vai pedir mais esclarecimentos a todas as entidades responsáveis.
6: Há de haver um momento, e a Zero já vai preparar essas questões às entidades que são relevantes para o efeito, digamos o SEMAS, a Autarquia, a Entidade Reguladora dos Serviços de Águas e Resíduos, a ERSAR, eventualmente a Agência Portuguesa do Ambiente também. O que importa perceber é o que é que se passou, como é que chegámos a este ponto, porque de facto as explicações até agora são muito pouco consistentes e portanto é importante perceber-se o que é que se passou para prevenir situações no futuro, que é o mais importante.
5: No caso de Almada, a Associação Ambientalista considera que a autarquia falhou no planeamento. O Bloco de Esquerda teme uma pandemia de despejos em Portugal em causa às novas regras para o arrendamento ontem aprovadas em Conselho de Ministros. 2 meses de atraso no pagamento da renda vão dar direito a despejo. O deputado Fabián Figueiredo fala em crueldade e alerta para as propostas do Governo que abrem a porta aos despejos.
7: Eu chamo a atenção para o que o Governo se prepara para fazer. O Governo prepara-se para lançar uma pandemia de despejos em Portugal, não porque as pessoas não paguem a renda, mas porque se atrasam a pagar a renda. Isto é uma crueldade total. Portanto, a Assembleia da República tem a responsabilidade de alterar profundamente a proposta de alteração da lei do arrendamento urbano que o Governo quer impor ao país. Isto vem imbuído, o mesmo espírito do pacote laboral que ia baixar os salários, da mesma crueldade que encontramos na prestação social única proposta pelo Governo, vem agora, é agora também a marca da alteração à lei do arrendamento urbano. Repare.
5: A proposta de novas regras no regime de arrendamento prevê uma simplificação do processo de despejo. Os socialistas acusam o Governo de ter retirado da lei o único mecanismo que moderava os preços dos novos contratos de arrendamento e avisam que isso vai levar um aumento dos preços. Inês Ameixa.
8: São medidas que, no entender do Partido Socialista, não vão resolver o problema das rendas altas. Só no primeiro trimestre deste ano subiram 9%.
9: Que resposta dá o Governo? Propõe antecipar em 3 anos o fim do travão às rendas nos novos contratos criado pelo Mais Habitação. No mercado a subir 9% no trimestre, o Governo decide retirar o único mecanismo que moderava os preços dos novos contratos. Não é uma medida de habitação, é um estímulo ao aumento dos preços.
8: As novas medidas também prevêem a possibilidade de serem exigidas 3 rendas antecipadas ou o fim do limite legal nas cauções. André Moscaldas, secretário nacional do PS, faz as contas.
9: Para arrendar uma casa de 1.000 euros, uma família pode ter de apresentar 3.000 euros de rendas antecipadas, mais uma caução sem teto. Esta medida não é certamente para os jovens, não é para as famílias da classe média. Esta medida transforma o acesso ao arrendamento num leilão.
8: Já os processos de despejo ficam mais simples, uma medida positiva, dizem os socialistas, quando está de facto em causa incumprimento. Moscaldas critica ainda o timing para a apresentação destas mudanças e sugere que servem para distrair de outros problemas do Governo.
9: Compreende-se mal a necessidade de anunciar uma proposta, uma iniciativa nesta altura, quando não há nenhuma possibilidade dela ser discutida e apreciada antes da interrupção parlamentar. Quase diria que o Governo quer introduzir na agenda um novo tema para que da agenda saiam outros um bocadinho mais desconfortáveis para o Governo neste momento.
8: Críticas do PS, que admite pedir a apreciação parlamentar, o que obrigaria o Parlamento a discutir este decreto. Para já só é discutido o pedido de autorização legislativa, só deve acontecer em setembro, já depois das férias parlamentares.
5: Críticas deixadas pelo Partido Socialista. Em Espanha continua ativo o incêndio que atinge desde ontem a região de Los Gallardos, perto de Almeria, na Andaluzia. 12 pessoas morreram quando tentavam fugir das chamas por uma estrada que foi atingida pelo fogo. Há 23 pessoas desaparecidas. Muitos destes cidadãos que morreram são estrangeiros. O Ministério Português dos Negócios Estrangeiros está a acompanhar a situação do incêndio florestal, não tendo até ao momento indicação de vítimas portuguesas, disse uma fonte do Ministério dos Negócios Estrangeiros. O Rei de Espanha deixou esta manhã uma palavra de solidariedade às famílias das vítimas deste incêndio.
10: Queremos expressar as nossas condolências, o nosso carinho e o nosso apoio a todos aqueles que perderam os entes queridos, bem como àqueles que sofrem a angústia causada pela incerteza de não saber o paradeiro daqueles que ainda não foram encontrados. Reconhecemos o esforço, o trabalho e o sacrifício de todos os homens e mulheres dedicados a combater o incêndio e a auxiliar os que estão sem casa. Sabemos que o incêndio ainda está muito ativo e que o esforço para extingui-lo é enorme e continuará.
5: O primeiro-ministro espanhol também deixa uma mensagem semelhante nas redes sociais, garante que todos os recursos materiais e humanos estão mobilizados para extinguir o fogo e prestar assistência aos afetados. O secretário regional da Andaluzia, com a pasta das emergências, António Sánchez Cabello, assegurou que as pessoas que foram atingidas não seguiram as instruções das autoridades que desaconselharam a utilização da estrada. Várias localidades desta região tiveram de ser evacuadas. De acordo com o governo regional, 1.400 pessoas estão fora de casa nesta altura. O fogo já consumiu mais de 3 mil hectares. A Associação Vizinhos de Lisboa pediu esclarecimentos à artista plástica Joana Vasconcelos sobre a origem dos azulejos utilizados na obra Real Embarcação, alertando para eventuais riscos de perda de património cultural e de incentivo ao mercado de azulejos furtados. Num pedido de esclarecimento enviado por e-mail à artista, na quarta-feira, a Associação afirma que pretende obter informação pública e transparente. Em resposta a um contacto da agência Lusa por e-mail, o ateliê de artistas explica que a obra Real Embarcação integra partes remanescentes de painéis de azulejos provenientes de uma habitação privada que permaneceram armazenadas durante vários anos antes de serem doados ao ateliê pelo respectivo proprietário. Assegura que a utilização foi feita com o maior respeito pelo valor histórico, cultural e patrimonial, procurando conferir-lhes um novo contexto artístico. João Vasconcelos afirma ainda que a salvaguarda do património cultural português constitui um dever coletivo e uma responsabilidade partilhada. O Partido Socialista questionou no Parlamento o Ministro da Economia e da Coesão Territorial sobre a eventual perda de financiamento do Plano de Recuperação e Resiliência para o Arquivo Nacional do Som em construção em Mafra. O alerta foi dado hoje pelo Presidente da Câmara. O Executivo Municipal aprovou a prorrogação das obras até 31 de agosto, mas o prazo do PRR para a conclusão é o atual mês de julho. Segundo Hugo Moreira Luís, 6 ou 7 empreitadas de construção de habitação estão também comprometidas, enquanto o Arquivo Nacional do Som é obra do Ministério da Cultura, delegada no município, todas as outras são municipais. A construção do Arquivo Nacional do Som, iniciada em julho de 2025, é um investimento de 6,4 milhões de euros com prazo de execução de 10 meses. Emmanuel Macron anunciou hoje a viagem histórica de uma tapeçaria de França para o Reino Unido, a tapeçaria de Bayeux, uma obra medieval que está a caminho do Museu Britânico de Londres, onde vai ficar em exposição durante um ano. Uma viagem feita com 1000 cuidados e que simboliza a aproximação cultural entre a França e o Reino Unido. Rita Colasso.
11: France will loan the United Kingdom's Bayeux tapestry.
12: Remarkable Bayeux tapestry.
13: Não voa, não faz magia, mas a tapeçaria de Bayeux conseguiu unir britânicos e franceses numa viagem que parecia impossível. São quase 70 metros de bordado de linho e lã do século XI, ano 1066, que contam a conquista de Inglaterra por Guilherme o Conquistador. Feito há quase 1000 anos, nunca saiu de França, mas vale a pena lembrar que esta viagem já tinha sido tentada em 1953 e 1966. Há um ano, Emmanuel Macron chegou a fazer a piada de que o Brexit tinha dado menos trabalho.
11: Eu tenho que dizer que levou provavelmente mais anos para deliver este projeto all the Brexit texts.
13: Para atravessar o Canal da Mancha e chegar ao British Museum, em Londres, a peça seguiu de camião dentro de uma caixa dupla, anti-vibração, capaz de reduzir em 96% os chulavancos da viagem, com a umidade controlada ao segundo. A partir de 10 de setembro, a tapeçaria começa a ser mostrada ao público, mas os bilhetes já quase que voaram. E é bom que os britânicos tratem muito bem deste tapete que quase parece mágico. É que, em caso de acidente, o Reino Unido terá de pagar 800 milhões de libras.
5: E os primeiros bilhetes para a exposição em Londres esgotaram assim que foram colocados à venda no início de julho. O novo Centro de Estudos e Documentação Adílio Lopes vai abrir em setembro, integrado na Universidade Nova de Lisboa, e vai incluir a Biblioteca Pessoal da Poeta. O espólio doado pelas herdeiras da escritora inclui vários documentos, entre manuscritos, datiloscritos, cadernos, textos de vários géneros literários, além da poesia e a Biblioteca Pessoal. O espaço vai incluir objetos que são convocados na obra. O centro vai estar em funcionamento a partir de setembro, quando será apresentado um plano estratégico de atividades. Conta já com o apoio da Fundação Calouste Gulbenkian e há a previsão de outras parcerias e protocolos com outras instituições. Aos 62 anos, a consagrada atriz Manuela Couto tem uma nova tarefa entre mãos, a de encenar para o Teatro Experimental de Cascais a peça Lisístrata, uma comédia sobre a guerra dos sexos, escrita na Grécia Antiga por Aristófanes e que tem uma versão atualizada e dramaturgia de Miguel Graça. O jornalista Germano Campos foi saber das expectativas de Manuela Couto este novo desafio profissional.
14: Estrear com 62 anos, fazer uma coisa pela primeira vez, eu acho fantástico e eu vivo muito para isto, para estar sempre à procura de coisas novas, de coisas diferentes, mesmo no meu trabalho todos os dias, mesmo em televisão. Eu, cada novela que começo, penso, o que é que eu ainda não fiz?
15: Sempre a pensar nela para cima, para baixo, para dentro e para fora. Então já deve estar murcha.
14: Eu acho que aquilo que me interessa mais neste texto é o seu lado de histórico e arqueológico, diria mesmo.
16: Mas se é isso que desejas, é o que vamos fazer.
14: E fascina-me muito como é que

0: A peça Lisístrata, que conta com a presença dos alunos finalistas da Escola Profissional de Teatro de Cascais, estreia esta sexta-feira e vai estar em cena até 26 de julho no Teatro Mirita Casimiro. A Bienal Cultural Monsaraz Museu Aberto começa amanhã e prolonga-se até dia 19, um programa que tem como lema O Céu Começa no Chão, inaugura com a exposição coletiva Ando um Pouco Acima do Chão, que vai estar patente na Igreja do Convento do Arada, no Museu do Fresco e na Igreja de Santiago. O programa inclui concertos, oficinas, cinema e conversas. Pela primeira vez, o Festival de Cinema Tristes para Sempre realiza-se no São Jorge, em Lisboa, até domingo. 42 filmes sem finais felizes e que podem fazer chorar incluem-se na programação. Este ano, os filmes portugueses estão em maioria, marcam presença com 3 longas-metragens. A diretora Carolina Serranito apresenta o festival.
1: Surge precisamente como uma antagonia aos finais felizes para sempre que nós estamos habituados. Este ano, mais do que em qualquer uma edição do Triste para Sempre, o número de filmes portugueses ultrapassa largamente o número de filmes internacionais. Nós temos, em 42 filmes, apenas 9 filmes internacionais. As longas-metragens são Somos dos Abismos, da Copal Joshi, Deuses de Pedra, do Ivan Castanheiras Galego e A Terra Vil, do Luís Campos. Damos sempre lencinhos de papel à porta e este ano, também devido à parceria com a Baila Madeira, vamos também proporcionar um workshop Bordar Lenços. Portanto, quem quiser participar pode bordar o seu próprio lenço e depois levá-lo para utilizar durante as sessões, como para se lembrar do festival mais tarde.
0: Lenços de papel são distribuídos no início das sessões dos filmes da 6ª edição do Festival de Cinema Tristes para Sempre, até domingo no Cinema São Jorge, em Lisboa. Jorge Jesus é o novo selecionador nacional, foi apresentado hoje, garante que se preparou desportivamente para este dia. No arranque de cerimónia da apresentação esteve o presidente da Federação, Pedro Proença, disse que a equipa nacional entrou hoje numa nova era, destacando a cultura de vitória de Jorge Jesus. O Jornal da 2 fica por aqui, pode voltar a ouvir na página da Antena 2 na internet ou na RTP Play.
2: Edição de Sandy Gaja. Para amanhã, sábado, dia 11, em Portugal continental, previsão de céu pouco nublado ao limpo, apresentando-se em geral muito nublado no litoral oeste até ao final da manhã, com possibilidade de chuva. Máximas previstas de 23 graus no Porto, 26 em Lisboa e 25 em Faro. Os Açores com muitas nuvens e períodos de chuva e aguaceiros nos três grupos. Em Ponta Delgada as temperaturas vão dar entre os 18 e os 23 graus. Para Madeira, previsão de períodos de céu muito nublado e de aguaceiros fracos. Funchal vai chegar aos 25 graus.
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Alexander Borodin, um dos cinco russos que se reuniram em torno de Billy Balakirev a partir da década de 1860, constituindo aquele que ficaria conhecido como o Grupo dos Cinco. Alexander Borodin viveu entre 1833 e 1887. Era um compositor que se considerava, em primeiro lugar, um químico e, de facto, tornou-se um químico reputado não só na Rússia, mas também na Europa Ocidental, e via a música como uma segunda vocação a que se dedicou com maior seriedade, sobretudo a partir do momento em que conheceu Mili Balakirev, que reconheceu o seu talento e o incentivou a desenvolver o seu trabalho de composição. Estamos aqui a ouvir aquele que é o seu trabalho para agrupamentos de câmara mais célebre, o seu Quarteto de Cordas número 2, em Ré Maior, a música que o Quarteto de Cordas de Guimarães levou hoje, a partir das 10 da noite, à Igreja Paroquial de Eirão, e no sábado, à mesma hora, à garagem Avenida da Escola de Arquitetura, Arte e Design da Universidade do Minho, no âmbito do Guimarães Alegro. Também no âmbito do Guimarães Alegro, amanhã, a partir das 11 da manhã, no Salão Nobre da Sociedade Musical de Guimarães, a soprano Mariana Costa e a pianista Lara Silva apresentam-se com música de compositores como Dominic Argento, Wolfgang Korngold, José Vieira da Mota e Debussy. E no domingo, a partir das 8:30 da noite, na Praça de Campolide, no âmbito do Estivalis, Festival de Música de Campolide, a vez dos músicos do Tejo, que interpretam música de António Vivaldi. Nós vamos querer escutar alguma da música que soará nestes concertos ao longo da emissão de hoje. Vamos também debruçar-nos sobre os novos álbuns, nomeadamente sobre o novo registro de música de Carl Goldmark e de Jean Sibelius, pela violinista Suye Park, com a Orquestra Sinfónica da Rádio de Berlim, sob a direção de Valentin Hegel, e sobre a nova gravação que o violoncista Christoph Croisé e a pianista Anna Bakradze dedicaram a obras de compositores como Manuel de Falla, Bela Bartók, Sulkan Tsintsada e Robert Schumann. Sem esquecer que há precisamente 150 anos, no dia 10 de julho de 1876, no Conservatório de Viena, soava pela primeira vez o Quarteto com Piano de Gustav Mahler. É também música a que vamos ter a oportunidade de regressar. Agora são 5:22. Ficamos para já com a música que soará no domingo na Praça de Campolide, no âmbito do Estivalis, Festival de Música de Campolide. Vamos escutar o concerto para dois trompetes em Dó Maior, RV 537, de António Vivaldi, uma gravação de Ian Wilson e de Michael Laird, com a Academy of Ancient Music sob a direção de Christopher Hogwood. Estamos na década de 1720.

Um concerto que Vivaldi concebeu na década de 1720 e que chegou até nós através de um manuscrito autógrafo preservado na coleção de Renzo Giordano, que atualmente se encontra na Biblioteca da Universidade de Turim. Ficámos com o concerto para dois trompetes em Dó Maior, RV 537, de António Vivaldi, e música que soará no domingo no concerto dos Músicos do Tejo, que acontece a partir das 8:30 da noite na Praça de Campolide, no âmbito do Estivalis. Música, Festival de Música de Campolide, em Lisboa. Escutámos a versão de Ian Wilson e Michael Laird com a Academy of Ancient Music, sob a direção de Christopher Hogwood. Já hoje, a partir das 10 da noite, na Igreja Paroquial de Eirão, e no sábado, à mesma hora, na Garagem Avenida da Escola de Arquitetura, Arte e Design da Universidade do Minho, no âmbito do Guimarães Alegro. É a vez do Quarteto de Cordas de Guimarães, que se apresenta com obras de Geminiani, Borodin, Piazzolla e Angelos di Nico. Nós vamos ficar com os andamentos finais de uma das obras que integra o programa, o Quarteto de Cordas número 2 em Ré Maior, de Alexander Borodin. A interpretação é do Quarteto Emerson.

Os andamentos finais do Quarteto de Cordas número 2 em Ré maior do russo Alexander Borodin, num trabalho de 1881, do mesmo ano do poema sinfónico Nas Estepes da Ásia Central, que o compositor dedicaria à sua mulher. É uma das obras que integra o programa dos concertos do Quarteto de Cordas de Guimarães, hoje a partir das 10 da noite na Igreja Paroquial de Eirão, e no sábado à mesma hora na Garagem Avenida da Escola de Arquitetura, Arte e Design da Universidade do Minho, no âmbito do Guimarães Alegro. Aqui ficamos com a versão do Quarteto Emerson. A 12 minutos das 6, vamos fechar a primeira hora do fim de tarde aqui na RTP Antena 2 com música de Jean Sibelius. Vamos escutar a suite para violino e orquestra de cordas a que Sibelius dedicou em 1929, uma nova gravação de Suye Park com a Orquestra Sinfónica da Rádio de Berlim, sob a direção de Valentin Hegel.

Música que Jean Sibelius escreveu em 1929, num período em que era já um compositor consagrado. Tinha sido com Sibelius que a Finlândia, então parte do Império Russo, conheceu uma verdadeira expressão nacionalista na música, com obras que fez estrear na década de 1890, como a suíte Karelia e o poema sinfónico Finlândia. Em 1929, Sibelius tinha já inclusivamente levado alguma da sua música sinfónica aos grandes palcos além fronteiras. Escutamos aqui a sua suíte para violino e orquestra de cordas, um trabalho que escreveu inicialmente com a ideia de a publicar nos Estados Unidos, ainda que não só não o tenha conseguido publicar, como não foi sequer capaz de o fazer estrear em vida. Ficámos com uma nova gravação da violinista Suje Park com a Orquestra Sinfónica da Rádio de Berlim, sob a direção de Valentin Hegel, lançada com o selo da Platoon. É assim que fechamos a primeira hora do fim de tarde aqui na RTP Antena 2. Seguimos daqui a nada com as propostas do Nuno Galopim, que hoje nos vai falar da cidade de Santarém.

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7: E agora já temos em estúdio o Nuno Galpim. Olá, Nuno.
8: Olá, António. Boa tarde.
7: Na semana passada estiveste a acompanhar o festival Entre Quintas, ali na zona de Almeirim, e aproveitaste para fazer a rota das igrejas do Centro Histórico de Santarém.
8: Sim, foi experimentar o calor de Santarém e, de facto, é intenso, mas é possível fazer esta rota, mesmo num dia muito quente, porque... O município de Santarém optou por não fechar as igrejas, pelo menos naquele dia em que eu estive a passear no Centro Histórico de Santarém. E, de facto, apesar do calor cá fora, o ambiente lá dentro era sempre fresco e acolhedor e propício a vermos o que está ali. E o que está ali, não vamos falar de todas as igrejas, vou escolher algumas que demonstram, de facto, a riqueza enorme do património histórico, que pode ser um motivo para visitar a cidade de Santarém. Podemos começar, por exemplo, e para delimitar até um circuito na Sé Catedral, que fica num extremo então do percurso que vamos fazer. É curiosa porque maneirista por fora e com decoração barroca lá por dentro, e depois permite-nos ter acesso também a um museu diocesano que não corresponde necessariamente a um tesouro da Sé Catedral, mas uma coleção que atravessa séculos e ajuda a contar histórias, inclusivamente do antigo Colégio da Companhia de Jesus, cujo refeitório ali podemos visitar. Ora, desta Sé Catedral partimos ali muito perto para um espaço que merece mesmo ser visitado, apesar de parcialmente em ruínas, o Convento de São Francisco, fundado em 1242 por Dom Sancho II, é um belíssimo exemplo do gótico português, mas com algumas intervenções posteriores, nomeadamente um pórtico manuelino ou um outro maneirista. Eu passei uns largos minutos lá dentro. Há várias capelas laterais que estão a ser trabalhadas como espaço de investigação arqueológica. Aprendemos muito sobre aquele espaço visitando. E normalmente nesta e outras igrejas notei que havia sempre a presença de profissionais. Creio que todos eles ou formados em história ou história da arte, porque o discurso era ultra sólido, e que permitiram a qualquer visitante, e quase todas elas eram de acesso gratuito, permitem a qualquer visitante ter um pouco mais de informação sobre o que estamos a ver naquela igreja em particular e na rota que podemos concluir ou continuar na que vamos

0: visitar logo a seguir.
1: Esse trabalho de mediação torna sempre as visitas mais interessantes.
0: É sem dúvida muito interessante. E foi de facto com este trabalho de mediação que eu acrescentei algumas às que originalmente tinha previsto visitar. E uma delas foi, por exemplo, a Igreja de Nossa Senhora da Maravilha, do século XII na origem, edificado no lugar de uma antiga mesquita. De resto, duas das igrejas do Centro Histórico de Santarém vêm de antigas mesquitas. A história justificou e não é difícil entender porquê. Mas este é um espaço que merece a nossa visita, sobretudo pela riqueza dos painéis de azulejos, muitos e muito diferentes, que ali encontramos. Foi também um dos profissionais que encontrei, curiosamente, também no Convento de São Francisco, que me alertou para o facto de parte dos restos mortais de Pedro Álvares Cabral estarem depositados na Igreja de Nossa Senhora da Graça. Fica mesmo no Centro Histórico de Guimarães, uma igreja com origens no século XIV e que assim acrescenta mais histórias às que estamos ali a viver. E para terminar, e não demorar muito este roteiro, quem entrar em qualquer uma delas tem acesso a um panfleto que apresenta um mapa e uma informação sobre cada uma destas igrejas que podem ser visitadas em Santarém. Vou falar do núcleo arqueológico do Museu Municipal, que na verdade está instalado numa igreja sacralizada, a antiga igreja de São João de Alporão. Nós encontramos ali cenotáfios, lápides, até mesmo túmulos, que ajudam a contar também a história das vivências, sobretudo das famílias aristocratas, da própria região.
1: Muito bem, ficam as propostas do Nuno Galpim. Até para a semana, Nuno.
0: Até para a semana.

Erich Wolfgang Korngold, um compositor austríaco que viveu entre 1897 e 1957 e que nos deixou uma obra vasta em 1938, com a anexação da Áustria pela Alemanha nazi. Korngold deixaria a Europa e partiria para a América, fixando-se em Hollywood, onde concebeu bandas sonoras para mais de 23 filmes da Warner Brothers, nomeadamente realizadores como Michael Curtis e William Kittley. Aqui escutámos música que começou a escrever ainda em Viena, em 1937, mas que já terminaria nos Estados Unidos em 1941. Os Quatro lida sobre Shakespeare. Opus 31, ficámos com a canção de Desdémona, À Sombra da Árvore Verdejante. Sopra, sopra, vento de inverno, e quando os pássaros cantam. Amanhã, a partir das 11 da manhã, no Salão Nobre da Sociedade Musical de Guimarães, no âmbito do Guimarães Alegro, a soprano Mariana Costa e a pianista Lara Silva interpretam deste ciclo À Sombra da Arte, da Árvore Verdejante, a par de música de compositores como Dominic Argento, José Viana da Mota e Debussy. Nós ficámos com o registro da mezzo-soprano Anne-Sophie von Otta, acompanhada ao piano por Bengt Forsberg. Agora são 6h16, vamos dedicar os próximos minutos ao primeiro andamento da sonata para piano número 3, em Mi Bemol Maior, opus 135, de Josef Rheinberger, num novo registro do pianista Dimitru Semikras. Estamos no ano de 1883.

Uma figura que está relativamente esquecida e que é evocada sobretudo a propósito de alguns dos seus alunos, Josef Rheinberger, um compositor natural do Principado do Liechtenstein, mas que viveu grande parte da sua vida em Munique, onde teve como alunos figuras como Richard Strauss, Wilhelm Furtwängler e o americano George Whitefield Chadwick. Aqui ficamos com, primeiramente, a sua sonata para piano número 3 em Mi bemol maior, opus 135, uma obra que fez publicar em Leipzig em 1884, é um novo registro que o pianista Dimitro Semikras dedicou a algumas das sonatas para piano de Josef Rheinberger, com a chancela de Naxos. Ainda pelos novos álbuns, seguimos com a música do austríaco Ignaz Pleyel, um compositor que viveu de 1757 a 1831. Vamos ouvir o seu Quinteto de Cordas em Dó Maior B273, uma obra de 1786, numa nova gravação do ensemble Petman.

dos alunos de Joseph Haydn em Eisenstadt, Ignaz Pleyel, um compositor que esteve ao serviço do Conde Erdődy como mestre de capela em Presburgo, atual Bratislava, e como assistente de Franz Xaver Richter na Catedral de Estrasburgo, antes de se dedicar a um conjunto de negócios ligados à música em Paris, primeiro como editor de música, mais tarde, a partir de 1807, como construtor de pianos de grande sucesso. Aliás, a Pleyel é ainda hoje um dos grandes fabricantes de pianos em França. Escutámos aqui um quinteto que Ignaz Pleyel fez publicar em Viena em 1786, através da Casa Hofmeister. Ficámos com uma nova gravação do ensemble Petman, lançada com o selo da Naxos. A 16 minutos das 7. Regressamos à música da segunda metade do século XIX. Acompanha-nos nos próximos minutos o andamento inicial da sonata para violoncelo em Lá menor opus 37 de Heinrich Still, num novo registro de Martin Zeman com a pianista Mira Lange.

O novo álbum que Martin Zeman e Mira Lange dedicaram a sonatas para violoncelo de Carl Schubert e de Heinrich Still, com a chancela da Coviello Classics. Aqui escutámos o andamento inicial da sonata para violoncelo em Lá menor opus 37, Heinrich Still, um compositor natural de Lübeck, que viveu entre 1829 e 1886 e que foi aluno de figuras como Johann Christian Lobe e Ignaz Moscheles no Conservatório de Leipzig, dedicando grande parte da sua vida a um percurso como organista, que passou por cidades como São Petersburgo, Viena, Paris, Goethe, Lüneburg, Belfast e Reval, atual Tallinn. A 2 minutos das 7. Vamos fechar a segunda hora do fim de tarde aqui na RTP Antena 2. De regresso ao Canon, vamos escutar 4 dos 5 Lieder opus 71 que Johannes Brahms concebeu a partir da poesia de Heinrich Heine, Carl August Candidus, Carl von Lemke e Ludwig Christoph Heinrich Olti. Vamos ficar com uma gravação do tenor Ian Bostridge, acompanhada ao piano por Graham Johnson, pianista que hoje chega aos 76 anos.

0: O tenor Ian Bostridge, acompanhado ao piano por Graham Johnson, um pianista que hoje chega aos 76 anos depois de um percurso em que se destacou como um dos mais talentosos pianistas acompanhadores do nosso tempo, partilhando palco com figuras como Margaret Price, Felicity Lott, Anne Murray e Anthony Rolfe Johnson. Ficamos com 4 dos 5 Lieder Opus 71 de Johannes Brahms. É assim que fechamos a segunda hora do fim de tarde aqui na RTP Antena 2. Seguimos daqui a nada com música de Gustav Mahler.
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As 5 peças em estilo popular, Opus 102, música que Robert Schumann concebeu em 1849, inspirado em música tradicional alemã e da região da Boémia, ainda que não tenha recorrido diretamente a nenhuma canção em particular. Primeiramente, que estamos a ouvir de fundo, foi o único a que Schumann deu título, batizou com as palavras do início do livro de Eclesiastes, Vanitas Vanitatum. É a música a que vamos querer regressar ao longo da próxima hora na nova gravação do violoncelista Christoph Quasi e da pianista Anna Bakradze. Vamos também querer debruçar-nos sobre o novo registro que o trio ETA dedicou à música de César Franck, Grieg e Johannes Brahms, e regressar às gravações do pianista Graham Johnson no dia em que chega aos 76 anos. Agora, detemo-nos para já no quarteto com piano de Gustav Mahler, música que soou pela primeira vez há precisamente 150 anos, no dia 10 de julho de 1876, no Conservatório de Viena. Vamos escutar a versão do quarteto Borodin com a pianista Ludmila Berlinskaya.

Foi assim que soou o piano de Gustav Mahler há precisamente 150 anos, no dia 10 de julho de 1876, no Conservatório de Viena, na estreia do seu quarteto com piano em Lá menor, uma obra da juventude do compositor. Mahler tinha apenas 16 anos, estudava então sob a orientação do pianista Julius Epstein. Este quarteto é uma das poucas obras da juventude de Mahler a chegar até ao nosso tempo. Escutamos um registro de membros do quarteto Borodin com a pianista Ludmila Berlinskaya. Agora são 7h24, recuamos cerca de 3 décadas até 1849 para escutarmos as 5 peças em estilo popular op. 62 de Robert Schumann, numa nova gravação do violoncista Christoph Quasi e da pianista Anna Bakratze.

As cinco peças em estilo popular opus 102 de Robert Schumann, uma obra que evoca música tradicional alemã e da região da Boémia, ainda que o compositor não tenha recorrido diretamente a nenhuma canção em particular. Primeiramente, foi o único a que Schumann deu título, batizou com as palavras do início do livro de Eclesiastes, Vanitas Vanitatum. Ficámos com um novo registro do violoncista Christoph Quasi e da pianista Anna Bakradze, lançado com o selo da Avi Records. Não deixamos as novidades discográficas, seguimos com, primeiramente, um trio com piano atribuído a Johannes Brahms, o trio número 1 em Lá Maior, que é catalogado como o Anhang 4-5. Por esta atribuição ser controversa, trata-se de uma obra que foi descoberta em 1924 pelo musicólogo Ernst Buchan. Vamos ficar com uma nova gravação do trio ETA.

novo álbum que o trio ETA dedicou à música de César Frank Grieg e este trio atribuído a Johannes Brahms, com o selo da Rádio do Sudoeste da Alemanha, escutamos o trio número 4 em Lá Maior, catalogado como Anhang 45. A 7 minutos das 8. Vamos fechar o fim de tarde de hoje aqui na RTP Antena 2 com os Lieder iniciais de Liederkreis. Vamos escutar In der Fremde, Intermezzo e Waldgespräch, num registro soprano Margaret Little, acompanhado ao piano por Graham Johnson, que hoje chega aos 76 anos.

0: Índia fremda, no estrangeiro, intermédio e Wald Gespräch. Diálogo na floresta, os Lieder iniciais de Liederkreis, opus 39, de Robert Schumann, um ciclo que o compositor concebeu em 1840 a partir da poesia de Josef von Eichendorff. Ficámos com uma gravação da soprano Margaret Little, acompanhada ao piano por um dos mais destacados pianistas acompanhadores do nosso tempo, Graham Johnson, no dia em que chega aos 76 anos. É assim que fechamos o fim de tarde de hoje aqui na RTP Antena 2, em emissão Seco Jazz a 2, com a música de Tommy Flanagan. Eu sou o António Pires Veloso, da minha parte é tudo. Para a semana, o espaço do fim de tarde fica a cargo do João Rodrigues Pedro. Eu regresso na semana de dia 20. Até lá.
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0: Alexandra.
1: Olá, Luís.
0: No final da década de 70, o Festival de Jazz de Montreux, ainda relativamente jovem, viu-se popularizado a nível mundial pela editora Pablo, fundada em 1973 pelo produtor norte-americano Norman Granz. De facto, foram vários os músicos que, nesse contexto discográfico, gravaram ao vivo em Montreux e se deram a ouvir em inúmeros países e até continentes.
1: Um deles é o pianista Tommy Flanagan, que escutamos no disco Montreux 77.

0: O piano de Tommy Flanagan, em Barbados, um tema da autoria de Charlie Parker, música do disco Montreux 77, editado em 1977 pela Pablo.
1: Foi em meados de julho de 1977 que Tommy Flanagan tocou e gravou no Festival de Jazz de Montreux. No seu trio, o pianista tinha como colegas de palco Cather Betts, contrabaixo, e Bobby Durham, na bateria.

0: Os medleys dos temas Some Other Spring Is a Living e Star-Crossed Lovers Jump for Joy, músicas do disco Montreux 77.
1: O Festival de Jazz de Montreux teve início em 1967, precisamente 10 anos antes de Tommy Flanagan ali gravar o álbum que estamos a escutar. Fundado por Claude Nobbs e dois outros sócios, o evento beneficiou bastante do apoio dado pela editora Atlantic, então dirigida por Hamet e Nezushi Ertegun. Presentemente, o Festival de Jazz de Montreux apresenta centenas de concertos e atividades, mantendo-se vibrante, mas bem mais eclético quanto aos géneros musicais que exibe ao público.

0: Woody and You, um tema composto por Dizzy Gillespie, e Blue Bossa, da autoria de Kenny Dorham, músicas do disco Montreux 77.
1: A reedição deste álbum no formato de compact disc permitiu acrescentar-lhe mais um tema gravado por Tommy Flanagan no Festival de Jazz de Montreux. O público foi assim brindado com Heatwave, uma peça composta por Irving Berlin.

0: O trio do pianista Tommy Flanagan, em Heatwave, música do disco Montreux 77, editado em 1977 pela Pablo. Boa noite, Luís.
1: Boa noite, Alexandra.

Edição de Cristina do Carmo. 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

0: Clair de Lune, das três pequenas peças para flauta e piano, da francesa Augusta Holmes, com Juliette Hurel na flauta e Hélène Couvert ao piano.
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Esta é a música de Max Richter para Hamlet, um filme de Chloe Zhao, com Paul Mescal no papel de William Shakespeare e que há poucos dias valeu a Jessie Buckley o Oscar para melhor atriz, pois Max Richter estava também nomeado na categoria de melhor banda sonora, mas o prémio foi parar a Sinners. Falemos então de Max Richter. Ele que nasceu em Hamelin, na Alemanha, então República Federal da Alemanha, a 22 de março de 1966, o que quer dizer que está praticamente a celebrar 60 anos de vida. Max Richter cresceu no Reino Unido, é cidadão britânico, integrou em tempos o ensemble Piano Circus, tem um percurso em nome próprio com discos editados desde 2002 e entre o qual encontramos, por exemplo, uma reinterpretação das Quatro Estações de Vivaldi, que data de 2012, ou também o ciclo de 8 Horas Sleep, que foi estreado em 2015 e que este ano anda por aí a dar que falar. Ora, Max Richter abriu a dada altura do seu percurso uma porta para colaborações com o cinema. São já muitas e algumas bem marcantes, como é o caso deste Hamlet, e é por aí que vamos hoje caminhar aqui, na Sala 2.

Foi no ano 2003 que Max Richter encetou o seu trabalho de colaboração com o universo do cinema. E o que acabámos agora de escutar foi um dos momentos da banda sonora de A Valsa com Bashir, um filme de Ari Folman de 2008 que provavelmente correspondeu ao primeiro episódio de grande visibilidade de um trabalho de Max Richter para o grande ecrã. Este é um documentário feito através de animação e que nos conta histórias de memórias da Guerra do Líbano no início dos anos 80 e que na altura deu a Ari Folman uma nomeação para melhor filme em língua estrangeira. Vamos continuar neste percurso da relação de Max Richter com os ecrãs para chegar agora a O Sonho de Wajda, um filme de 2012 da saudita Haifa Al-Mansour, que foi na altura a primeira longa-metragem saudita dirigida por uma mulher e também correspondeu à primeira submissão saudita para o Oscar de melhor filme estrangeiro.

Estamos a fazer um percurso pela filmografia, enquanto compositor, claro está, de Max Richter. Esta era a música por si criada para O Sonho de Wajda, um filme da saudita Haifa Al-Mansur, de 2012. Agora avançamos um ano no tempo, chegamos a 2013 com Lore, um filme de Kate Shortland, um filme que observa o final da Segunda Guerra Mundial, mas no ponto de vista do derrotado. Ou seja, é um pouco como o clássico Alemanha Ano Zero, de Roberto Rossellini, que foi filmado numa Berlim ainda completamente em cacos após o fim da Segunda Guerra Mundial, mas aqui estamos numa paisagem rural. Estamos na Floresta Negra, que os filhos de um oficial alemão vão ter de atravessar em busca de casa e de família.

A música de Max Richter para o cinema, aqui com Laurie de Kate Shortland, e agora, e do mesmo ano, avançamos para O Congresso. É um reencontro com Ari Folman e um filme que nos conta a história de uma atriz que aceita vender a sua própria imagem a um estúdio de cinema para que este a possa usar através de ferramentas digitais. É um filme com Robin Wright como protagonista e com Max Richter na composição.

Estamos em 2013 com a música que Max Richter então criou para o cinema. Já ouvimos a música do Congresso e agora rumamos ao planeta Marte. E rumamos a Marte com The Last Days on Mars, um filme do irlandês Ruairi Robinson, que é uma história com vitaminas de terror. Claro, está na superfície de Marte e num futuro relativamente próximo, isto na aurora da exploração do planeta vermelho. Mas o melhor do filme é mesmo a banda sonora de Max Richter.

A música de Mark Richter aqui em Last Days on Mars. Vamos continuar no espaço, agora em 2019, com Ad Astra, um filme de James Gray. É um filme que nos mostra o momento em que o planeta Terra vive sob ameaça e então o astronauta vai ter de viajar até aos confins do Sistema Solar em busca do pai, desaparecido numa missão mal sucedida a Neptuno algum tempo antes. É um filme com Brad Pitt e Tommy Lee Jones no elenco e, claro, com música de Max Richter.

A música de Max Richter, agora ao serviço do cinema de ficção científica. E começámos em Marte com The Last Days on Mars, de 2013. Depois passámos por Ad Astra, que agora ouvimos, a banda sonora para o filme de James Gray, de 2019. E agora rumamos ao Astronauta, um filme de produção norte-americana, dirigido pelo sueco Johan Renck, estreado em 2024. E é mais uma missão solitária que aqui se conta, mais uma missão solitária aos confins do Sistema Solar, mas que levanta questões como a solidão e também um encontro inesperado com um ser não-humano que é a bordo da mesma nave, mas que tem poderes telepáticos que o ajudam a comunicar com o astronauta. Esta é a música de Max Richter para o Astronauta.

E foi assim que, de seguida, aqui escutámos três experiências de Max Richter no universo do cinema de ficção científica. E esta última era a música que Max Richter criou para o filme O Astronauta, de 2024. Ora, aqui na sala de hoje gostamos de ir para além do ecrã de cinema. E já a seguir vamos escutar uma peça de 2025 que corresponde a uma ideia certamente motivada por todas estas sucessivas incursões pelo espaço feitas no cinema. Esta é Perihelion, de 2025.

Esta é Perihelion, uma peça de Max Richter de 2025, e já agora vale a pena lembrar que o perihélio corresponde ao ponto da órbita de um planeta, de um asteroide ou de um cometa que fica mais perto do Sol. Continuamos naturalmente com a música de Max Richter e voltamos ao cinema. Voltamos ao cinema em 2018, depois desta incursão espacial, e com Hostis, um filme do norte-americano Scott Cooper, um western de época com Christian Bale e Rosamund Pike, um filme com ação que decorre no Novo México em 1892.

E depois de tantas aventuras no espaço, regressamos à Terra neste western de época, situado no Novo México em finais do século XIX, Hostis, filme do norte-americano Scott Cooper com música de Max Richter. Max Richter, que já trabalhou para o cinema sem o saber. O que é que eu quero dizer com isto? A história aconteceu em 2012, quando Terrence Malick recorreu a uma faixa do álbum Memory House de 2002 para ilustrar o trailer que então serviu à apresentação do filme To The Wonder, que entre nós estreou como A Essência do Amor. Este então, já a seguir, é November.

E agora viajamos no tempo, não é? Creio que terá sido com este November do álbum Memory House de 2002 que muitos possam ter tido o seu primeiro contacto com a música de Max Richter, porque aquele foi de facto o seu primeiro álbum editado em nome próprio. E este November, anos depois, foi então recuperado por Terrence Malick para acompanhar o trailer do filme To The Wonder. Bom, fechamos aqui este ciclo que hoje dedicamos ao relacionamento de Max Richter com a música para o cinema. Ficaram filmes de fora, ficou de fora também o universo que está também a crescer de trabalhos feitos para o pequeno ecrã, ou seja, para a televisão, mas a fechar hoje a Sala 2, voltamos ao ponto onde começámos, ou seja, a Hamnet, um filme de Chloe Zhao e que valeu a Max Richter uma nomeação na categoria de melhor banda sonora original. Na próxima semana vai estar aqui neste horário a banda sonora da Mafalda Serrano. A Sala 2 regressa de hoje a 15 dias. Boa noite.

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Boa noite e bem-vindos às Frequências Paralelas com João Rodrigues Pedro. Convido para escutar na próxima hora a música de Georg Peletzis, compositor, musicólogo e professor, nascido na Letónia em 1947 e figura cimeira de um movimento musical conhecido por nova música consonante, focado em devolver à criação contemporânea o sentido harmónico e melódico, assim como a beleza e o prazer, por oposição à rigidez do serialismo e do dodecafonismo. No fundo, recuperar os velhos conceitos do belo e do prazer, tanto para intérpretes como para quem escuta. Autor de uma vasta obra, em géneros diversos que vão da música sacra a peças para vozes solistas, para piano solo, concertos, música de câmara e música orquestral, Georg Peletzis encontrou no violinista e compatriota Gideon Kremer e na orquestra Kremerata Báltica dois dos principais divulgadores do seu repertório para violino e cordas. É nesse universo que mergulhamos neste episódio de Frequências Paralelas, começando por uma composição de 2007, intitulada Florescer do Jasmim, e que além dos citados Kremer e Kremerata Báltica, conta ainda com o som do vibrafone, tocado por Andrei Puskarev.

A música consonante de Georg Speletzis com Florescer do Jasmim por Gideon Kremer no violino, Andrei Pushkarev no vibrafone e a orquestra Kremerata Báltica. Depois de estudar composição em Moscovo com o proeminente Aram Khachaturian, Georg Speletzis formou-se em musicologia, concluindo um doutoramento e um mestrado com dissertações sobre o compositor do século XV, Johannes Ockeghem, e sobre o contraponto na obra de Palestrina. Professor de contraponto e de fuga, desde os anos 70, na Academia de Música da Letónia, tem escrito extensamente sobre a música da Renascença, do Barroco e do Classicismo. As suas composições refletem igualmente esse particular interesse pela música antiga, criando um diálogo acessível ao público entre o passado e o presente. A próxima partitura oferece-nos outro bom exemplo desse diálogo e dessa harmonia que caracterizam o ideal musical de Speletzis. Fiori Musicali integra, tal como no caso da primeira obra que ouvimos, uma espécie de jardim sonoro que o compositor vem cultivando. Os subtítulos das três flores musicais remetem para diferentes espécies: o jarro solitário, a dança das peónias e a melancolia dos cosmos.

As Flores Musicais, o Fiori Musicali de Georg Speletis, o compositor letão em foco nesta emissão de frequências paralelas. Foi mais uma gravação de Gideon Kremer com a Kremerata Báltica. A obra seguinte junta Gideon Kremer ao pianista Vadim Sakharov e à Filarmónica de Câmara Alemã de Bremen na leitura de Nevertheless. Concerto de 1993 para violino, piano e orquestra de cordas, em que Peletsis revela a importância da dimensão filosófica na música, com o piano a assumir, logo no início e num tom menor, um estado de permanente melancolia, em contraste com o violino que, num tom maior, procura convencer o piano a mergulhar com ele num mar de alegria, o que acabará por conseguir somente já no final da peça, como que lhe dizendo que a verdadeira felicidade só existe quando partilhada. Nevertheless, de Georg Speletzis.

O diálogo minimalista entre o piano e o violino com orquestra de cordas em Nevertheless, duplo concerto de Georg Speletsis, escrito em 1993, estreado, entre outros, por Gidon Kremer, um dos solistas que ouvimos aqui, com Vadim Sakharov ao piano e a Deutsche Kammerphilharmonie. Fechamos esta incursão pela música de um dos compositores mais conceituados da Letónia, ainda que pouco conhecido fora da região do Báltico, com uma partitura descrita pelo próprio como uma reflexão sobre a sensação de experienciar algo pela última vez, um beijo, uma viagem, uma canção, por exemplo, antes de entrarmos num estado em que nada é definitivo. Chama-se A Última Canção.

0: Gideon Kremer e a Cremerata Báltica no álbum Revelation de 2009 com a última canção. Uma reflexão sobre o fim da vida a fechar este capítulo das frequências paralelas dedicado ao compositor letão Georg Speletzis. Boa noite e até para a semana.
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Boa noite. A Ronda. Emissão final da 13ª temporada. Espero que nos reencontremos em setembro. A minha convidada de hoje é a escritora norte-americana Siri Ustvedt. Acaba de publicar Fantasmas, um livro de memórias que é um encontro de partilhas e reflexões sobre tudo o que acontece entre a vida, o amor e a morte. Livro que se impôs para encarar a morte do ser amado, o companheiro da sua vida, o escritor Paul Auster. Mas, em fundo, a observação e a reflexão passam também pela morte de um país, de uma sociedade, de uma civilização. A escritora norte-americana Siri Ustvedt, em entrevista já a seguir, o livro Fantasmas, para escutar ao longo do programa. Vai ser assim a ronda.

Nos primeiros tempos do nosso romance, o Paulo e eu íamos ao cinema um pouco por toda a cidade. Uma recordação que me vem à mente. Em 1981, pouco depois de nos termos conhecido, o Paulo e eu vimos Laços Humanos, A Tree Grows in Brooklyn, no Thalia, uma sala independente que entretanto já fechou, manhosa e mal cheirosa, mas querida, na Rua 95 com a Broadway, que ele e eu frequentávamos, ambos, antes de sermos um casal. Estava vazia ou cheia? Era de tarde ou de noite? Não me lembro. Mas lembro-me de já estar apaixonada, eletrizada pela presença dele ao meu lado, mas ao mesmo tempo atenta ao filme. Numa cena, Francie, a jovem heroína, vai ao barbeiro buscar a caneca de barbear do falecido pai. Não sei se o Paul fez um barulhinho ou se inspirou fundo, mas virei-me para olhar o meu novo amante e vi um rio de lágrimas a correr-lhe pelas faces, o líquido a brilhar à luz refletida do ecrã. Afastei imediatamente os olhos e perguntei-me: quem é esta pessoa? Não sabia quem era aquela pessoa. Anos depois dir-lhe-ia: tu choras na ficção, eu choro na vida. Não faço ideia de como usar o gravador DVR, embora possa facilmente aprender pesquisando online. Não é a minha ignorância que me impede de me sentar a ver um filme todas as noites. Desde que o Paul morreu, tenho lido livros ou artigos científicos à noite com maior ou menor grau de concentração. Tenho ouvido rádio. Tenho ligado a televisão num canal estatal sem anúncios, de preferência para ver uma série de detetives britânica e monótona, à qual só dou metade da minha atenção. Mergulhar num filme seria reviver uma experiência repetida que agora tem buracos rasgados. O Paul não está cá para dizer o nome de todos os atores no ecrã, para me contar uma história sobre o realizador ou um cameraman, para apontar um plano e explicar como se faz. Quero morrer na biblioteca. Pomos uma cama de hospital aqui dentro, disse-me ele muito tempo antes de a cama de hospital chegar e bastante tempo antes de sabermos que o cancro estava de volta. Ele sabia que queria morrer naquela sala cheia de luz. A luz tornou-se cada vez mais importante para ele, conforme se aproximava à morte.

0: E é um excerto do livro Fantasmas. O livro de Siri Ustvedt é um livro de memórias. É um livro sobre Paul e Siri, que a Don Quixote acaba de publicar.
1: Thank you so much. Obrigado por estar na Rádio Pública Portuguesa, RTP Antena 2. Siri Ustvedt, li um excerto deste seu novo livro, Fantasmas, um livro de memórias, com tradução de Tânia Ganho. Um excerto que nos fala do momento em que foram ao cinema ver A Tree Grows in Brooklyn, de Elia Kazan. Então, não estava habituada a ver homens a chorar no cinema?
2: Well, I didn't know Paul that well. We were very much in love and having a big affair, but it must have been one of our first movie experiences. We went to the movies a lot. At that time in New York, there were many old films that you could see again. And at one moment, when the heroine is picking up the dead father's shaving mug, I don't know if I heard anything, but I looked over at Paul and the tears were running down his cheeks in heavy streams. And I thought, oh wow, who is this guy? I mean, I was.
3: Nesse momento eu não conhecia o Paul assim tão bem. Estávamos muito apaixonados e a viver um grande romance, mas deve ter sido uma das nossas primeiras idas ao cinema. Frequentávamos muito o cinema. Naquela altura, em Nova York, havia muitos filmes antigos que se podiam voltar a ver. E a certa altura, quando a heroína pega na caneca de barbear do falecido pai, não sei se foi alguma coisa que ouvi, mas olhei para o Paul e as lágrimas corriam-lhe torrencialmente pelo rosto. E pensei, uau, quem é este tipo? Quer dizer, eu não tinha derramado uma única lágrima, apesar de estar comovida com a cena, mas aquele foi um pequeno momento de revelação sobre o homem com quem acabei por passar muito tempo. Foram 43 anos.
2: But that was a little moment of insight into this man that I ended up spending a very long time with, 43 years.
1: E é mesmo verdade o que diz aqui, que a Siri chora na vida real e Paul Auster chorava na ficção?
2: Yes. I, you know, the entire period of Paul's illness, which was harrowing, I mean, very difficult and full of pain, he never cried. There was one moment when we found out that he couldn't have surgery. I put this in the book, and we looked at each other, and I could see that the tears were coming into both of our eyes at exactly the same time. But they didn't run.
3: Sim, sabe, durante todo o período da doença do Paul, que foi muito angustiante, quer dizer, muito difícil e cheio de dor, ele nunca chorou. Houve um momento em que soubemos que não podia ser operado, refiro isso no livro, e olhámos um para o outro, ambos com os olhos cheios de lágrimas, mas elas não caíram. Esse foi o único instante em que vi o Paul comovido a esse ponto. Mas na maior parte das vezes ele não chorava na vida, chorava na arte.
1: Conversamos em Lisboa, cidade onde vos vi algumas vezes, precisamente por causa de filmes. Deve ter várias recordações com o Paul aqui no Le Fest, o festival de cinema organizado por Paulo Branco.
2: Yes, Paulo invited us to be on the jury here, and those are memorable experiences.

0: Só mais tarde é que ele começou a dedicar-se ao cinema.
1: He did say that at that time of his life he was so shy that he thought it would be impossible for him to work in film, because of course you have to work with people. If you're writing, you're writing alone. So only later did Paul have a life in the movies.
2: Há muitos realizadores tímidos e também muitos escritores tímidos. Vocês tinham gostos semelhantes em termos de filmes?
1: Yes, we did. And I have to say, Paul had a tremendous memory for the details of films. The cinematographer, of course, the director, but also the actors and even minor actors. So when we watched movies together at home, he could point me to particular scenes.
0: É verdade, e devo dizer que o Paul tinha uma memória fantástica para os pormenores dos filmes, sobre o diretor de fotografia, claro, sobre o realizador, mas também os atores e até atores secundários. Por isso, quando víamos filmes juntos em casa, ele chamava-me a atenção para cenas específicas. E então, depois de ter começado a trabalhar no cinema, tornou-se ainda mais detalhado. Era capaz de analisar para mim uma cena sobre a qual eu não sabia nada, e com o tempo descobri que a minha própria forma de ver filmes evoluiu. Adquiri também algum desse conhecimento de bastidores que é sempre divertido.
1: I knew nothing about, and I found over time that my way of looking at films evolved so that I too acquired some of that behind the scenes knowledge that is fun to know about film.
2: Esta foto que dá capa ao livro Fantasmas, livro de memórias de Sirius Tvet, é uma foto impressionante, muito bela. Em que circunstâncias foi tirada?
1: I have always liked this photo. It was sent to me by a Norwegian photographer who took that picture. If you look closely, you see Paul has gray hair. He must have been.
0: Sempre gostei desta fotografia. Foi-me enviada pelo fotógrafo norueguês que a tirou. Se olharem com atenção, vão reparar que o Paul tem cabelos grisalhos, devia andar pelos 50 anos, e eu nos 40. Foi numa festa ao ar livre, ambos tínhamos livros publicados pela Aschehoug, uma editora norueguesa, e eles organizaram uma belíssima festa no jardim. Então, o fotógrafo que lá estava tirou a fotografia e eu comprei os direitos dela.
1: Beautiful garden party that we attended that once, and a photographer there took that picture and I bought the world rights.
2: Parecem mesmo estrelas de cinema. Paul Auster disse-lhe que se vivessem juntos mais 100 anos, tornar-se-iam a mesma pessoa. Concorda?
1: Well, of course there aren't another 100 years, but I think it was his way of saying that we grew together. And you know, after you live with a person for a very long time, and certainly in our case, we began to have identical associations to the same catalyst.
0: Bem, é claro que não há mais 100 anos pela frente, mas acho que foi a forma de ele dizer que crescemos juntos. E a verdade é que depois de vivermos com uma pessoa durante muito tempo, e certamente no nosso caso começamos a ter associações idênticas em relação ao mesmo estímulo, por exemplo. Se alguém num jantar contasse uma história e eu tivesse uma outra para acrescentar, podia olhar para o Paul e saber que ele estava a pensar na mesma que eu. Depois ficávamos apenas à espera para ver quem queria contar a história primeiro. Essa é uma questão interessante de explorar, mas não sei se é possível alguém criar uma experiência para identificar, digamos, as associações que as pessoas que vivem juntas durante muito tempo acabam por adquirir.
1: That is an interesting question to explore, but I don't know how anyone could set up an experiment to identify the like associations that people who live together for a long time, I think, acquire.
2: 43 anos é muito tempo. E sem dúvida fez com que muitas coisas se tornassem comuns e semelhantes.
0: Sim.
2: Mas acha que conhecia Paul Auster completamente?
1: Well, no. And I think

0: maybe this is the fallacy that leads some people to fall apart.
1: Não, e acho que talvez seja essa a falácia que leva algumas pessoas a separarem-se. A ideia de que é possível saber tudo sobre a outra pessoa. Acho que não é possível. Acho que há profundezas misteriosas.
2: E não será isso até importante, necessário?
0: I think it keeps excitement alive. And it keeps a kind of erotic pleasure alive because you don't know everything.
1: Para mim, isso mantém viva a emoção e mantém vivo uma espécie de prazer erótico porque não se sabe tudo. O Paul continuou a surpreender-me e acho que eu continuei a surpreendê-lo, apesar de discutirmos, de termos desentendimentos e de batermos com a porta, nunca nos aborrecemos.
0: And even though we argued and we had disputes and we fought, we were never bored.
2: O luto ajudou a ver melhor alguma coisa?
0: I think death, which is what precedes grief, does have a clarifying function.
1: Penso que a morte, que é o que antecede o luto, tem, de facto, uma função esclarecedora no sentido do choque dessa perda, daquilo que para mim era um diálogo contínuo, imediato e prazeroso, de contacto físico e de conversa. Quando isso desaparece, a vida muda drasticamente.
0: The shock of that loss, the shock of what for me was an ongoing, immediate and pleasurable dialogue of touch and talk. And when that vanishes, life changes dramatically.
2: Será o abismo ou não? A Siri Ustvedt escreveu que este não é um livro sobre o abismo.
1: Não, não é.
2: Mas a morte não é um abismo.
0: This is it. I am not the dead person. I am the person who survives the dead person. So it is possible that death itself, that no living person knows what that is or knows what dying is. Yes. But I have resisted the abyss, and I think it's quite tempting in the paroxysms of grief to give in to a kind of fragmentation. And
1: bem. É assim, eu não sou a pessoa morta, sou a pessoa que sobrevive à pessoa morta. Ninguém sabe o que é morrer, mas resisti ao abismo e acho que é bastante tentador, nos paroxismos do luto, ceder a uma espécie de fragmentação. Eu não cedi e falo ou escrevo sobre o que fiz para evitar isso. Uma das coisas foi simplesmente manter as formas de vida, manter uma rotina que mudou radicalmente porque a outra pessoa que partilhava essa rotina comigo já não está. Mas levantar-me de manhã, tomar o pequeno almoço e, no caso, subir as escadas até à minha secretária para trabalhar neste livro, isso foi uma tábua de salvação para mim. O livro tornou-se o outro, o lugar onde eu podia tanto descrever como refletir sobre a vida que tinha perdido com o Paul. Isso foi extremamente útil, mas não foi o abismo, foi o oposto.
0: Eating breakfast and in this case going upstairs to my desk to work on this book, that was a lifeline for me. The book became the other, the place where I could both describe and reflect on the life I had lost with Paul. And that was extremely helpful. But it wasn't the abyss, it was the opposite.
2: Fantasmas, um livro de memórias de Siri Ustvedt, que nos fala da morte e da vida. Leio mais um excerto.
3: Todas as manhãs, ao pequeno almoço, anseio por ouvir o Paul gritar outra vez com o jornal. A raiva dele era um amortecedor. Leio os artigos e murmuro para comigo. Não veem o que se passa? Como é que podem escrever artigos tépidos, como se esventrar o governo, desafiar a separação constitucional de poderes e privar de alimento, prejudicar e matar seres humanos dependentes da nossa ajuda estrangeira, fossem assuntos banalíssimos? Porque é que chamam conservadores à coligação reacionária de neonazis, nacionalistas cristãos brancos, autoritaristas, bilionários e hipócritas, intimidados e subservientes que constituem o novo regime? Não percebem que o eufemismo político transanda a logro e colaboracionismo? Os loucos que andam a semear o caos no governo e a destruir relações com os nossos aliados não conservam nada.
2: Eis a grande interrogação: como é possível os Estados Unidos da América terem este presidente? Paul Auster tinha alguma explicação? Sirius Stvet tem alguma explicação?
0: The big question, right? How did the United States become a proto-fascist country? More and more and more. I would say there are two aspects of this. One is that actually this white supremacist, nationalist sentiment, of course, has been there for a long, long time.
1: Bem, essa é a grande questão. Como é que os Estados Unidos se tornaram cada vez mais um país proto-fascista? Eu diria que há dois aspectos a considerar. Um deles é que, na verdade, este sentimento nacionalista de supremacia branca, claro, já existe há muito, muito tempo. Até na nossa Constituição, aquela bela frase de abertura, "Nós, o povo", referia-se na altura a homens brancos com propriedades. Por isso, não podemos fingir que a história dos Estados Unidos é uma espécie de jornada nobre. Houve acontecimentos horríveis, grotescos, quer dizer, tivemos a escravatura e travámos uma guerra civil por causa disso. De certa forma, esta é uma crise que ainda se mantém.
0: We had slavery and fought a civil war over that. And in some way, this is an ongoing crisis.
2: Mas vocês elegeram Obama duas vezes.
0: Exactly. So, yes. And what I think is that after the pandemic, this is something that people don't talk about enough, that after the generalized global fear of the pandemic, that authoritarianism and fascism, the easy answer, the way feelings of discomfort, malaise, unhappiness, dread, then become a way to purge the self of those feelings by putting it onto other people. Huh? They did it. Black people, feminists, immigrants.
1: Sim, é verdade. O que penso é que depois da pandemia, e isto é algo de que as pessoas não falam o suficiente, depois do medo generalizado a nível mundial da pandemia, o autoritarismo e o fascismo foram a resposta fácil. Aquela forma de se purgarem os sentimentos de desconforto, mal-estar, infelicidade, temor, direcionando-os para outras pessoas. Ou seja, a culpa é deles, pessoas negras, feministas, imigrantes. Isto aconteceu na Alemanha, houve versões disso, claro, em Espanha, Itália, Inglaterra, e havia fascistas nos Estados Unidos. Estava em todo o lado nos anos 30, e acho que essa infelicidade que as pessoas não conseguem identificar se torna um veículo para o fascismo, porque então dizem: sentes-te mal, a culpa não é tua, vocês são as boas pessoas, puras, a culpa é dos outros.
0: Unhappiness that people cannot identify becomes a vehicle for fascism. Because then they say, you know, you feel bad? It's not your fault. You're the pure good people.
4: It's the other.
0: And this, the United States has been highly susceptible to it. I confess that when 77 million of my fellow citizens who voted for the rhetoric that we heard during the whole 10 years he was on the scene makes me feel terrible about how human beings could either ignore that kind of talk or welcome it.
1: Os Estados Unidos têm sido altamente suscetíveis a isso. Confesso que quando 77 milhões dos meus concidadãos que votaram optaram pela retórica que ouvimos durante os 10 anos em que ele esteve na cena política, isso faz-me sentir muito mal por ver como os seres humanos puderam ignorar esse tipo de discurso ou até acolhê-lo de braços abertos. Portanto, a culpa é nossa. Fomos nós, o povo, que fizemos isto. Agora, penso que é possível que neste momento esse movimento fascista esteja a vacilar devido à queda da popularidade do governo. As pessoas estão novamente insatisfeitas e tenderão a afastar quem quer que esteja no poder. Por isso, vamos ver.
2: É um tipo diferente de abismo. Sim, veremos.
0: And I felt, and one of the reasons that this was very important to put in the book wasn't only.
1: E senti que uma das razões pelas quais era muito importante incluir isto no livro não é apenas por ser terrível, mas porque a minha dor interior se refletia nesta dor exterior pela República, que se não está totalmente perdida, está certamente a entrar em colapso. Está a caminho disso.
0: Mirrored by this external grief for the Republic, which, if it isn't lost altogether, is certainly failing. It's on its way. Yeah.
2: A Síria e o Polo tinham algum dia especial? 23 de fevereiro ou 16 de junho? O dia em que se conheceram? O dia em que se casaram? Comemoravam um ou outro?
0: Let's put it this way. I don't actively celebrate, but I do remember. Both.
1: Vamos pôr as coisas assim. Não comemoro ativamente, mas lembro. Sem dúvida, ambos. Acho que para o Paul seria o dia 23 de fevereiro. Esse foi o seu grande dia de festa. Para mim foram os dois.
0: Hoopla Day, and for me it was both.
3: Sirius Tevet, Fantasmas, acaba de chegar às livrarias portuguesas com a chancela Don Quixote.
2: Não tem importância se acreditamos ou não em fantasmas ou em que tipo de fantasmas, mas acredita no destino? Acha que se não fosse o dia 23 de fevereiro, mais cedo ou mais tarde, iria conhecer Paul Auster?
0: I think that it obviously changed both our lives dramatically. And if we hadn't met, Paul said this over and over again. What if I hadn't met you? What would my life have been like? And he really meant it. And I think, yes, my life would have been very different if I hadn't met Paul. I would have been a writer, and he would have been a writer. But
1: claro que isso mudou drasticamente as nossas vidas. Se não nos tivéssemos conhecido, o Paulo dizia isto vezes sem conta. E se eu não te tivesse conhecido, como é que teria sido a minha vida? Ele falava a sério. E acho que, sim, a minha vida teria sido muito diferente se não tivesse conhecido o Paul. Teria sido escritora e ele teria sido escritor, mas já éramos ambos escritores quando nos conhecemos. Penso que demos um ao outro uma espécie de apoio e segurança que talvez não tivéssemos tido de outra forma. Também acho que, de modo inconsciente e por vezes consciente, influenciávamos mutuamente o trabalho um do outro. Ao mesmo tempo, houve uma ocasião em que o Paul me deixou por, bem, 8 ou 9 dias. E quando estava fora e eu lhe escrevia aquelas cartas a tentar que ele voltasse para mim, lembro-me claramente de pensar: se isto não der certo, eu fico bem.
0: At the same time, you know, there was a moment when Paul left me for, well, 8 or 9 days, I figured out. And when he was away and I wrote him these letters to try to get him to come back to me, I remember clearly thinking to myself, well, if this doesn't work out, I'll be fine.
2: Mas que diferença pode um único dia fazer? Sirius Tvet, gostava muito de ouvir e gravar na sua voz o poema que encontramos no final deste livro, Fantasmas, que dedica a Paul Auster. Um poema que deu o título Dísticos Heróicos para o Paul da Siri no Natal de 2023. Dá-me esse gosto?
4: Ok.
0: This is it. Anyway.
5: Two and a half.
0: Oh, yeah, that would be work. That would be fabulous. Thank you. Now, we've really had a close relationship this time. That's okay. Cheap is fine.
5: Yeah, we changed the mails and everything.
0: This is heaven.
5: Okay.
0: Okay. This is Heroic Couplets for Paul from Siri on Christmas 2023. Heroic coupling, dearest, darling mine, is meant for those like us who intertwine, not once or twice in distant memory, but rhyme for years in solidarity.
1: O par de heróicos versos, meu amor, é para nós entrelaçados com fervor, não num momento vago ou muito distante, mas em rima e união a cada instante. Se o épico a nós fosse aplicado, talvez parecesse desajustado, rígido para um modernista forte. Mas a aflição requer sempre um norte para manter o passo firme como o verso. O meu pé métrico é reto, não perverso. Sem ditirambos, só um passeio. Andar pede conversa sem receio. Diálogo há muito tempo começado, num fluxo e refluxo preservado. Lembras-te de Wittgenstein na Alvorada? Dos postais que te enviei, a tua amada? Dos livros escritos, lidos e ditos? Crescendo devagar e depois revistos? Por 15 mil noites ou coisa parecida, amámo-nos na dor e lida da vida. Segurei-te com força e mais força ainda agora. O abraço cura e a alma revigora. Canto às duras batalhas vencidas com brio, à vida, à arte e ao Miles. Um desafio.
0: No dithyrambs for now, my love. A walk. Perambulation goes with easy talk. With conversation started long ago, a dialogue that has its ebb and flow. Remember early morning Wittgenstein, the racy cards I sent my Valentine, the books we wrote and read and criticized as they were slowly grown and then revised. For 15,000 nights or thereabouts, we've talked and loved through deaths and pains and doubts. I've held you hard and hold you harder still. Embraces heal and fortify the will. I sing to brutal battles fought and won, to life and art and Miles, our new someone.
3: Thank you so much. Sirius Tvet, the poem that ends this book. Fantasmas, um livro de memórias. Sirius Tvet com a chancela Dom Quixote. Thank you so much for being at the National Public Radio.
0: Thank you for having me. Thank you for this talk.
2: Os meus agradecimentos a Inês Lourenço pelo seu trabalho de dobragem desta entrevista.

Broken Bicycles, Junk, Anne-Sophie von Otter e Elvis Costello. E seguimos com o livro Fantasmas, de Siri Ustvedt.

Não haveria Sophie, nem Spencer, nem Miles nenhuma história para contar sem a música do acaso. Na noite de 23 de fevereiro de 1981, 4 dias depois de eu fazer 26 anos, fui ao Y, da Rua 92, ouvir a poeta Anne Lauterbach ler os seus poemas. Fui com um amigo meu da Colômbia, o Jay, e eu gostávamos de conversar longamente sobre livros, muitas vezes ao telefone, e durante essas conversas analisávamos trechos difíceis e especulávamos sobre o seu significado. Quando o Jay e eu saímos da sala de teatro para o átrio, vi um homem lindo de casaco de cabedal preto, ombros curvados, expressão introspectiva, parado junto da saída. Na minha memória, ele tem uma cigarrilha ou um cigarro entre os dedos. Não me lembro de qual dos dois era. A minha atração por ele foi como que uma pancada na nuca. Sabes quem é? Perguntei ao Jay. E ele disse: sim, é o Paul Auster, o poeta. Respondi: apresenta-nos. E ele assim fez. A noite existe na minha memória como uma série de fragmentos intensos. Nós os três, no banco de trás de um táxi, a caminho de uma festa na Baixa. Não me lembro de quem era a festa. A Grace Gluck veio-me à cabeça, mas posso estar enganada. O Paul lembrar-se-ia. Ele levou consigo um sem fim de pormenores sobre quem, o quê, quando e onde, para o cemitério de Greenwood. Ele fala sobre o George Open e a entrevista abortada. O trânsito noturno ilumina o rosto do Paul em intervalos breves e súbitos, e depois as suas feições voltam a ficar na sombra. O tom de voz dele é suave, e nele ouço compaixão pelo velho poeta de Berkeley, e a sensação ressoa dentro de mim. Sinto também que ele não está especialmente interessado em mim. Mais tarde, o Paul disse-me que não fazia ideia do que pensar da loura alta de macacão. Pelo menos não no princípio. O macacão foi uma prenda do meu ex-namorado. Eu sentia-me chique assim vestida. O Paul disse-me que também pensou que eu fosse amante do Jay. Conversas ruidosas. Estamos num canto de uma sala. Montes de pessoas fumavam na altura. Eu fumava, ele fumava. O fumo de tabaco rodopiava, certamente. O Paul mostra-me uma fotografia tipo passe do filho de 3 anos, o Daniel, uma criança loura, sorridente, com um capacete de cavaleiro em plástico e uma coraça. O seu amor pelo menino é evidente e comove-me. Está separado da mulher. Não fico triste. O olhar do Paul, os seus gestos, a voz, não são de todo sedutores, e essa falta de sedução seduz-me. Estou tão farta de homens com sorrisos lúbricos, avanços agressivos, sorridentes e paternalistas. Os seus olhos animados por uma ânsia sexual que não partilho. Não me dão espaço nenhum. Passei a odiá-los. O Jay não se despede. Desaparece. O Paul e eu saímos da festa e caminhamos e conversamos pela noite dentro. Vamos parar ao Smokestacks Lightning, um bar na West Broadway, em Tribeca. Ele senta-se à minha frente. De que livros falámos não me lembro, mas recordo-me dos olhos dele àquela hora da madrugada e do brilho de interesse que me esforcei por suscitar neles. E eu? Eu estou, como se costuma dizer, rendida da cabeça aos pés. Anos mais tarde, o Paul e eu brincamos com esse clichê. Preferimos a versão mais sensual, rendida dos pés à cabeça. Ele acompanha-me à rua para arranjar um táxi. O táxi chega e nós ficamos parados a olhar um para o outro. Subitamente tímida, depois de me ter atirado a ele a noite toda, quero que me beije. Ele fala. Levo para casa, na alta, no número 309 da rua 109 Oeste. Eu, que farei 70 anos no próximo mês de fevereiro, era estudante e poeta emergente a beijar outro poeta, Paul Auster, no West Broadway. Lembro-me dessa noite, mas de maneira imperfeita.
Ao certo por onde andámos, entre a festa e o último bar, é um pormenor que se me varreu. O nosso encontro tornou-se uma história. E tal como todas as histórias, as lacunas são atenuadas com um "e" ou um "e então". E se eu não te tivesse conhecido? Disse-me o Polo muitas vezes ao longo dos anos. E se? É a terra da imaginação.

Vivo numa casa assombrada, habitada por um fantasma que o Paulo e eu criámos juntos. Um nós que já não existe, pelo menos não no presente, mas que se infiltrou em todas as assoalhadas. É uma figura dupla do passado que abraça, toca, faz amor, ri, reconforta, discute, fala baixinho, diz piadas secretas e usa referências que só nós conhecemos. Quando o Paulo era vivo, eu tinha alguém a quem recorrer quando me sentia inspirada, magoada ou simplesmente rabugenta. Como sou hipersensível a atmosferas emocionais, a sentimentos, bondosos, hostis, bajuladores, inquietantes, que circulam em salas de uma pessoa para outra, por vezes sinto-me perturbada, até esfolada, depois de ter ido a eventos na cidade. O Paulo ia muitas vezes comigo, claro, mas quando não ia, eu podia telefonar-lhe ou voltar para junto dele e falávamos, e ele reconfortava-me e amparava-me. Sim, éramos chiles um para o outro, mas revezávamo-nos nesse papel. Eu também o amparava.

Quando vivíamos na Rua 3, algures entre 1987 e 1994, o Paul recebeu uma oferta avultada para fazer um anúncio de televisão a carne bovina americana no Japão. A beleza do Paul, juntamente com a sua popularidade nesse país, levou alguém a pensar que ele poderia vender carne. Quando me vir para a esquerda aqui no meu escritório, vejo uma fotografia do Paul, desse período da vida dele, na casa dos 40. Óculos escuros, casaco de cabedal, queixo baixado, enquanto caminha numa rua de Brooklyn. Foi tirada pelos Douglas Brothers. E eu fui casada com aquele homem, penso. A vida erótica muitas vezes passa por uma objetificação na terceira pessoa do amado. Ou seja, há alguns prazeres de terceira pessoa a que vale a pena entregarmo-nos. Com frequência, o glamour do Paul impressionava-me mais quando eu estava numa plateia e, juntamente com as outras pessoas, o via a uma certa distância. Não era só a aparência dele, mas também o seu porte calmo e franco e a voz. Eu adorava a voz dele. Embora o anúncio da carne pudesse ter recheado a conta da família de maneiras que nos teriam sido úteis, eu sabia que o Paul nunca diria que sim. Ao longo dos anos, ele rejeitou muitas ofertas lucrativas. Preferia não ceder a elas. Em 2022, o governo saudita ofereceu-lhe um cheque chorudo para visitar o país e fazer uma palestra. Nem é preciso explicar qual foi a resposta dele.

Estamos em fevereiro. A escrita pode ser um processo lento. Condenso frases, apago, recomeço. E enquanto trabalho, o futuro torna-se presente e o presente torna-se passado. A cerimónia que a Sophie, o Spencer e eu organizávamos em memória do Paul na Igreja de São Marcos, na East Village, a 25 de janeiro já passou. 5 dias antes de os 200 amigos e familiares se reunirem para o encontro em celebração da vida do Paul, o número 47 tomou posse com uma determinação implacável, como prometera, ordens executivas, congelamento de verbas já orçamentadas, saneamentos no governo e o perdão para todos os criminosos, até os mais violentos, do 6 de janeiro. Podia ter sido diferente. Foi isso que o Paul viu. Não só padrões de acaso que alteram a trajetória de uma vida individual ou de muitas vidas, mas padrões do que quase aconteceu, mas depois não se concretizou. Alvo de um processo de destituição, mas não condenado. No dia 6 de janeiro de 2021, o Paul e eu vimos os saqueadores disfarçados, quase todos eles brancos, quase todos eles homens, agitando as bandeiras da Confederação e filmando-se a agredir polícias e a ameaçar membros do Congresso. Mais tarde soubemos que algumas pessoas da turba tinham defecado e espalhado as fezes nas paredes. O cadafalso erigido no exterior do edifício naquele dia era um adereço, não um instrumento genuíno de execução, mas ainda assim um símbolo aguçado de memória e repetição. Comentei com o Paul que a turba me fazia lembrar as multidões de brancos que assistiam aos linchamentos na primeira metade do século XX, pessoas sorridentes que registavam os seus crimes para a posteridade em fotografias com o cadáver da sua vítima dependurada de uma árvore atrás delas. Algumas voltavam para casa com recordações, partes do corpo do negro que tinham assassinado ou visto a ser assassinado. Sabiam que gozavam de impunidade. A turba de linchamento neoconfederada do 6 de janeiro era constituída por patriotas que, segundo o atual presidente, agiram com consciência, fé e amor. No meu breve discurso, na cerimónia em homenagem ao Paul, citei o meu pai. Quando o fascismo chegar à América, vão chamar-lhe americanismo. Depois acrescentei: já chegou. E é assim que lhe chamam. 3 de fevereiro de 2025. Uma entrada no meu diário. Aniversário do Paul. O calendário magoa hoje. Só um corpo vivo se pode contar em anos. Dentro e fora do tempo. Logo à noite, jantar de aniversário do fantasma. A Sophie, o Spencer, o Miles, a Vivek e eu. Esta manhã vieram entregar o bolo que encomendei. O homem da Fresh Direct apontou com a cabeça para a caixa de pastelaria. Disse-me para eu dar os parabéns a quem quer que fizesse anos. E eu respondi: eu dou. E virei-lhe as costas para esconder a emoção que senti no rosto. Pensei: talvez o Paul tenha morrido antes de morrer a República. Que senti no rosto. Pensei: talvez o Paul tenha morrido antes de... Talvez o Paul tenha morrido antes de morrer a República. 1887... 2025. O espetáculo de crueldade é constante, simbólico e real. A saudação fascista de Elon Musk ainda passa nas notícias. Vão fechar a Agência dos Estados Unidos para o Desenvolvimento Internacional, a USAID. Vão morrer pessoas. A maior parte dos americanos não as verá morrer.

Fantasmas, um livro de memórias, tem a edição Dom Quixote. Siri Ustvedt, com a vida, o amor, a morte e o muito que acontece pelo meio. O livro tem a tradução de Tânia Ganho. A entrevista à escritora norte-americana Siri Ustvedt, excertos do livro.

livro a terminar esta temporada da Ronda, o 13º ano do programa. Espero que nos reencontremos em setembro. Assim, obrigado por estar com a rádio. Boa noite, bons dias de verão.

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o Water Music na abertura deste Gravidade Zero, dedicado ao americano William Basinski, músico e compositor experimental com formação clássica, multi-instrumentista e videasta, também um apaixonado por gravadores de bobines e fita magnética. Começámos por ouvi-lo num excerto do álbum Water Music, editado em 2001, o segundo álbum de Basinski, um disco composto inteiramente num sintetizador analógico Voetra. O disco funciona como uma faixa contínua, de resto, a música do William Basinski tende a estender-se no tempo e essa é também uma das suas forças. Basinski nasceu em 1958, no Texas. Começou por tocar clarinete, depois saxofone. No final dos anos 70, estudou composição e começou a procurar a sua linguagem musical, influenciado por gente como Steve Reich ou Brian Eno. Encontrou o caminho em loops de fita gravada e gravadores de bobines, criando música meditativa e granulada que exige atenção, mas recompensa sempre. A sua obra mais conhecida chama-se Disintegration Loops, um épico de 4 álbuns, feito com fitas analógicas gravadas no início dos anos 80 por Basinski, fitas em desintegração, daí o título. Ao tentar passar velhas gravações em fita magnética para digital, Basinski apercebeu-se que as fitas estavam em processo de decadência, o que piorava cada vez que as tocava, por isso deixou os loops tocar, gravando-os na sua deterioração, aproveitou os ruídos e a baixa fidelidade, acrescentou reverberação e criou aquela que é considerada uma das obras-primas do ambient. O disco saiu em 2002, mas foi concebido antes, ficou pronto a 11 de setembro de 2001, na manhã dos ataques às Torres Gêmeas, que Basinski filmou do telhado do seu apartamento em Nova Iorque. Fotos dessas filmagens foram usadas para fazer a capa dos 4 CDs que compõem as Disintegration Loops. Nas notas do disco, Basinski escreveu: "Os eventos do 11 de setembro deram novo sentido às peças musicais criadas pela decomposição catastrófica no meu estúdio umas semanas antes." Ouvimos agora uma das partes de Disintegration Loops, vem no 4º volume ou no 4º disco e prolonga-se por mais de 40 minutos. Mas cada segundo vale. Deixemos-nos inundar pela melancolia de William Basinski.